0: No Cadastro Ambiental Rural, o CAR, precisam ter as informações validadas ou corrigidas.
1: A consulta é simples e pode ser feita pela internet.
0: Quem não verificar possíveis pendências pode perder benefícios. Saiba como consultar a situação do cadastro.
2: Mais de 845 mil produtores rurais de todo o Brasil receberam notificação para validar as informações de seus imóveis no Cadastro Ambiental Rural. As notificações foram enviadas pelo gov.br. Para consultar se o imóvel tem alguma pendência, o proprietário deve acessar o site www.car.gov.br e consultar a caixa de mensagem da Central Proprietário Possuidor, como explica Henrique Dolabella, diretor do Cadastro Ambiental Rural.
3: A mensagem pode ser para validar a análise que o Estado fez, pode ser para retificar alguma informação que o Estado identificou que não estava corretamente declarado, ou pode ser para subir algum documento comprovando aquela informação. Em outros estados que não usam o sistema federal, que usam o sistema estadual próprio, aí ele vai ter que entrar no SICAR do estado, né, e cada estado vai ter o seu processo.
2: O CAR funciona como um mapa digital das áreas rurais e compõe uma base de dados para controle, monitoramento, planejamento ambiental e econômico e combate ao desmatamento. Atualmente, 8 milhões de propriedades estão inscritas no Cadastro Ambiental Rural. De acordo com Gabriela Gonçalves, coordenadora geral da gestão do SICAR, o registro é obrigatório, gratuito e dá oportunidades para quem vive no campo.
4: É muito importante estar com o cadastro em dia e acompanhar as notificações da Central do Proprietário Possuidor, porque o Cadastro Ambiental Rural ele é obrigatório para o acesso ao crédito, ele também traz melhores condições de acesso ao crédito quando ele está regularizado. Então, é necessário e vale muito a pena acompanhar o Cadastro Ambiental Rural através da Central do Proprietário Possuidor.
2: Produtores do Acre, Rondônia, Pará, Tocantins, Mato Grosso, Mato Grosso do Sul, Goiás, Bahia, Espírito Santo, São Paulo e Santa Catarina devem acessar os cadastros ambientais do próprio estado para checar pendências. Todos os demais vão encontrar as informações no sistema federal, car.gov.br. Reportagem Graziele Bezerra.
1: E produtores rurais podem procurar na Embrapa orientações sobre as mudanças climáticas causadas pelo El Niño.
0: As previsões climáticas indicam mais chuva e temperaturas acima da média para a região sul do país nos próximos meses.
1: Diante desse cenário, produtores rurais podem adotar medidas de planejamento para reduzir os impactos nas lavouras e na pecuária.
5: O El Niño deve permanecer até o início de 2027 e trazer mais chuva, maior nebulosidade e temperaturas acima da média para a região sul do país. Mas, segundo especialistas, conhecer o fenômeno com antecedência permite reduzir riscos no campo. Orientações técnicas voltadas às principais atividades agropecuárias da região reúnem recomendações que podem auxiliar os produtores nesse planejamento, explica José Reinaldo Moraes, pesquisador da Embrapa Clima Temperado.
6: Ele reúne aí recomendações específicas para grãos, fruticultura, silvicultura, horticultura, pastagem, né, diversas aí, né, tipo de manejo, sempre com base no histórico de eventos, né, anteriores que nós tivemos e também no conhecimento acumulado de anos, né, que a gente tem aí de convivência com esse fenômeno.
5: O documento recomenda que o produtor acompanhe as previsões meteorológicas oficiais, respeite o zoneamento agrícola de risco climático, planeje os investimentos e considere a contratação do seguro rural. A orientação é adaptar o manejo de acordo com cada cultura, já que os efeitos do El Niño variam entre lavouras e sistemas de produção. Nos cereais de inverno, como trigo, cevada e aveia, a atenção deve ser redobrada com doenças e com o planejamento da colheita. Para soja, milho e arroz irrigado, o foco está na drenagem das áreas, conservação do solo e monitoramento fitossanitário, para detectar pragas e doenças. Já na fruticultura, o excesso de chuva pode favorecer erosões, doenças e até comprometer a produtividade dos pomares. O pesquisador José Reinaldo da Embrapa ressalta que planejar pode evitar grandes perdas no campo.
6: Quanto antes o produtor incorporar essas orientações, né, no plano da sua safra, menor tende ele a sofrer os impactos financeiros, né, que pode levar o El Niño.
5: Além das recomendações para cada atividade, prevenir perdas começa antes mesmo da chegada das chuvas. O acompanhamento das informações climáticas e a adoção de práticas já conhecidas pela pesquisa ajudam o produtor a tomar decisões mais seguras e aumentar a capacidade de enfrentar os desafios provocados pelo El Niño. Reportagem Pablo Mundim.
0: E a chegada do El Niño com previsão de mudanças climáticas acendem o alerta dos cuidados para evitar doenças transmitidas por insetos e mosquitos como dengue e chikungunya.
1: Altas temperaturas e maior volume de chuva em algumas regiões podem favorecer a circulação do mosquito Aedes aegypti a partir do segundo semestre desse ano.
0: E o Ministério da Saúde recomenda que estados e municípios intensifiquem as ações de vigilância e controle. Saiba mais com Diego Freitas.
7: O Ministério da Saúde emitiu uma nota técnica em que alerta estados e municípios para a possibilidade de aumento na transmissão de arboviroses, como dengue e chikungunya, em razão da previsão de ocorrência do fenômeno El Niño ao longo do segundo semestre deste ano. Segundo projeções citadas no documento, o aumento das temperaturas e das chuvas em algumas regiões e os períodos de seca em outras áreas podem favorecer a proliferação do mosquito Aedes aegypti. A estimativa é de cerca de 1.700.000 casos de dengue em 2027, considerando cenários climáticos que ainda podem ser atualizados. A orientação é reforçar as ações de vigilância e controle, com bloqueio da transmissão nos primeiros casos identificados, reorganização das atividades dos agentes de combate às endemias e adoção das medidas de controle do vetor. A população também deve eliminar possíveis criadores do mosquito, observar os sintomas das arboviroses e procurar atendimento de saúde ao surgimento dos primeiros sinais da doença. Para acompanhar os alertas, basta acessar o portal info.dengue.mate.br. Diego Freitas, para a Voz do Brasil.
1: Os Estados Unidos anunciaram novas tarifas de importação a produtos brasileiros.
0: E o governo brasileiro acaba de divulgar nota contestando a decisão.
1: A repórter Luana Karen está aqui no estúdio da Voz do Brasil e tem mais informações pra gente. Boa noite, Luana.
8: Boa noite, Luciana e Ellen. Boa noite aos ouvintes da Voz do Brasil. Olha, em nota divulgada há pouco, o governo brasileiro rechaçou a decisão do governo dos Estados Unidos de impor tarifas de 12,5% sobre produtos brasileiros. A nova tarifa está relacionada a investigações sobre trabalho forçado. De acordo com a nota assinada pela Secretaria de Comunicação Social da Presidência da República, ao longo da investigação, o Ministério do Trabalho e Emprego prestou explicações e forneceu farta documentação sobre a legislação brasileira e da atuação das autoridades aduaneiras para coibir importações de bens produzidos por trabalho forçado. O documento afirma que o Brasil é reconhecido há décadas pela Organização Internacional do Trabalho, pelos fortes compromissos assumidos no combate ao trabalho forçado. Além do compromisso internacional com o combate ao trabalho forçado, o governo brasileiro cita o compromisso interno intensificado pelas políticas domésticas de fiscalização, prevenção, acolhimento das vítimas e combate ao trabalho escravo contemporâneo. A nota ainda destaca que o governo brasileiro responsabiliza as empresas e indivíduos, aplicando multas severas e mantendo um cadastro de lista suja de empregadores.
0: Luana, e o governo indicou quais são as medidas que deve tomar a partir de agora?
8: Indicou sim, Ellen. O documento afirma que o Brasil iniciará imediatamente os trâmites para acionar os instrumentos previstos na Lei de Reciprocidade, aprovada por unanimidade pelo Congresso Nacional, e levará o tema ao Mecanismo de Solução de Controvérsias da Organização Mundial do Comércio. Ellen e Luciana.
1: Luana, muito obrigada pela sua participação ao vivo aqui na Voz do Brasil.
0: O papel da ciência é transformar a realidade e trazer melhorias práticas para o dia a dia da sociedade.
1: Com essa missão, o Prêmio Jovem Cientista chega à sua 32ª edição, destacando a inteligência artificial para o bem comum.
0: O objetivo é reconhecer projetos de estudantes e pesquisadores que utilizem a inteligência artificial para reduzir desigualdades, proteger o meio ambiente e melhorar os serviços públicos no Brasil.
1: Para falar sobre o prêmio e como a ciência pode revolucionar o uso da tecnologia no nosso dia a dia, eu e Nazi Brum conversamos mais cedo com Olival Freire Júnior, presidente do Conselho Nacional de Desenvolvimento Científico e Tecnológico, CNPq. Vamos ouvir. Nós vamos conversar agora sobre ciência. Presidente, muito obrigada pela sua participação aqui na Voz Brasil.
9: Muito obrigado.

0: frustrado
1: com
0: a Copa do Mundo. Hã? E qual é o brasileiro que não ficou contente com o desempenho do Wagner Moura e da Fernanda Torres na premiação do cinema? Então, prêmios são importantes em quaisquer atividades, e na ciência não é diferente. Hã? A particularidade desse prêmio, que é um prêmio para tentar fisgar um jovem promissor. Então não é o prêmio, não é um prêmio Nobel, não é o prêmio Álvaro Alberto, então não é o prêmio para o pesquisador já consolidado. Então é uma tentativa, nos mantendo na questão do futebol, de você olhar para a divisão de base e dizer aquilo ali tem futuro. Essa que é a ideia. Na última rodada, nós premiamos várias pessoas, algumas delas foram tão destacadas que na comemoração dos 75 anos do CNPq, nós convidamos alguns deles, Emanuele, Elisângela, o Raul, para apresentarem seus trabalhos para aquele público, que era um público diversificado, que estava comemorando os 75 anos do CNPq.
2: Uhum. Bom, presidente, esse ano qual que é o tema do Prêmio Jovem Cientista e por que que ele foi escolhido?
0: Então, isso é muito importante porque o tema ele orienta a escolha e orienta quem vai se candidatar, e a gente sempre busca um tema na fronteira da pesquisa. Já tivemos o tema, como no ano passado, o problema da mudança climática em escala global, e o tema desse ano é inteligência artificial relacionada ao bem comum. Esse dilema que o mundo inteiro hoje atravessa, de uma transição tecnológica disruptiva, mas uma transição em que nós estamos preocupados com o modo como a sociedade incorpora e não se perde nessa transição.
1: E como é que o investimento em jovens talentos pode contribuir para esse desenvolvimento tecnológico, científico do país?
0: Veja, os prêmios, eles são importantes também pelo valor financeiro, pelas bolsas que são atribuídos. Mas eles também colocam luz sobre certos projetos. Eu falei dos projetos desse ano. Um dos projetos que eu posso reportar para vocês é um projeto que foi destacado. Era um projeto de você ter uma célula fotoelétrica portátil que aquele coletor de castanha na floresta amazônica, veja que eu estou falando de um produto que o Brasil vende para o mundo inteiro, não, o Brasília Notes, aqui a gente chama de castanha do Pará, o pessoal do Acre, do Amapá vai me matar, né? Mas eu estou fazendo a ressalva, né? É a castanha do Brasil, né? Então o prêmio é um kit portátil que você carrega nas costas. Eu confesso para vocês que eu participei da entrega desse prêmio. Eu achei importante, mas eu não entendi a profundidade do impacto desse prêmio. Eu só compreendi tempos depois, numa viagem ao Amapá, e eu conversando com mais calma com o orientador da Emanuele, e aí ele me explicou o tempo que o castanheiro passa sem contato telefônico, sem luz à noite, 40 dias, 60 dias. Então você veja que é algo que, é claro que ainda é um projeto, é um piloto, ainda precisa chegar, ter escala para chegar no mercado, mas é algo que impacta na vida dos povos da Amazônia e impacta na economia brasileira, porque é o pessoal que coleta um dos produtos de exportação do Brasil.
2: Então são projetos que podem fazer a diferença realmente, né?
0: Exatamente, exatamente.
1: E quem pode participar desse prêmio, que vai falar de inteligência artificial, que é um tema tão atual, como o senhor disse, né?
0: Em princípio, porque o prêmio tem faixas, então, em princípio, todos os alunos do segundo grau da universidade, aluno de mestrado, aluno de doutorado, um jovem pesquisador já com doutorado, todos esses podem se candidatar. Aí tem que olhar no edital qual a faixa em que ele se enquadra.
1: E vamos lembrar que o endereço, para quem tiver interesse no prêmio, é jovemcientista.cnpq.br.
0: Perfeito.
1: Todo mundo pode participar e tentar impactar, mandar projetos que impactem, né, a vida, não só do cientista, mas também do país, né, presidente?
0: E se tiver alguma confusão, bota lá no Google, Jovem Pesquisador CNPq, não vai dar outro endereço, é isso que você acabou de falar.
2: Agora, presidente, vamos falar rapidamente sobre a SBPC, a Sociedade Brasileira para o Progresso da Ciência, que começa agora. Como é que vai ser a participação do CNPq?
0: Veja, a SBPC é uma entidade da sociedade civil, até um pouco mais antiga do que o CNPq, né?

0: mas que tem tido um importante papel ao longo da história do Brasil. É a voz do cientista que, como sociedade civil, se dirige à própria sociedade e ao governo. Então, o CNPq sempre apoiou essa reunião da Sociedade Brasileira do Progresso da Ciência e sempre participou dessa reunião. Esse ano, em Niterói, belíssima cidade, nós vamos participar com uma atração, dentre outras, que essa atração eu queria chamar a atenção. Nós concebemos uma linha do tempo, a propósito dos 75 anos do CNPq, uma linha do tempo que dá corpo e voz ao lema dos 75 anos, que é: olhando bem, tem CNPq. É a ideia de que, em muitas das atividades de ciência e tecnologia que nós brasileiros nos orgulhamos, por vezes a gente não percebe que tem a marca do CNPq. Então, nessa linha do tempo, a gente vai encontrar, por exemplo, pesquisa de petróleo em águas profundas, tem o DNA do CNPq. A atividade do ITA, que permitiu a criação da Embraer, que hoje o Brasil tem a terceira empresa de aeronáutica do mundo, tem o DNA do CNPq. Citei esses exemplos, mas tem, eu diria, vários outros. O desafio do enriquecimento do urânio, o desafio de ter transformado o Brasil nessa enorme potência agrícola, tem lá o selo da Embrapa, não? Então, por vezes, o selo do CNPq não aparece tão diretamente. É preciso olhar bem para ver o apoio do CNPq. Então, quem tiver a oportunidade de ir a Niterói, eu convido para que passe no estande do CNPq para ver essa linha do tempo.
1: Muito obrigada pela sua participação aqui na Voz do Brasil. A gente conversou com o presidente do Conselho Nacional de Desenvolvimento Científico e Tecnológico, Olival Freire Júnior. Muito obrigada, presidente.
0: Eu agradeço a vocês pela possibilidade de falar do CNPq, de falar da pesquisa no Brasil, e agradeço também, claro, à EBC e ao público que nos acompanhou.
2: E a consulta ao terceiro lote de restituição do Imposto de Renda 2026 será aberta nesta sexta-feira, dia 24 de julho.
1: Quem ainda não recebeu a restituição deve verificar se há inconsistências.
2: Saiba como verificar a restituição e resolver possíveis pendências.
3: A consulta ao terceiro lote da restituição do Imposto de Renda será liberada nesta sexta-feira, dia 24, a partir das 9 horas. Mais de 2 milhões e 700 mil contribuintes serão contemplados e o pagamento está previsto para o dia 31 de julho. Para saber se a sua restituição foi liberada, basta acessar o serviço Meu Imposto de Renda no site da Receita Federal ou consultar pelo aplicativo oficial do órgão em celulares e tablets. De acordo com a Receita Federal, cerca de 165 mil restituições não foram creditadas porque o contribuinte informou o CPF como chave Pix para recebimento, mas não possui conta bancária vinculada a essa chave. Nesses casos, é possível cadastrar uma chave Pix CPF junto a uma instituição financeira, atualizar os dados pelo serviço Meu Imposto de Renda ou enviar uma declaração retificadora. Após o processamento, permanecerão pendentes apenas restituições que ficaram retidas em malha fiscal ou que apresentam inconsistências nos dados bancários informados para recebimento, como os casos relacionados à chave Pix. Thaís de Araújo, para a Voz do Brasil.
1: Atenção, microempreendedores individuais e microempresários.
2: A implantação do novo Cadastro Nacional da Pessoa Jurídica pela Receita Federal vai suspender temporariamente os serviços de abertura, alteração e baixa de empresas realizadas pelas juntas comerciais.
1: Até o próximo sábado, às 7 horas da manhã, a base do CNPJ fica disponível apenas para consultas.
2: No sábado, a base ficará totalmente indisponível, impossibilitando consultas e qualquer outra operação relacionada ao cadastro.
1: O prazo para o restabelecimento total dos serviços está previsto para segunda-feira, 27 de julho.
2: A emissão do novo formato do CNPJ alfanumérico está marcada para o dia 31 de julho.
1: E atenção, estudantes, termina amanhã o prazo para os pré-selecionados da primeira chamada do ProUni entregarem a documentação que comprova as informações de inscrição à instituição de ensino onde foram selecionados.
2: Neste segundo semestre, o programa oferece mais de 471 mil bolsas de estudos parciais e integrais em todo o país.
4: Os estudantes pré-selecionados no programa Universidade para Todos, o ProUni, do segundo semestre deste ano, têm até sexta-feira, dia 24, para comprovar as informações passadas durante a inscrição. A documentação exigida pode ser apresentada diretamente na instituição em que o aluno foi pré-selecionado. É responsabilidade do candidato verificar com a universidade os horários e locais para realizar este processo. A perda do prazo ou não comprovação das informações implicará na reprovação dos alunos. Quem não foi pré-selecionado nesta etapa poderá participar da segunda chamada do ProUni, prevista para o dia 5 de agosto. Também será possível manifestar interesse na lista de espera entre os dias 26 e 27 de agosto. A divulgação da lista ocorrerá no dia 1º de setembro e a comprovação das informações deve ser feita entre 1º e 14 de setembro. Nesta edição, o ProUni recebeu mais de 529 mil inscrições e ofertou 471.304 bolsas de estudo em 380 cursos de graduação. A iniciativa oferece bolsas de estudo integrais que cobrem 100% do valor da mensalidade e parciais, que correspondem a 50%. A iniciativa é realizada duas vezes ao ano. Mais informações em acessounico.mec.gov.br/ProUni. Thaísa Vitória para a Voz do Brasil.
1: O Ministério da Educação recebe até o dia 31 de julho a declaração do Censo Escolar 2026 e orienta gestores a preencherem os dados referente aos alunos da educação especial.
2: Eles podem acessar um guia do INEP com orientações específicas sobre oferta de atendimento educacional especializado.
1: Os dados devem ser fornecidos em educacenso.inep.gov.br.
2: E essas foram as notícias do Governo Federal.
1: Uma realização da Secretaria de Comunicação Social da Presidência da República.
2: Com produção da empresa Brasil de Comunicação.
1: Fique agora com as notícias do Poder Judiciário e do Congresso Nacional. Uma boa noite.
2: Boa noite e até amanhã.
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7: Decisão do Supremo Tribunal Federal permite retomada da cobrança de IPTU em Teresina, no Piauí.
8: STJ reafirma que quando a vítima de homicídio deixa filhos menores, essa consequência pode aumentar a pena base do condenado.
7: TSE orienta tribunais regionais a criarem parcerias com instituições especializadas para combater a desinformação eleitoral.
8: Boa noite, eu sou Marcela Luiza.
7: Eu sou Walter Lima.
8: O Supremo Tribunal Federal suspendeu o liminar do Tribunal de Justiça do Piauí, que havia interrompido a cobrança de IPTU na cidade de Teresina.
7: De acordo com a decisão do ministro Alexandre de Moraes, o município declarou que a queda da arrecadação poderia causar grave impacto na economia pública e comprometer a execução de serviços essenciais. Fernanda Porto.
9: Diante da urgência, o caso foi julgado pelo ministro Alexandre de Moraes, que está na presidência do STF nesta segunda quinzena de julho. Ao atender o pedido para restabelecer a cobrança do imposto, o ministro Alexandre de Moraes considerou o levantamento da Secretaria Municipal de Finanças de Teresina, que indica que a paralisação da cobrança do IPTU impactou em arrecadação de mais de 84 milhões de reais. Na decisão, o ministro Alexandre de Moraes ressaltou que o município demonstrou que a queda de arrecadação poderia causar grave impacto na economia pública e comprometer a execução de serviços essenciais.
8: Quando a vítima de um homicídio deixa filhos menores, essa consequência pode aumentar a pena base do condenado.
7: Esse entendimento foi reafirmado pelo Superior Tribunal de Justiça. Fátima Uchoa.
10: Agora, sob o rito dos recursos repetitivos, a terceira sessão do STJ fixou essa tese que deve ser observada por juízes e tribunais. De acordo com o relator ministro Reinaldo Soares da Fonseca, o fato de a vítima do crime deixar filhos menores pode repercutir no aspecto material e gerar impacto em questões emocionais. Mas esse posicionamento não pode ser aplicado automaticamente porque transformaria uma circunstância judicial em fator objetivo de aumento da pena. Ainda segundo o ministro, não é necessário exigir a comprovação de impacto excepcional ou individualizado para os dependentes da vítima, sob o risco de se esvaziar a própria finalidade da análise dessa circunstância judicial.
8: O Tribunal Superior Eleitoral orienta tribunais regionais a criarem parcerias com instituições especializadas para combater a desinformação eleitoral.
7: A ação permitirá a ampliação da capacidade técnica da Justiça Eleitoral, garantindo segurança jurídica na análise de processos que envolvam desinformação e conteúdo gerado por inteligência artificial. Juliana Cariri.
11: Os acordos poderão prever o compartilhamento de metodologias, o acesso a profissionais especializados, laboratórios e ações de capacitação. O TSE ressalta que as parcerias não alteram as competências das autoridades judiciárias nem as garantias.
8: Tribunal Superior do Trabalho mantém decisão que anulou reintegração de metalúrgico demitido por justa causa.
7: O trabalhador foi dispensado após comentar em rede social sobre a empresa em que ele trabalhava. Marla Lacerda.
12: O metalúrgico havia sido reintegrado por decisão provisória em primeira instância, alegando que sofria de depressão e que não podia ser dispensado por motivo de doença ocupacional. Mas o TRT de Campinas, São Paulo, suspendeu a medida. O caso foi analisado então pela SDI2 do TST, que confirmou a decisão de segundo grau. Para o colegiado, ainda não há elementos suficientes para concluir que a demissão foi irregular. Os ministros destacaram também que a estabilidade pela doença ocupacional não impede a dispensa por justa causa. Portanto, a validade da demissão ainda será analisada na ação principal após a produção das provas necessárias.
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8: Uma boa noite.
7: E até amanhã.
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1: Eu sou Humberto Pinheiro e estes são os destaques de hoje do Jornal do Senado, que começa agora. Nova lei fortalece a produção nacional de medicamentos e vacina. Piso dos professores, frete rodoviário e renovação da CNH estão entre as medidas aprovadas pelo Senado. Emendas parlamentares para shows podem ser proibidas. Boa noite. Foi sancionada a lei que cria a Estratégia Nacional para o Desenvolvimento do Complexo Econômico Industrial da Saúde. A nova legislação busca fortalecer a produção nacional de medicamentos, vacinas, equipamentos e insumos médicos. O objetivo é reduzir a dependência do Brasil de produtos importados, ampliar a capacidade da indústria nacional e garantir mais segurança no abastecimento do sistema de saúde. A reportagem é de Patrícia Oliveira.
2: São mecanismos para incentivar empresas e instituições de pesquisa a desenvolver e fabricar esses produtos no país. A nova lei também amplia parcerias entre o governo, universidades e empresas e prevê linhas de crédito. Para o relator do projeto que deu origem à lei, senador Rogério Carvalho, do PT de Sergipe, a pesquisa tecnológica em saúde deve se voltar para soluções dos problemas brasileiros.
3: A pandemia de Covid-19 demonstrou que buscar a autossuficiência em fármacos, vacinas e equipamentos hospitalares é um dever do Estado para assegurar o direito constitucional à saúde.
2: A nova lei também altera normas do SUS e a lei de licitações para facilitar as compras públicas no setor de saúde.
1: No primeiro semestre de 2026, o Senado aprovou medidas provisórias que tratam do piso salarial dos professores da educação básica e do frete rodoviário de cargas. Os senadores também deram aval à renovação automática da Carteira Nacional de Habilitação. Repórter Pedro Pincer.
4: O Congresso Nacional aprovou medidas provisórias importantes, como a que reajusta o piso salarial dos professores da educação básica para R$ 5.130,63 em 2026, um aumento de 5,4% sobre o valor anterior, com ganho real de 1,5 ponto percentual acima da inflação. O texto aprovado estabelece novo cálculo para reajuste anual. A senadora professora Dorinha Seabra, do União do Tocantins, destacou a importância de valorizar o trabalho dos docentes.
5: Não tem educação boa, nem educação de qualidade, se os profissionais da educação não forem devidamente respeitados e valorizados. Esse é o nosso apelo para que, a partir do piso, as carreiras sejam reorganizadas nos diferentes municípios brasileiros e nossos estados.
4: Outro destaque foi a medida provisória que altera as regras e o cálculo do piso mínimo do frete rodoviário de cargas para considerar custos operacionais. A medida beneficia os caminhoneiros por estabelecer novas regras de regulamentação para empresas que contratem caminhoneiros para a realização de transporte rodoviário de cargas. Para o senador Stevenson Valentim, do Podemos do Rio Grande do Norte, a medida faz justiça e traz tranquilidade para a categoria.
6: Entendo que esse viés da multa já atingiu a sua pedagogia e permanecer com essa injustiça é passar uma ideia de vingança e que não contribui nada para a sociedade. É importante que o caminhoneiro esteja preocupado com a carga, com o seu horário de entrega, com a distância da família, com as condições das nossas rodovias.
4: Outra medida provisória aprovada no primeiro semestre do ano garante a renovação automática da Carteira Nacional de Habilitação de motoristas que, ao término da validade do documento, estiverem no Registro Nacional Positivo de Condutores. O cadastro mostrará o nome das pessoas que não tenham cometido nenhuma infração de trânsito nos últimos 12 meses.
1: E o Senado deve analisar a partir de agosto um projeto que cria o Prêmio Nacional da Educação Brasileira. A proposta busca reconhecer iniciativas de estados, municípios, escolas e estudantes que contribuam para melhorar a educação. O objetivo é valorizar boas práticas e incentivar ações que fortaleçam a educação em diferentes etapas, da educação infantil ao ensino médio. A proposta prevê categorias específicas para reconhecer experiências bem-sucedidas em todo o país. Os detalhes com o repórter Rodrigo Rezende.
7: O Senado deve analisar a partir de agosto um projeto que cria o Prêmio Nacional da Educação Brasileira. A ideia, apresentada pelo senador Camilo Santana, do PT do Ceará, reconhece estratégias e iniciativas para a promoção de avanços na melhoria da qualidade da aprendizagem na educação básica feitas por estados, municípios, escolas ou estudantes brasileiros. Camilo Santana, atual presidente da Comissão de Educação do Senado, ressalta que todas as formas de desenvolvimento da educação brasileira devem ser valorizadas.
8: Eu sempre digo que a educação precisa estar acima de qualquer questão política ou partidária nesse país. Está em jogo a qualidade da educação para nossas crianças e jovens desse país. Temos muito ainda a fazer, muito caminho a ser percorrido.
7: O prêmio terá 8 categorias e regulamento posterior irá definir a forma de seleção dos vencedores. A proposta de criação do Prêmio Nacional da Educação Brasileira ainda será analisada pelas comissões do Senado.
1: Um projeto apresentado no Senado tipifica como ilícito o uso de emendas parlamentares para o financiamento de shows e apresentações artísticas. A medida pretende modificar a lei de improbidade administrativa para penalizar os gestores públicos infratores de maneira mais dura e até mesmo com a perda da função. Mais informações com o repórter Douglas Castilho.
9: Apresentado pelo senador Eduardo Girão, do Novo do Ceará, o texto prevê que o uso de emendas parlamentares para financiamento de shows e apresentações artísticas seja enquadrado como ato que causa prejuízo ao erário. Essa modalidade de infração tem também como sanções a perda dos direitos políticos por até 8 anos, multa de até 2 vezes o valor do dano causado e o ressarcimento integral dos danos verificados.
10: É um dinheiro que se evapora e que, se for em equipamentos para o hospital, fica lá por anos, por décadas, né? E esse projeto nosso visa normatizar isso e considerar como improbidade administrativa, com punição.
9: O autor do projeto justificou ainda que a medida pode combater o superfaturamento e os desvios que costumam ocorrer nesse tipo de transação. Além disso, segundo ele, haveria diversas vezes um conflito de interesses, pelo fato de gestores usarem dinheiro público para contratarem bandas ou grupos que têm eles próprios como empresários. O projeto aguarda a destinação para discussão nas comissões do Senado.
1: Mais de 158 milhões de brasileiros estão aptos a votar nas eleições de 4 de outubro. O número é o maior da história e representa um crescimento de mais de 2 milhões de eleitores em relação a 2022. No primeiro turno, os eleitores vão escolher presidente da República, governadores, 2 senadores, deputados federais, deputados estaduais e distritais. A reportagem é de Rodrigo Rezende.
7: 158 milhões e 700 mil pessoas devem decidir os mandatários dos próximos anos para a presidência da República, governos estaduais e distrital, Senado, Câmara dos Deputados e Assembleias Estaduais. Em relação às eleições de 2022, houve um acréscimo de 2 milhões e 200 mil eleitores. As mulheres representam quase 53% do eleitorado e cerca de 3 milhões e 500 mil eleitores têm 18 anos ou menos. O presidente do Tribunal Superior Eleitoral, ministro Nunes Marques, ressalta que a população brasileira é soberana para escolher seus representantes e definir o futuro do país.
11: O futuro da nossa democracia não será delineado por máquinas, mas pelos milhões de brasileiras e brasileiros que depositam nas urnas sua mensagem de esperança, traduzida no voto direto, secreto, universal e periódico.
7: Os 3 maiores colégios eleitorais estão na região sudeste: São Paulo, com 34 milhões, Minas Gerais com 16 milhões e Rio de Janeiro com quase 13 milhões de eleitores. 918 mil brasileiros vivendo no exterior estão aptos para votar.
1: O senador Wellington Fagundes, do PL de Mato Grosso, defendeu o projeto de lei que permite a destinação de emendas parlamentares da saúde para o atendimento pré-hospitalar realizado pelos corpos de bombeiros militares. Na análise dele, a proposta reconhece que esse serviço integra a rede de atendimento em saúde e amplia as responsabilidades de investimento na estrutura das corporações. Com trabalhos técnicos de Josivaldo Souza, o Jornal do Senado fica por aqui. Acompanhe agora as notícias da Câmara dos Deputados. Boa noite.

0: 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Câmara dos Deputados. Câmara transforma em lei atendimento a brasileiras que vivem no exterior.
1: Herdeiros poderão retirar valores de até 40 salários mínimos sem inventário.
0: Comissão aprova inclusão digital de alunos com deficiência da rede pública.
1: Boa noite. A Comissão de Educação aprovou a criação da Política de Alfabetização Digital das Pessoas com Deficiência. A repórter Sofia Peçanha tem os detalhes da votação.
2: A Comissão de Educação da Câmara dos Deputados aprovou o projeto que institui a Política Nacional de Alfabetização Digital das Pessoas com Deficiência. Antes disso, o texto também foi aprovado pela Comissão de Defesa dos Direitos das Pessoas com Deficiência. A proposta tem como objetivo garantir o letramento digital de estudantes com deficiência da rede pública de ensino. Isso inclui desde o uso básico de computadores e internet, até ferramentas que auxiliam na comunicação, no acesso à informação e no desenvolvimento escolar. A relatora do projeto na Comissão de Educação, a deputada Maria Rosas, do Republicanos de São Paulo, destacou a importância da medida para promover a inclusão.
3: Aprovar essa Política Nacional de Alfabetização Digital, especificamente para as pessoas com deficiência, é um marco para que nós possamos trazer e falar na ação a pessoa com deficiência, dizendo: nós lutamos pela inclusão dos direitos da pessoa com deficiência.
2: Para isso, o projeto prevê a capacitação de professores e gestores, a adaptação dos métodos de ensino e investimento em infraestrutura tecnológica nas escolas, como equipamentos e conexão à internet. A ideia é que a tecnologia deixe de ser um obstáculo e passe a ser uma ferramenta de inclusão, como ressaltou a relatora ao afirmar que a transformação digital precisa considerar as necessidades de todos os estudantes.
3: A transformação digital da educação somente se realiza plenamente quando contempla a diversidade dos estudantes e assegura a eliminação de barreiras que dificultam o acesso à participação e aprendizagem das pessoas com deficiência.
2: A política de educação digital para pessoas com deficiência também estabelece que o desenvolvimento dos alunos e da instituição deverá ser acompanhado bimestralmente. Segundo o autor da proposta, o deputado Carlos Henrique Gaguinho, do União de Tocantins, com mais acesso e preparo, os estudantes com deficiência podem ter mais autonomia nos estudos, mais participação nas atividades escolares e melhores oportunidades no futuro, inclusive no mercado de trabalho. O próximo passo para a aprovação da Política Nacional de Alfabetização Digital das Pessoas com Deficiência será a análise pela Comissão de Finanças e Tributação. Da Rádio Câmara de Brasília, Sofia Peçanha.
0: Educação. Bibo Nunes, do PL do Rio Grande do Sul, é autor do projeto que proíbe a aprovação automática de alunos não alfabetizados nos três primeiros anos do ensino fundamental. O texto altera a Lei de Diretrizes e Bases da Educação Nacional e aguarda análise pela Comissão de Constituição e Justiça.
4: Tem que saber ler e escrever, isso é o mínimo. Escola é para educar, que acima de tudo o objetivo das escolas é a educação. Se não for educação, não tem o menor fundamento. Espero que aprove para o bem da educação no Brasil. Não tem fundamento uma criança no primeiro, segundo, terceiro ano serem aprovados sem saber ler e escrever. Essa é a minha luta para melhorar de fato a educação no Brasil.
1: Bibo Nunes acredita que a promoção automática dos alunos serve apenas para melhorar indicadores educacionais. Na avaliação do deputado, a medida desestimula estudantes e professores, cria uma falsa sensação de aprendizado e compromete a qualidade da educação.
0: Justiça. Comissão aprova a proposta que permite até 40 salários mínimos para a retirada de valores a herdeiros. A repórter Júlia Lopes explica a atualização dos valores.
5: A Comissão de Finanças e Tributação da Câmara dos Deputados aprovou um projeto que atualiza para até 40 salários mínimos, o equivalente hoje a R$ 64.840, o valor que poderá ser liberado a herdeiros sem necessidade de inventário em cadernetas de poupança e fundos de investimento. A proposta foi apresentada pelo deputado Celso Russomano, do Republicanos de São Paulo, e altera a lei que trata do pagamento a dependentes ou sucessores de valores não recebidos em vida pelo titular, como restituições no imposto de renda e outros tributos. A regra vale para casos em que não há outros bens sujeitos a inventário. No texto, o autor explica que, nesses casos, os herdeiros costumam utilizar os valores recebidos para cobrir despesas como impostos, custas judiciais e honorários de advogados, entre outros gastos. O relator da proposta, deputado Hildo Rocha, do MDB do Maranhão, afirma que a atualização é necessária, porque a legislação atual utiliza como referência a obrigação do Tesouro Nacional, a OTN, que não existe mais, o que gera dificuldades de interpretação.
6: Essa regra já existia, só que como ele estava estipulado, referenciado em cima de um título do governo, que era a antiga OTN, e como a OTN não existe mais, não existia mais a referência de até quanto poderia ser pago de forma imediata para a viúva, ou para o viúvo, ou para o filho. Então isso impedia a evolução e a facilidade e a rapidez da transferência desses recursos de uma conta para a conta do herdeiro. E isso é facilitado agora.
5: Além disso, a proposta altera o Código de Processo Civil para estabelecer que o juiz não poderá negar o pedido de gratuidade da justiça apenas com base na renda de um herdeiro ou na posse de um imóvel. O projeto, que busca atualizar o limite a ser retirado por herdeiros em cadernetas de poupança e outras aplicações no valor até 40 salários mínimos, segue em análise na Comissão de Constituição e Justiça. Da Rádio Câmara de Brasília, Júlia Lopes.
7: Economia.
1: A Câmara aprovou proposta que garante imunidade tributária aos templos religiosos e suas entidades filantrópicas, também sobre tributos incidentes no consumo de bens e serviços. Marcelo Crivella, do Republicanos do Rio de Janeiro, afirma que a medida regulamenta um direito já previsto na Constituição.
8: Essa é a grande, eu diria, notícia para os templos religiosos, é fazer com que a imunidade prevista na Constituição Federal se torne realidade com relação aos tributos que incidem no consumo de bens e de serviços. Essa PEC foi aprovada no plenário com 385 votos favoráveis, 93 votos contrários e 7 abstenções. Portanto, teve ampla maioria.
0: Na opinião de Marcelo Crivella, a medida pode reduzir os custos de igrejas e instituições beneficentes na aquisição de equipamentos e insumos utilizados em atividades religiosas, assistenciais e sociais. A proposta agora será analisada pelo Senado.
7: Eleições.
1: Depois de ser aprovado na Comissão de Constituição e Justiça, o projeto que aumenta o prazo para transferência de domicílio eleitoral está pronto para ser votado pelo plenário da Câmara.
0: A proposta também altera as regras para comprovação de vínculo com a localidade, como informa a repórter Silvia Munhato.
9: A Comissão de Constituição e Justiça da Câmara aprovou o projeto que amplia de 150 para 180 dias antes das eleições o prazo final para o pedido de transferência do domicílio eleitoral. Pelo texto, o tempo de residência mínima no novo município também muda de 3 para 6 meses. A deputada Júlia Zanatta, do PL de Santa Catarina, relatora do texto, foi favorável à mudança.
10: A prática do turismo eleitoral, a transferência fraudulenta de domicílio com fins meramente eleitoreiros, constitui uma burla que corrói a representatividade democrática e a soberania popular em sua dimensão municipal. O voto é o exercício de soberania localizado e a fraude de domicílio rompe o nexo da pertinência essencial entre o eleitor e a comunidade política local, cujos rumos ele pretende definir.
9: A proposta também altera a forma de comprovação de vínculo com a localidade. Será exigida a apresentação de comprovante de residência oficial em nome do eleitor, como contas de água, luz, gás, telefone fixo ou correspondência oficial de órgãos governamentais. A lei atual permite a comprovação por meio de declaração do próprio eleitor ou outros meios que forem considerados convincentes pelo juiz eleitoral. Da Rádio Câmara de Brasília, Silvia Munhato.
7: Desenvolvimento Regional.
1: Rodrigo Hollenberg, do PSB, teme que o empréstimo de 6 bilhões de reais feito pelo governo do Distrito Federal para cobrir o rombo do Banco de Brasília, no caso Master, comprometa a saúde e a educação públicas. Por isso, o deputado acionou a justiça em defesa de crianças e famílias atípicas.
11: Nós, então, oficiamos ao Ministério Público do Distrito Federal e Territórios, solicitando que determine que o governo do Distrito Federal faça concurso para orientadores educacionais para que essas crianças, esses jovens com deficiência possam ser acolhidos adequadamente na rede pública de educação do Distrito Federal. Do mesmo modo, nós estamos solicitando ao governo do Distrito Federal que realize a contratação de médicos, de enfermeiros, de técnicos de enfermagem, que possam garantir o atendimento a essas famílias.
0: Presidente da Comissão de Defesa dos Direitos das Pessoas com Deficiência, Rodrigo Hollenberg, relata o drama de famílias atípicas sem atendimento adequado e lamenta a falta de concurso para orientadores educacionais no Distrito Federal desde 2017.
7: Previdência.
1: O tempo para a aposentadoria de policiais militares e bombeiros poderá ser reduzido. Uma proposta aprovada pela Câmara permite que os estados e o Distrito Federal editem leis locais para diminuir esse prazo. Confira na reportagem de Maria Neves.
12: Aprovado na Comissão de Constituição e Justiça da Câmara dos Deputados, projeto que reduz o tempo de serviço de policiais e bombeiros militares para ter direito à aposentadoria integral, pode seguir para o Senado. Pela proposta, os estados poderão editar legislação própria para reduzir em até 5 anos o tempo mínimo de exercício na função para receber proventos integrais. O autor do projeto, deputado Júnior Amaral, do PL Mineiro, argumenta que a medida busca trazer justiça para policiais e bombeiros militares que trabalham em condições difíceis e são pouco valorizados.
13: Os profissionais de segurança pública no Brasil já sofrem com falta de retaguarda jurídica, já sofrem com falta de logística adequada para trabalhar, já sofrem com baixos salários. Então, essa questão da previdência é algo mínimo que a gente pode fazer aqui na Câmara dos Deputados para impedir que esses homens e mulheres sejam ainda mais desprestigiados, como infelizmente são historicamente no nosso país.
12: Atualmente, a lei exige 35 anos de serviço para militares receberem a aposentadoria com valor integral. Desse tempo, pelo menos 30 anos devem ser em atividades militares. Com o texto aprovado, o período mínimo de atividade militar poderá cair de 30 para 25 anos. Na regra de transição vigente, militares que ingressaram no cargo há mais tempo, antes de 2020 e ainda não cumprem os requisitos, têm de contar pelo menos 25 anos de serviço militar, mais um pedágio. Eles devem trabalhar mais 4 meses para cada ano que falta. A proposta também permite que os estados reduzam esse tempo de pedágio para 20 anos por lei local. Da Rádio Câmara de Brasília, Maria Neves.
0: Tarcísio Mota, do PSOL do Rio de Janeiro, apresentou projeto que estabelece regras para a aplicação de recursos dos regimes próprios de previdência dos servidores públicos. A proposta busca reduzir os riscos nas aplicações financeiras e aumentar a segurança do dinheiro destinado às aposentadorias.
14: Nós não podemos deixar que os institutos de previdência e os governos apliquem os recursos dos servidores em bancos que não têm condições de garantir a liquidez e garantir a rentabilidade e garantir que esses recursos não serão perdidos. Então, a proposição desse PLP é de que os institutos de previdência de cada município brasileiro e dos estados brasileiros, eles tenham um limite, que 80% dos recursos dos servidores sejam obrigatoriamente aplicados em títulos que estão lastreados no Tesouro Nacional e em bancos públicos que dão garantia de que esse recurso não será perdido. E os demais 20% sejam aplicados em critérios muito rígidos de solidez dessas instituições financeiras.
1: Segundo Tarcísio Mota, a medida evita perdas em aplicações de alto risco e garante maior segurança aos recursos descontados de cada servidor. Ele argumenta ainda que o texto reduz a influência de interesses políticos e financeiros na gestão dos fundos previdenciários dos servidores.
7: Habitação.
0: Padre João, do PT de Minas Gerais, defende a aprovação de projetos que incentivam cooperativas habitacionais a participarem do Minha Casa Minha Vida. Ele avalia que a contribuição dessas entidades pode ampliar o acesso à casa própria com unidades mais acessíveis e de melhor qualidade.
15: Então temos que continuar avançando e avançando também com a nossa relatoria, com o projeto de lei que garanta a autogestão. Ou seja, além da responsabilidade e disposição de estados, do Distrito Federal e municípios, a sociedade civil organizada em forma de entidade ou cooperativa poder não só construir as moradias na forma de autogestão, mas também outros equipamentos importantes para a comunidade.
1: Padre João observa que o déficit habitacional atinge quase 5 milhões e 700 mil famílias no país. Ele afirma que a autogestão dá segurança jurídica a experiências já existentes e permite incluir equipamentos comunitários nos empreendimentos habitacionais.
7: Segurança Pública.
0: A Câmara aprovou proposta que transforma em lei o atendimento a brasileiras no exterior. Saiba mais sobre o assunto na reportagem de Paula Bittar.
16: A Comissão de Constituição e Justiça da Câmara aprovou uma proposta que transforma em lei a política de atendimento a brasileiras que vivem no exterior por meio dos Espaços da Mulher Brasileira. A iniciativa, desenvolvida pelo Ministério das Relações Exteriores em consulados brasileiros, oferece orientação e apoio especializado com prioridade a mulheres em situação de vulnerabilidade. Entre os objetivos da política estão o combate à violência doméstica, a orientação sobre direitos e o apoio à capacitação profissional, ao empreendedorismo feminino e ao aprimoramento educacional. O texto aprovado também prevê que o atendimento poderá contar com profissionais especializados e instituições parceiras em áreas como imigração, direito de família, legislação trabalhista e previdenciária, apoio psicológico e capacitação linguística, educacional e financeira. A proposta estabelece que a implantação dos Espaços da Mulher Brasileira ocorrerá de forma gradual, conforme a avaliação do Itamaraty. A prioridade será dada às localidades onde houver maior necessidade de reforço do atendimento às mulheres, conforme a disponibilidade de orçamento, funcionários e de espaço físico nas repartições consulares. De acordo com dados do Ministério das Relações Exteriores, a rede consular brasileira realizou 1.556 atendimentos a brasileiras vítimas de violência doméstica e de gênero no exterior em 2023. Segundo a relatora na comissão, deputada Maria do Rosário, do PT do Rio Grande do Sul, o projeto garante a segurança jurídica de uma prática que o Itamaraty já desenvolve com sucesso.
17: Os objetivos específicos da criação deste espaço da mulher brasileira é o combate à violência doméstica, é a defesa das imigrantes contra a discriminação e a orientação a elas para a salvaguarda dos seus direitos humanos, é garantir a sua capacitação, o apoio ao empreendedorismo feminino, o apoio ao respeito, o aprimoramento educacional. Então, estas mulheres brasileiras que vivem no exterior passarão a ter um apoio maior dentro dos consulados como mulheres. E esse trabalho, sinceramente, será muito importante para a valorização dessas mulheres e tranquilidade das suas famílias que se encontram aqui no Brasil.
16: O projeto que transforma em lei a política de atendimento a brasileiras que vivem no exterior por meio dos Espaços da Mulher Brasileira já pode ir diretamente para o Senado, a menos que haja recurso para votação antes pelo plenário da Câmara. Da Rádio Câmara de Brasília, Paula Bittar.
7: Meio Ambiente.
1: Delegado Palumbo, do Podemos de São Paulo, é autor de projeto de lei que aumenta a punição para quem maltratar animais. O deputado explica que a proposta eleva a pena máxima de prisão dos atuais 5 para até 12 anos para os condenados por esse tipo de crime.
18: Nós estamos lutando. O meu projeto estipula uma pena de até 12 anos de cadeia. O indivíduo que maltrata um animal tem que ficar encarcerado, de preferência trabalhando para pagar o próprio sustento. É assim que a gente trata criminoso, gente desalmada, que não tem coração, que maltrata os animais. Se esse projeto for aprovado, espero que seja, nós estamos lutando para isso, o criminoso que maltratar animal vai ficar 12 anos enjaulado, que é onde ele tem que ficar.
0: Delegado Palumbo argumenta que a legislação atual não consegue manter presos os autores de maus tratos. O parlamentar também destaca sua atuação em defesa da causa animal e cita outras iniciativas apresentadas por ele ao longo da vida pública.
1: Termina agora o Jornal Câmara dos Deputados, produzido pela Rádio Câmara, com trabalhos técnicos de Everson Urani e a apresentação de José Carlos Andrade e Luciana Vieira. Uma boa noite para você.
0: Ótima noite. A Voz do Brasil volta amanhã.
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0: 22 horas e 1 minuto.
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1: Alô, você, muito boa noite. Iniciando aqui pela nossa FM, estamos chegando com a programação do A Noite é Nossa. Muito prazer, eu sou Marcos Vinícius, né? E a partir de agora, te faço companhia até a meia-noite, né? Nós vamos juntos com muita música boa, muito sucesso em nossa programação, né? Noite de quinta-feira, hoje dia 23 de julho de 2026. Já vamos aí com as primeirinhas de hoje, né? As primeirinhas do A Noite é Nossa. Começamos com Vitor e Léo, é do outro lado do rádio, tá na nossa? Tá bom demais, ótima noite pra você.

0: Rio Negro e Solimões e Maiara e Maraíza, fechando a primeira sequência da noite. É nossa, isso é coisa de quem quer voltar.
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2: 22 horas
3: e 20 minutos.

É a programação do A Noite é Nossa, e se tá na nossa, claro, com certeza tá bom demais, né? Nós vamos seguindo trazendo mais música em nossa programação. É o Desejo de Amar com Pedro Paulo e Alex.

apito do João Bosco e Vinícius.

0: Me Liga, sucesso de João Bosco e Vinícius.
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2: 22 horas
3: e 34 minutos.

E dando sequência na noite, é a nossa abraçando, né? Mandando aquele abraço especial pra você, né? Onde quer que você esteja nos ouvindo, seja na sua casa, seja no seu trabalho, seja aí no seu veículo, no seu automóvel, né? No seu caminhão, aquele abraço especial pra você. Uma ótima noite de quinta-feira. E nós seguimos, né? Com a boa música em nossa programação. É sucesso, haverá sinais, Jorge Mateus e Lauana Prado.

0: Meia metade, Henrique e Juliano, fechando mais uma sequência.
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2: 22 horas
3: e 48 minutos.

Vamos que vamos, bora que bora, seguindo com o A Noite é Nossa, até a meia-noite, é aqui na companhia de Marcos Vinícius, todas as noites com muita música boa pra você, amigo ouvinte. Agora tem o Sujeito Homem com Guilherme Benuto abrindo a última sequência da primeira hora. Alô você, ótima noite de quinta-feira.

0: E fechando a primeira hora da noite, é nossa com música apaixonada. Eduardo Costa, você em minha vida.
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3: 23:02.
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É diversão, é felicidade, é uma noite a nossa que está de volta aqui na programação da nossa FM nesta noite de quinta-feira, 23 de julho de 2026. E sem parar, sem perca de tempo, já trazendo mais música, abrindo a segunda hora com Ícaro e Gilmar, é o sucesso voltável.

0: É trio Parada Dura na programação do A Noite. É nossa, aceita que dói menos.
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2: 23:18.
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0: E seguimos com A Noite é Nossa. Pra você que está ligando, né, o seu rádio agora, eu sou Marcos Vinícius, é muito prazer, te faço companhia de segunda a sexta-feira na programação do A Noite é Nossa, sempre das 22 horas à meia-noite, né? Agora tem a mensagem do além, Sami Rico, participação de Ana Castela, abrindo mais uma sequência.

0: firme, hein?
1: Essa é sucesso do cantor Panda. Eu te seguro e você conferiu aqui no A Noite é Nossa.
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3: 23 horas e 29 minutos.

Nossa, tá bom demais! Seguimos com a nossa programação desta quinta-feira, né? E agora tem Poporri de Sucessos com Nayara Azevedo. É só pro meu prazer e também Deus me livre.

seguimos, né, com a noite, a nossa reta final da nossa programação, mas enquanto isso temos a nossa última sequência de hoje e começamos com um poporri com Léo Magalhães, participação do Luiz Carlos do Raça Negra, é a Vida Cigana e também Me Leva Junto com Você, abrindo nosso último bloco desta quinta-feira.

Muito bem, meus amigos, minhas amigas, e assim nós vamos chegando ao final do A Noite é Nossa, nesta noite de quinta-feira, 23 de julho, desejando, né, a você uma ótima noite, e eu conto aí com a sua audiência bem cedinho junto comigo, né, a partir aí das 5h15 da manhã, em mais um Amanhecer 102, né? A última de hoje é O Seu Destino com Henrique e Juliano. A todos um grande abraço, ótima e abençoada noite, e até amanhã.

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2: Meia-noite.
3: E um minuto.
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5: Oi, turma! Chegamos no clima do fim de semana. Evandro Filho na área. O Conexão BR tá chegando pedindo licença para entrar aí no seu radinho, onde você estiver, em casa, no carro, no trabalho. Já abre aquele sorrisão no rosto e ó, aumenta o volume do rádio, que a gente começa com Raquel Reis. Um

Sandra, quando a gente existe, o som vai tocando pra você. Tá chegando agora, fica à vontade. Este é o Conexão BR, eu sou Evandro e a gente toca Thiago York.

0: A Selena Gomez, ela que é a madrinha da Taylor Swift, o casamento do ano pra muitos, hein? O casamento da Taylor foi no último dia 3 de julho. A Selena foi madrinha.
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2: Meia-noite, 18 minutos.
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0: Olha, já estamos de volta. Agora há pouco eu toquei um som da Selena Gomez. E você sabia que a Selena Gomez é transplantada dos rins? Pois é. Ela que fez uma campanha também contra a doença de lúpus. Ela precisou deste transplante e atualmente faz campanha também para lembrar que essa doença autoimune precisa de cuidado e também precisa de atenção. A Selena Gomez, que é ex do Justin Bieber e tem mil adjetivos.

tocando embaçado, os travessos e a turminha do pagode. Curtimos ainda Mil Adjetivos, o som ao vivo de Kleber e Cauã. Pra você que tá chegando agora, tá trabalhando aí, muito obrigado pela companhia. Bora de Dilcinho.

0: tocando sempre só as melhores, Lady Gaga, Shape of a Woman, curtimos ainda Marisa Monte, Dilcinho, já já a gente volta trazendo o som sertanejo pra você.
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3: Meia-noite e 35 minutos.
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0: Muito bem, amores do rádio. Antônio Vitor participando por aqui, deixando recado na rede social, falando que sexta-feira é dia de lida campeira e dia de hashtag sextou. Valeu, Antônio Vitor. É o nosso programa, não é no telinha não, hein? Breno Reis e Marco Viola.
6: Breno Reis e Marco Viola. Aqui não no telinha. Onde tem um, tem mais uns 15 querendo chamar atenção, de fivela e chapelão.

Helena de Goiânia, com o Guilherme Maiari, Maraísa, Vivi tá ligada com a gente, o Kiko também, valeu pela audiência de todo mundo. Agora tem Choca Choca com a Anitta e Shakira.

0: batida do Charlie XX. Tem a carinha do fim de semana esse som, hein? Ó, volto já já.
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3: Meia-noite
4: e 50 minutos.
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0: Tocando sempre só as melhores. Este é o Conexão BR que já está de volta com notícia que vem do Japão, hein? Um trem de alta precisão sofreu atraso após uma tartaruga ficar presa nos trilhos. Funcionários interromperam a circulação para retirar o animal em segurança. O caso chamou a atenção porque atrasos ferroviários no país são extremamente raros. Tá vendo só? Hora de música, vai Diego e Vitor Hugo.

0: Mojo, Rending Off B-Denied, fechando mais uma sequência do Conexão BR. Paradinha rápida, volto já já.
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3: Uma hora
4: e 6 minutos.
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0: Oi, turma, já estamos de volta com o Conexão BR. Neste fim de semana, teremos aí a grande final da Copa do Mundo, hein? Na sua opinião, quem vai ser campeão? De um lado ou do outro? Fique à vontade para opinar aqui nas nossas redes sociais, mandando mensagens. Enquanto isso, a gente vai rolando o som do grupo Benza Deus.
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0: Hysteria, o som de Bibi Rexha, pra fechar muito bem mais uma super sequência.
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5: E 25 minutos.
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0: Conexão BR na área com uma notícia que vem do Canadá. Uma família fazia um piquenique em um parque quando um urso apareceu sem cerimônia. O animal ignorou as pessoas, pegou os alimentos e saiu caminhando tranquilamente. Ninguém ficou ferido, mas a refeição terminou mais cedo. Foi um baita de um susto, hein? Fernando e Sorocaba.
6: É pra cá, Hugo e Guilherme, teu segredor!

0: Johnny Gabriel com Where's Your Love. Curtimos Sandy, Carol Biazin e já já tem o sertanejo de Fred e Fabrício.
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3: 1:39.
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0: Evandro Filho na área, desejando parabéns pra quem tá fazendo aniversário hoje, aniversário do Gustavo, que tá ligado com a gente, a Silvana tá por aqui também, valeu pela audiência de todo mundo, hein? Bora de música com esse sonzaço aqui de Fred Fabrício.

sertanejo de Zé Neto e Cristiano, uma das preferidas do Alessandro, que tá aqui com a gente, e o meu amigo Luciano. Diz que julho é o mês do rock and roll, ele ama o som do Biquíni Cavadão.

0: Paran Filger com Taylor Swift, ela que é a noiva do ano, hein? Dia 13 de julho, um casamento que parou os Estados Unidos, apesar que os Estados Unidos aí sendo sede da Copa do Mundo, neste fim de semana tem a grande final também, hein? Quanta coisa em um só mês.
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3: 55 minutos.
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0: Conexão BR de volta, trazendo para você aquelas notícias que você adora. E na Austrália, os clientes de uma farmácia ficaram impressionados quando um canguru entrou pela porta principal. O animal percorreu corredores, observou os produtos e precisou ser conduzido por especialistas. A visita virou assunto nacional. Que coisa, hein? Criado com vó, Nayara Azevedo.

Esse aqui é o Mar de Copa com o Jade Beraldo, entrando no clima da Copa do Mundo. Neste domingo tem a grande final e olha, o futebol é o amor da gente, não é não? O amor da gente é os novos são do Miltinho.

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0: Falar é fácil, meu irmão.

0: ela que é a musa da Copa, Shakira, aqui no nosso Conexão BR, Algo Tua, essa daqui que é uma das grandes bases musicais dela, é lançamento 2026.
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3: 2 horas e 12 minutos.

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1: Agradecendo várias mensagens que vão chegando aqui pelas nossas redes sociais. Olha, Elizabeth deixou palpite para a Copa do Mundo. O Márcio disse também que apostando aí em quem vai ser campeão da Copa do Mundo. Times bem, um time sempre bem estruturado. Valeu pela participação de todo mundo e agora tem

som de Adson Hudson, Luiz Fernando, que pediu essa daqui, diz que é fã de futebol, fã do Conexão BR, fã da Copa do Mundo, valeu, hein? Nossos dias, Iba e Alok.

0: Alguns fins para fechar o Conexão BR de hoje. Muito obrigado pela companhia, pela audiência. Até a próxima, gente. Tchau, tchau.
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5: 2 horas e 28 minutos.

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Apesar de sua riqueza, a ninguém desconhecia. A nobre rainha santa, a pobreza socorria. 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
3: 2:58.
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2: 3:59.
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2: 5 horas.
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4: Olá, amigo, minha amiga, gente boa, pedimos licença para chegar mais uma vez na sua casa e no seu trabalho, né? Trazendo para você, para todos que estão por aí, mais uma nova edição do programa O Homem e a Terra, nesta sexta-feira de lua crescente, 24 de julho de 2026, data em que celebramos o Dia Nacional do Suinocultor e Dia Internacional do Autocuidado também. Pois é, nessa semana, principalmente no sudeste do nosso estado, né? Tem chovido bastante, tem caído bastante chuva. Então a gente vai começar aqui o nosso trabalho falando com o médico veterinário Samuel Bessegato, que trabalha nesta região, né? Lá no sudoeste, para saber dele quais são os impactos negativos de toda esta situação, né? Que é o excesso de umidade, sobre o comportamento, sobre a produção, a produtividade das vacas de leite. Tudo bem? Tudo certinho com você, Samuel?
5: Tudo certo, fora bastante chuva, o resto tudo certo.
4: Pois é, e é exatamente sobre isso, sobre a chuva, né, que a gente quer conversar, quer saber de você, né, de que forma toda esta situação aí está afetando as criações de gado de leite na região.
5: Tá bem complicada a situação, né, porque ela atinge três principais pontos, digamos assim, na produção de leite, né, principalmente o leite a pasto, que é a questão da perca de produtividade, obviamente, é a questão de mastite, né, e problema reprodutivo, né, devido ao barro, à lama, estresse térmico, tudo associa, né, o estresse da umidade mesmo, do ar, tudo, e a questão do barro e a lama que tá pegando bastante, sabe?
4: Tá, porque o barro, porque a lama provoca todo esse impacto aí, negativo, claro, né, sobre o rebanho.
5: A questão do barro e da lama impacta na produção por quê? Além de todo o estresse gerado, a dificuldade de locomoção, umidade, acaba impactando na vontade da vaca se locomover, obviamente, né, para levantar, para se alimentar, além de gastar bastante energia para levantar, para se locomover. Então isso prejudica, direcionando os nutrientes que seriam para a produção do leite para estar usando para mantença, para poder se locomover e se alimentar. Então na produção impacta dessa forma, ela acaba gastando mais energia do que ela gastava antes, e essa energia é retirada da produção do leite. Com relação à questão da reprodução, é a questão causada principalmente pela leptospirose, que causa aborto. Então, com esse aumento da lama, do barro, pode ocasionar um aumento do número de abortos, porque a leptospira, em condição de barro, de lama, em umidade, é a condição ideal dela. Ela consegue viver muito mais tempo no ambiente nessas condições, podendo assim infectar maior quantidade de bovinos. E como a pele do bovino já está fragilizada devido à umidade, facilita a infecção por essa bactéria, que consegue atravessar a pele íntegra e causar infecção. E esse animal, devido ao volume de urina do bovino, vai acabar infectando vários animais, além da urina do cão, que também pode estar nesse ambiente, que geralmente o produtor de leite possui cães para ajudar no manejo ou mesmo na propriedade por segurança, e o rato, né, que já é natural do ambiente, não digo nos galpões, mas nas pastagens. E a questão da tão temida mastite ambiental, que é causada pelo Streptococcus uberis e Escherichia coli, que nesse ambiente de umidade e lama e esterco, tudo misturado, acaba facilitando a sua transmissão e alcançar a glândula mamária, que é onde ela vai estar, devido à capacidade dela de infectar, está passando da pele para o esfíncter do teto e está infectando as vacas. E geralmente ocorre ainda com as de maior produção.
4: E como o criador pode lidar com esta situação toda? Ele tem alguma saída, hein, Samuel?
5: Pois é, a gente vai enfrentar um inverno aí que as previsões são de muita chuva e o ambiente já está saturado. Então, além dessas condições, está difícil de achar uma saída na parte estrutural ou mesmo de ambiente para os animais. O que a gente pode fazer na questão reprodutiva para prevenir esses abortos devido à leptospirose? É a questão da vacinação. Existe vacina própria para leptospirose e a gente pode estar fazendo aí um programa vacinal aí de faz dose, faz um reforço aí com 21, 30 dias e devido ao desafio grande do momento a cada 4 meses. Então, faz uma dose da vacina, reforço com 30 dias, 21, 30 dias, e a 4 meses você vai estar repetindo essa vacina da leptospirose para não ser pego mais desprevenido em momentos como agora. Com relação à mastite ambiental, a gente tem a vantagem que a gente pode estar fazendo pré-DIP. Quem não faz, ou quem já faz, atentar um pouco mais pré-DIP. Por quê? Porque o pré-DIP que vai garantir que reduza essa carga bacteriana do teto e você não corra o risco de estar levando essas bactérias para a teteira e elas ir para o esfíncter da própria vaca ou passar para a próxima vaca na ordenha. Porque mesmo que você faça uma desinfecção das teteiras, aí tu tem um risco ainda de estar levando de uma vaca para outra. Como que seria esse pré-DIP? Você pega, faz uma limpeza prévia, né? Porque geralmente os animais estão vindo pulgre muito carregado de barro. Então você prioriza a limpeza das tetas, dos tetos com água limpa, de preferência clorada. Enxuga bem e usa o produto pré-DIP, que você compra em qualquer agropecuária. Você encontra produtos pré-DIP em forma líquida, em espuma. Limpou o ubre, tirou a matéria orgânica em excesso que tem. Secou, fez o pré-DIP. Esperou aí 30 segundos para ele agir. Retirou o pré-DIP com o auxílio de um papel toalha descartável. Pronto, pode fazer a ordenha que você já tem, digamos, uma garantia a mais de que não está contaminando o seu sistema de ordenha. Outra coisa que vai ajudar daí tanto na mastite quanto na questão de perca de produção por gasto de energia é você aumentar a quantidade de volume e de energia da dieta. Como ela vai estar gastando mais energia para se locomover e vai estar evitando se locomover também de buscar o coxo ou buscar água, você... Após a ordenha, quando você fornece o trato, você aumenta o volume de trato e de energia nessa dieta. Concentrar mais energia, usar milho, casquinha, para concentrar mais energia nessa dieta. Você vai estar minimizando a questão dessa perca de produção pelo gasto de energia devido à locomoção. E também você pode e deve, na verdade, segurar os animais um pouco mais tempo na ordenha. Porque, como é sabido, os esfíncteres dos tetos demoram de 30 a 1 hora para fechar. De 30 minutos a 1 hora para fechar. Então, você segurando esses animais mais tempo no canzil de pé, você permite que os esfíncteres dos tetos se fechem e sendo uma proteção a mais na hora que você largar esses animais para pastagem ou para passar nos corredores com excesso de barro. Então, esses 30 minutos a 1 hora que esse esfíncter demora para fechar, é interessante que esse animal esteja de pé. E você pode fazer isso segurando eles nos canzis e fornecendo alimentação para eles no pós-ordenha. Que após a ordenha, principalmente as vacas de alta produção, demoram um pouquinho mais para fechar os esfíncteres dos tetos. E se você segurando esse tempo a mais, você dá uma dieta melhor, mais apropriada para a época, que é uma concentração um pouco maior de energia, para compensar essa perca com a locomoção. E você segurando esses animais de pé, você garante que esse esfíncter do teto esteja fechado, que a hora que você largar elas pro, ou passar nos corredores com excesso de barro, ou na pastagem com excesso de barro, quando elas forem deitar, o esfíncter vai estar fechado, minimizando as condições da bactéria estar penetrando tanto a leptospira, que também pode entrar pelo teto, quanto a Escherichia coli e o Streptococcus pulgris, causadores da mastite ambiental.
6: Valeu, Samuel, muito obrigado por falar com a gente, por atender esta nossa ligação. Forte abraço, tudo de bom e até um outro dia.
5: Espero ter contribuído aí, estamos sempre à disposição aqui no Sudoeste. Um abração.
6: Conversamos aí com o médico veterinário Samuel Bessegato, que falou dos impactos, né, que o excesso de chuva vem causando aí sobre a saúde e a produtividade do gado de leite no sudoeste aqui do nosso estado. Ele também passou algumas orientações úteis, né, para você criador que enfrenta todo esse problema neste momento, né, orientações para você reduzir o seu prejuízo. Prejuízo que, como o próprio Samuel destacou, vem em consequência da queda de produtividade, dos problemas de reprodução provocados principalmente pela leptospirose e o agravamento dos casos de mastite. Oi, agora a conversa é com você, agricultor, agricultora da região de Ipitanga. A gente está convidando você aqui para participar hoje e amanhã do 4º Encontro de Produtores Rurais e da Feira Agropecuária de Cândido de Abreu. Uma oportunidade, né, para você que lida com feijão conhecer as novidades tecnológicas que já poderão ser colocadas em práticas nesta próxima safra, incluindo aí novas cultivares de feijão que estão chegando para o mercado de sementes. E você que é criador de gado de leite também vai encontrar lá no evento, né, formação para melhorar a eficiência produtiva do rebanho e a qualidade do leite que entrega para o laticínio. Fica o convite para você, destacando que esses dois eventos começam hoje, né? Vão até amanhã, sábado, como disse, na cidade de Cândido de Abreu, onde ontem, né, já aconteceu com grande sucesso o Encontro Estadual de Sericicultores. Música. esse o recado que a gente tinha para hoje. Vamos ficando por aqui, desejando a todos vocês uma ótima sexta-feira, um excelente final de semana também. Até segunda, até semana que vem, quando estaremos aqui mais uma vez, né? Conversando com você, trazendo para você e para sua família também mais uma nova edição do programa O Homem e a Terra. Forte abraço para todo mundo, fiquem com Deus e até lá.
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2: 5 horas e 10 minutos.

meu irmão, minha irmã, graça e paz para você e sua família. No Evangelho hoje, Jesus nos conta a parábola da semente. O nosso coração é o terreno pronto para acolher a semente que é a palavra de Deus. A semente é boa, fértil, porém, só germinará e dará frutos se for acolhida numa terra igualmente boa e fértil. Invoquemos a luz do Espírito Santo para que abra as nossas mentes e corações ao acolhimento da palavra do Senhor.

Ó Espírito Santo, tu que habitas, tu que falas, rezas e ages em mim, abra-me à palavra, que a minha mente e o meu coração sejam o terreno bom onde a semente da palavra possa germinar, crescer e frutificar, para que a minha vida seja transformada. Amém. Hoje, 24 de julho, a liturgia nos oferece o Evangelho de Mateus, capítulo 13, versículos 18 a 23. Vós, portanto, ouvi a parábola do semeador. Todo aquele que ouve a palavra do reino e não a compreende, vem o maligno e arranca o que foi semeado em seu coração. Este é o que foi semeado à beira do caminho. O que foi semeado em terreno pedregoso é aquele que ouve a palavra e logo a acolhe com alegria, mas não tem raiz em si mesmo. É inconstante e quando surge tribulação ou perseguição por causa da palavra, logo se escandaliza. O que foi semeado entre os espinhos é aquele que ouve a palavra, mas a angústia desta vida e a sedução da riqueza sufocam a palavra, que se torna sem fruto. O que foi semeado em terra boa é quem ouve a palavra e a compreende. Esse realmente frutifica, um 100, outro 60, outro 30. Jesus é o semeador que espalha a sua palavra com paciência e generosidade, não se impondo, mas propondo. As sementes jogadas à beira do caminho foram comidas pelos pássaros antes de germinar. Não há abertura para acolher a palavra, não a compreendemos. O maligno a rouba antes. As sementes que caem em terreno pedregoso chegam a germinar, mas não têm profundidade, logo secam. Acolhe-se a palavra com alegria, mas as pressões, a preguiça, a falta de oração, as críticas, o sofrimento e a inconstância nos afastam dela. Faltam raízes para enfrentar a tribulação. A força na prova gera fidelidade e esperança. As sementes caídas entre os espinhos germinam e crescem, mas as preocupações do mundo e a busca das riquezas as sufocam. A corrida para ganhar dinheiro, as ocupações, a falta de tempo, o mundanismo, as redes sociais nos afastam da palavra. Tornamo-nos mornos, tíbios, sem amor. Finalmente, as sementes caídas em terreno bom. Elas germinam, criam raízes, crescem e frutificam. A fé provém da escuta da palavra. A esperança a faz crescer. O amor a faz frutificar. O que foi semeado em terra boa é quem ouve a palavra e a compreende. Esse realmente frutifica, um 100, outro 60, outro 30. O Senhor nos convida a sermos praticantes da palavra. Neste momento, vamos dispor o nosso coração para a vivência de Sua palavra.

Todos os dias ouvimos a palavra e acolhemos a sua semente em nosso coração. Mas como é o nosso coração? É um terreno bom, fértil, onde a semente da palavra produz frutos de vida nova, fé, alegria? Jesus convida-nos hoje a olhar para dentro de nós, a agradecer pelo nosso terreno bom e a trabalhar nos terrenos que ainda não o são. Nós somos a terra onde o Senhor incansavelmente lança a semente da sua palavra e do seu amor.

Deus nosso Pai. Jesus, vosso Filho, é a luz do mundo. Quem o segue não caminha nas trevas, mas tem a luz da vida. Fazei-nos, Senhor, caminhar na claridade da vossa luz e vos buscar na alegria, na esperança que nos concedeis pela fé.

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1: Muito bem, muito bem, muito bom dia, meus amigos, muito bom dia, minhas amigas. Agora são 5:20, 5:20. Estamos chegando aqui pela nossa FM, iniciando mais uma programação do Amanhecer 102. Sextou, né, meu povo? Coisa boa, né? É manhã de sexta-feira, dia 24 de julho de 2026, né? E o Amanhecer 102, claro, é aqui na companhia de Marcos Vinícius. Tô chegando, né? Com muita música boa nesta manhã pra você, ouvinte. É muito modão sertanejo, né? Moda raiz, também moda de viola. A boa música gauchesca você confere a partir de agora no Amanhecer 102. E está liberado o WhatsApp da nossa FM, né? Para você mandar o seu recado, participar aqui da nossa programação. É o 4698413-4946. Você pode, né, participar comigo, pedir a sua música, né? Também pode estar participando aí do momento de oração com o Padre Edivino às 6:30 da manhã, né? Mande o seu recado, com certeza estarei atendendo aí o seu pedido, a sua solicitação. Lembrando que daqui a pouquinho também, né, tem previsão do tempo atualizada, detalhada para esta sexta-feira e também para o final de semana. Maravilha! E vamos de músicas primeirinhas desta sexta-feira e começamos com um modão aí de Chico Rei, Paraná, De Carona com a Saudade. Depois tem o Grupo Candeeiro e também Edson e Hudson. Alô você, muito bom dia, ótima sexta-feira. Agora 5:22.

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0: E já estamos de volta com Amanhecer 102, 5:35, 5:35. E vamos seguindo aqui com a nossa programação, né? Lembrando que você pode participar através aí do nosso WhatsApp 469-8413-4946.
1: Bom dia, Vini. Sou Aldo Siqueira, aqui do Deus Prado Canoi. Peço oração pra mim e pra minha família. E peço a música Corredor Raí, me liga. Hoje atendido, muito obrigado. Sou fã do teu programa de todos os dias.
0: Beleza, né? O Áudio Siqueira aí no Despraiado em Candói. Vou rodar sim a sua música aí, tá bom, meu amigo? Me liga, né? Aí com o Renan e Raí. Positivo. Quem também está encaminhando mensagem aqui pra gente, deixa eu conferir, é o Nereu em Porto Barreiro. Está pedindo a música Foi, com Zezé de Camargo e Luciano. Valeu, Nereu. Ótima sexta-feira aí pra você. Já, já tem a sua música, então, com Zezé de Camargo e Luciano, tá bom? Alô, Valdivino Brasil, Foz do Jordão, registrando aí a sua participação. Paulo Costa, gostaria de ouvir aí a música Na Hora do Mate, né? Com o grupo Fole Solto. Bom dia, Luiz Carlos Ferreira, Nilda Ribeiro em São João, Maria Noemi Bueno, gostaria de ouvir a música É o Brinco de Ouro. A Maria pediu com Gino e Geno. Localizei com Trio Parada Dura a sua música, tá bom, Maria? Daqui a pouquinho rodo pra você. Bom dia, Antônio em Santa Catarina, pede aí o Boêmio do Colarinho Branco, Chico Rei e Paraná. Bom dia, Maria Cordeiro, meu amigo Haroldo aí na comunidade de São Luís. É, o Haroldo encaminhou áudio pra gente. Fala aí, seu Haroldo, bom dia.
2: Bom dia, Vitor. Aí, então, quer dizer que você assistiu, né, viu? Por tipo, vamos ter sol, né? Tá bonito, tá estrelado. A madrugada boa, bonita, né? Que seja um dia também, né, viu? Eu, se for possível, me rodar com o trio Parada Dura. O telefone mudo. E oferecer com o amigo dela, com o Boi, com o Nelinho, com os irmãos do Brasil. Ai, Pó do Jordão lá, viajada boa lá. Depois cuide que eles estão mandando música também aí, né, Vitor? E aqui por São Luís, quem já tá acordado essa hora aí, tava aí, homem, tomando um chimarrão aí, esperando o dia pra ir pra luta, né, Pia? Um abraço aí, Vini, uma boa sexta-feira, Pia. Um abraço pra vocês aí.
0: Abração, Haroldo, sextou, né, meu amigo? Obrigado aí pela companhia, né, o Haroldo, todas as manhãs participa aqui da nossa programação e hoje pede aí o telefone mudo, né, daqui a pouquinho rodo pra você, tá bom? Vamos dando sequência no Amanhecer 102, tem mais participações chegando.
3: Bom dia, Vini.
0: Dia.
3: Me toque a gaita do falecido.
0: Beleza.
3: Vê se consegue tocar original, fazer um favor.
0: Positivo.
3: Ofereço pra você, teus ouvintes, lá pro Haroldo, lá pro seu Artamiro, lá pro Polaco, pro Vardivino Brasil, chama ele de Polaquinho, mas é Vardivino Brasil. Daí deixa meu nome na oração do Padre Divino, quem tá na nossa, tá bom demais.
0: Muito bem, Vivaldino, obrigadão pela companhia, Vivaldino, ótima sexta-feira aí pra você. E nós vamos seguindo, né, trazendo mais música, atendendo os pedidos dos ouvintes aqui na programação do Amanhecer 102, 5:38, tem sucesso de Renan e Raí, na sequência, Trio Parada Dura e também Zezé de Camargo e Luciano.

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0: Muito bem, agora 5 horas da manhã e 54 minutos. É o Amanhecer 102 nesta manhã de sexta-feira, 24 de julho de 2026. Quero mandar aqui um bom dia, né? Um grande abraço para o Rosenildo aí de Saudade do Iguaçu. Já já tem João Mineiro e Marciano pra você, tá bom? Meu amigo Paulo Sacon também, né? Confirma audiência no Amanhecer 102. É, o Paulo está aí tomando o seu chimarrão, se preparando, né, para mais um dia de peleia, né, Paulo? Obrigado pela audiência. Bom dia, Sueli Santos, aí na comunidade Iraras, em Coronel Domingos Soares, também ligada, sintonizada em 102,9. Bom dia, Noemi. Bom dia, Maria Orgília dos Santos. Também encaminha mensagem aqui pra gente, né? Bom dia para o Ademar, aí em São João, né? Também está ligado na nossa FM, seu Domingo Isair, no Wagner, em Goioxim, Pedro Amaral, na comunidade da Invernadinha, todas as manhãs também ligado em nossa programação, né, Pedro? Ótima sexta-feira para você, bom dia para o Erídio, em Candói, gostaria de ouvir a música Agora É Assim, com o Rick Renner. Alô, Maiara, bom dia, Maiara, né, de Saudade do Iguaçu, pede também aí o Brinco de Ouro, né, já tem aí com o trio Parada Dura essa música pra você, tá bom, Maiara? Seu Nércio Gonçalves no Alto Cachoeira, Candói, bom dia, seu Nércio.
1: Bom dia, Vini, um abraço do Nércio Gonçalves aqui do Alto Cachoeira, Candói, ouvintes todos os dias, teu maravilhoso programa Amanhecer 102. Pedi pra você tocar pra mim com o saudoso Teixeirinho, Olhar o Feiticeiro. Quero mandar pro Davi lá no Fora do Jordão, pro Vardir Gonçalves, pro Adevilso Lopes lá no, nas águas de São Francisco, Fora do Jordão. E pra todos nós aqui de casa. E não esqueça dos Gonçalves nas orações aí, Vino. Fico muito obrigado. Tá na nossa, tá tudo bem, né? E um belíssimo fim de semana pra você. Deus que te abençoe. Tudo de bom. Tchau.
0: Abração, tudo de bom, né? O seu Nércio Gonçalves em Candói, né? No Alto Cachoeira. Obrigadão aí pela companhia. O meu amigo Arnaldo, né? Também está participando da nossa programação. Bom dia, Arnaldo.
2: Bom dia, Vili. Tudo bem, né, meu amigo?
0: Tudo certo.
2: Te malhando, já escutando esse programa. Daqui a pouco pé na estrada. Acho que a chuva deu uma paradinha um pouco, né? Pedi uma música do seu Doris Sampaio, Tapete da Sala, oferecer para todo esse povão que tá escutando esse programaço aí, maravilhoso. Beleza, Vili? Tá na nossa, tá bom demais.
0: Beleza, positivo, Arnaldo, tudo de bom aí para você, ótima sexta-feira também, né? Quem está participando aqui da nossa programação, mandando mensagem, né? É o meu grande amigo Amarildo Seco. Fala aí, Amarildo, bom dia.
3: Bom dia, Vini. Tudo bem, meu amigo? Tô indo pra Chapecó buscar colchões Aquacete, e ouvindo o teu programa. Eita maravilha, um grande abraço, meu amigo, um abraço a ti, um abraço aos colonos, aos motoristas, aos amigos da comunidade 25 de julho, aos amigos de Sulina que estão trabalhando, organizando tudo para essas duas festas maravilhosas aí na nossa região. Um abraço, Vini.
0: Grande abraço, né? O Amarildo Seco, né? Tá indo aí pra Chapecó, os caras aí, os colchões, né? E dando uma carona pra nossa FM, né, Amarildo? Obrigadão aí pela companhia, tudo de bom, né, meu amigo? E nós vamos seguindo com o Amanhecer 102, agora 5 horas e 58 minutos, 469-8413-4946 é o nosso WhatsApp pra você também é fazer parte aqui da nossa programação. Até às 7 da manhã estarei atendendo aí o seu pedido, tá bom? E nós vamos de música, chegando a Gaita do Falecido com os Bertucci, e na sequência tem o grupo Fole Solto.

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0: 6 horas da manhã e 11 minutos, 6:11, e nesta sexta-feira teremos mais um dia com presença de muitas nuvens no Paraná. Ingresso de calor e umidade desde o norte do Brasil segue expressivo em baixos e médios níveis da atmosfera, situação que favorece o desenvolvimento de áreas de instabilidade sobre a maior parte do estado. Eventos ocorrem com maior frequência ao longo do dia no oeste, noroeste e no norte, não se descartando algumas tempestades. Nas demais regiões paranaenses, há uma condição mais elevada de chuvas para os períodos da tarde e noite. As temperaturas novamente não variam muito ao longo do dia. E para Chopinzinho e região, nesta sexta-feira, condição de céu parcialmente nublado com pancadas de chuva, 10 milímetros previstos para hoje, 98% a probabilidade, com temperatura mínima de 13 e a máxima não deve ultrapassar os 19 graus. Neste momento, Chopinzinho com temperatura de 13 graus, sensação térmica de 12. Amanhã, sábado, dia 25, condição de céu claro, sem previsão de chuva, segundo as informações do CIMEPAR, com temperatura a mínima de 13, máxima na casa dos 23 graus. No domingo, dia 26, condição de céu parcialmente nublado com pancadas de chuva, 2 milímetros previstos para o domingo. Temperatura mínima 14, máxima 23 graus. Hoje, sexta-feira, 10 milímetros previstos. Amanhã, sábado, condição de céu claro. E no domingo, 2 milímetros de chuva. As informações são do CIMEPAR.
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0: 6:13, tá na nossa, tá bom demais. É o Amanhecer 102 até às 7 da manhã. É aqui na companhia de Marcos Vinícius.
1: Bom dia, meu amigo Vini.
0: Dia.
1: Emerson Rogoski, Porto Barreiro. Vini, toca aí pra nós com Tião Carreira e Pardinho, Golpe de Mestre. Oferecendo pra todos que vão escutar, abençoada sexta-feira pra ti também. Desejar agradecer por atendido, tá na nossa. Tá bom demais.
0: Muito bem, brigadão pela companhia. Emerson Rogoski em Porto Barreiro, né? Registrando a sua participação aqui no Amanhecer 102.
2: Bom dia, Vili. Bom dia aos ouvintes da Rádio Seu Pinzinho. Já temos se preparando para ir pra feira na Praça da Prefeitura. Levar os produtos coloniais aí de orgânico, de primeira qualidade. Avisa o povo aí, bota a nossa família aí em oração, tá na nossa, tá bom demais.
0: Abração, minha amiga Iracema da Silva aí de Saudade do Iguaçu, né? Passando então pra lembrar, avisar que hoje, sexta-feira, é o dia da feirinha do produtor aí no município de Saudade do Iguaçu, na Praça da Prefeitura, né? Grande abraço aí a todos os feirantes com produtos, né? De qualidade, produtos de procedência, tem hortifruti, tem panificados, tem embutidos, você também pode tomar aí o seu café da manhã lá na feirinha do produtor de Saudade do Iguaçu, é isso mesmo, né? Aquele pastel caprichado aí pra você tomar o seu café da manhã. Tá dado o recado então, hoje sexta-feira, feirinha do produtor aí em Saudade do Iguaçu, na Praça da Prefeitura. Maravilha! Bom dia, Valdecir Bócio, pessoal aí no Lajeado Grande, em Mangueirinha, Amarildo Peixe, Vista Alegre, Saudade do Iguaçu. Quem também está em Saudade do Iguaçu é a Loiri Conte, né? Participando do momento de oração com o Padre Edivino. Bom dia, Geraldina de Lima, também a sua mãe, a dona Terezinha. Um bom dia, Vilma Azurra. Bom dia, Valdocir. Pessoal do Laticínio Santiago, de Saudade do Iguaçu. E também um bom dia para o meu grande amigo aí, né? O Paulo Dalmazo. Pede aí a visita divina, né? Com Guatupé e Guaratuba. O Paulo está aí tomando o seu chimarrão, né, Paulo? E sintonizado em 102,9. Bom dia, seu Altamiro Alves da Luz, São Roque do Chopin, Pato Branco, também está ligado no Amanhecer 102, que vai seguindo. Agora 6:15, 6:15. É o Brinco de Ouro chegando com o trio Parada Dura.

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6:27. Vamos lá, vamos dando sequência no Amanhecer 102. Quero mandar aqui um bom dia, né, para o meu amigo Arvelino da Silva. É o Neguinho, né? Está participando aqui da nossa programação. Bom dia também para Dionice, né? Todas as manhãs ligados na nossa FM. Bom dia, Marivone Marcondes. Gostaria de participar do momento de oração e também ouvir uma moda aí com o Teodoro e Sampaio Cleci. Bom dia, Írio Pirola, em Pato Branco. Bom dia para o Amarildo, né? O Amarildo está parabenizando aos colonos e motoristas da comunidade aí do Bugre Alto e também do município de Sulina, né? Está desejando aí que Deus abençoe a todos com muita fé, saúde e prosperidade, né, Amarildo? Obrigadão aí pela companhia. Alô, Alcione Bueno. Tudo certo por aí, Alcione? Tá participando sim do momento de oração, tá bom? Bom dia, Valmir Sangalete, Coronel Vivida. Também um bom dia para o pessoal aí de Bom Sucesso do Sul, né? O Lautir Vieira. Obrigadão pela audiência, Lautir. Ótima sexta-feira, tudo de bom pra você. 6:28. Nós vamos seguindo, trazendo mais música, mais modão. É aqui no Amanhecer 102 com João Mineiro e Marciano.

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1: Agora 6:31, 6:31, Padre Edivino, seja bem-vindo na programação do Amanhecer 102, né? Rezando por todos e neste momento estão ligados e sintonizados em 102,9 a nossa FM. Hoje, sexta-feira, momento de oração em especial a todos os motoristas. Gostaria também de estar incluindo em nosso momento de oração Áudio Siqueira e família no Despraiado Candói, as famílias Ferreira, Ribeiro, Stankiewicz, Tarciso e família na comunidade da Barra Grande, Valdivino e Vivaldino Brasil em Foz do Jordão, Maria Cordeiro, família Gonçalves, Alto Cachoeira, Candói, a família Santos de Rio Bonito do Iguaçu, Pedro Amaral, Maiara e família de Saudade do Iguaçu, as famílias Rogoski e Marangoni, Iracema da Silva e família, famílias Bócio, Casaniga e Morando, Amarildo Peixe, Ângelo Vicente e Genesi da Silva, as famílias Conte e Siqueira, famílias Quadros, Lima e Almeida, Dionice e Arvelino da Silva, Marivone Marcondes e família, as famílias Zanco, Bernardi, Jurelo e Pirola, Alcione Bueno e família, as famílias Vieira e Lasta, famílias Ferreira e Costa de Porto Barreiro e também a família Ancilheiro. Agora 6:33, 6:33, Padre Edivino, seja bem-vindo na programação do Amanhecer 102. Bom dia.
2: Bom dia, Marcos Vinícius, meu grande amigo. Bom dia a todos os motoristas e dentre eles os queridos caminhoneiros, claro. Queremos rezar por todos vocês, pedindo a proteção e as bênçãos de Deus, através dessa novena do motorista. Em nome do Pai, do Filho e do Espírito Santo. Amém. Senhor, dirijo-me a vós através de São Cristóvão, meu padroeiro, pedindo vossa proteção para minha viagem e também por meio do arcanjo Rafael, para que guarde minha família enquanto eu estiver na estrada. Oração da quarta semana. Senhor, que destes ao ser humano a capacidade de criar tantas coisas para facilitar a comunicação entre as pessoas e entre elas os meios de transporte que encurtam as distâncias e proporcionam encontros fraternos. Abençoai meu veículo para que não seja causa de acidente ou de morte para ninguém. Vossos santos anjos venham habitar comigo e me acompanhem em todos os momentos. Afastai para longe de mim e deste veículo todo mal, inveja e os perigos na viagem. Dai-me um olhar atento e vigilante para que o sono não atrapalhe minha atenção na estrada. Concedei-me saúde e que jamais eu caia na tentação de usar meios que prejudiquem o meu bom estado físico. Olhai, Senhor, sobretudo pela minha família, que sente minha ausência e que eles compreendam que é exatamente para o bem deles que exerço essa digna profissão. Dai-lhes saúde e proteção enquanto eu viajo e que no meu retorno a alegria do reencontro fortifique ainda mais o nosso amor. E rezamos então por todos os nossos ouvintes e de modo especial pelos motoristas, motociclistas, todas as pessoas que têm CNH. Pai nosso que estais no céu, santificado seja o vosso nome, venha a nós o vosso reino, seja feita a vossa vontade, assim na terra como no céu. O pão nosso de cada dia nos dai hoje, perdoai-nos as nossas ofensas, assim como nós perdoamos a quem nos tem ofendido, e não nos deixeis cair em tentação, mas livrai-nos do mal. Amém. Que no dia de hoje Deus abençoe todos os nossos ouvintes e a água que temos diante de nós para nos dar a saúde. Em nome do Pai, do Filho e do Espírito Santo. Amém. Bom fim de semana. Até segunda-feira.
1: Muito bem, obrigado, Padre Edivino. Bom final de semana, né? O momento de oração retorna na segunda-feira, aqui na programação do Amanhecer 102. 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
1: Bom dia, Luizão. Como é que tá aí, Piazão?
0: Eu tô bom.
1: Põe pra nós aí, oferecendo uma música pro colono. Arruma aí um que fala de colono aí.
0: De colono.
1: E roda aí que dá tempo.
0: Sim.
1: Obrigado se você me atender, tá bom? Estamos pesando uns grossos pra ir pra Pato Branco, que é sempre o dia de levar, né? Então, brigadão se você me atender, que tá na nossa, tá bom demais. Um abração o povo inteiro.
0: Abração aí, Nelcinda. Tudo de bom pra você, né? Obrigado pela companhia, pela audiência. O Tarciso na comunidade da Barra Grande, né? Aqui em Chopinzinho também registra aí a sua participação. Bom dia, Ângelo Vicente. Bom dia, Genesi da Silva. Ademir Alves em Pato Branco, sempre ligado também, sintonizado na nossa FM 102,9, né, Ademir? Muito obrigado também pela sua companhia, pela sua audiência. 6:45, atendendo pedido agora do Emerson Rogo. Goski, né? Aí de Porto Barreiro pediu e vai ouvir o golpe de mestre Etião Carreiro e Pardinho.

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Muito bem, meus amigos, minhas amigas. Agora 6:55, 5 minutos faltando para as 7 horas da manhã, né? E nós vamos dando sequência aqui na programação do Amanhecer 102, né? Lembrando que daqui a pouquinho, a partir das 7 horas, tem Evandro Artuzzi, né? E o Revista 102 para você iniciar aí a sua manhã de sexta-feira bem atualizado, bem informado, né? Antes de encerrar aqui o Amanhecer 102, eu quero mandar um bom dia, né? Pra tia Rose e também o Edgar, todas as manhãs estão ligados e sintonizados na nossa FM, né, tia Rose? Muito obrigado pela sua companhia, pela sua audiência. Também um bom dia para o Domingos, né? Confirmando a audiência na programação do Amanhecer 102, que vai chegando, né? Chegando aí ao seu final. Agradecendo a você, amigo ouvinte aí, né? Pela sua companhia, pela sua audiência. Eu volto ainda hoje às 3 horas da tarde no Clube 102, né? Trazendo para você, amigo ouvinte, aí as melhores bandas. Vou deixando aqui a última de hoje, homenagem aí da nossa ouvinte, a Neucinda, para todos os colonos, né? E amanhã, dia 25 de julho, é comemorado aí o dia do colono e também do motorista. E a Neucinda pediu uma música aí que fale em homenagem ao colono, né, Neucinda? E na sequência, lembrando então mais uma vez, Evandro Artuzzi e o Revista 102. A última de hoje, então, Oswaldir e Carlos Magrão. A todos um grande abraço e até logo mais à tarde na programação do Clube 102.

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5: Olá, bom dia. Agora 7:01, pelo horário de Brasília, 7:01. Está na hora de se informar, está na hora de se atualizar. Começa aqui pela nossa FM, o Revista 102, trazendo para você as notícias, informações, os fatos de destaque nas últimas horas em toda a nossa região e também as principais informações do estado e do país. Hoje é sexta-feira, 24 de julho de 2026. 205 dias já se passaram deste ano, o período é de lua crescente. Hoje é comemorado o Dia dos Primos, Dia do Calouro, Dia da Tequila, Dia do Pioneiro, Dia do Autocuidado, Dia do Drive-Thru, Dia do Suinocultor, também hoje Dia do Engenheiro Térmico, Dia da Iluminação Elétrica, Dia da Agricultura Familiar Brasileira. Teve início, né? Num dia como hoje, o filme O Resgate do Soldado Ryan. A Igreja Católica celebra hoje o dia de Santa Cristina de Bolsena, padroeira dos marinheiros e arqueiros, dia de Santa Eufrásia, São Balduino, e também hoje é comemorado o dia de São João Boste e São José Fernandes. A produção e apresentação do Revista 102 é de Evandro Artuzzi, com assessoria técnica de João Pedro.
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5: Vamos aos principais destaques de hoje. Casa é destruída por incêndio no interior de Chopinzinho. Queijaria de Chopinzinho conquista 7 medalhas no concurso Queijos Brasil. Lançada ontem à noite em Candói, a programação da 20ª Festa Nacional do Charque. Subsídio de 44 centavos por litro da gasolina é prorrogado por mais 30 dias. Cuidados para evitar a leptospirose devem ser redobrados no período de chuvas. Consulta ao terceiro lote da restituição do imposto de renda será aberta nesta sexta-feira. Essas e outras informações você acompanha agora.
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7: Olá, meu amigo, olá, minha amiga ouvinte. Eu sou o Padre Ezequiel. Esse é o momento de despertar para o amor. Gostaria de falar hoje sobre sentimentos negativos e positivos. Existem muitos sentimentos que podem estar presentes na vida das pessoas. Por exemplo, ira, raiva, ressentimento, quando a pessoa vai ruminando coisas do passado e nunca esquece e não supera, inveja, sentimentos de culpa, medo e assim por diante. Na verdade, essas emoções, elas pesam muito quando elas dominam a nossa consciência e elas afetam o nosso pensamento e o nosso comportamento, porque uma pessoa que tem ressentimento, ela vai agir a partir do ressentimento. Uma pessoa que tem inveja vai agir a partir da inveja. Pessoa que tem ciúmes vai agir a partir dos ciúmes. Por quê? A emoção é mais forte que a razão. Então, embora ela não queira agir a partir da inveja, a partir do sentimento, mas ela vai agir. E isso vai complicar a vida dela. Esses sentimentos inclinam o nosso pensamento na direção dos acontecimentos, que desencadeiam tais sentimentos e para fantasias sobre possíveis reações. Então, esses sentimentos, na verdade, estão guardados dentro da nossa mente e fazem parte da nossa história de vida. Uma pessoa ciumenta é ciumenta porque ela guardou emoções semelhantes durante a história de vida dela. Uma pessoa que tem ressentimento, não consegue perdoar, ela é assim porque aconteceram coisas na vida dela que a tornaram assim. Mas só que ela pode mudar. Dá para mudar. Por isso nós precisamos aprender a lidar com os nossos sentimentos negativos, porque eles nos levam numa direção, e numa direção que não é boa. Eles envenenam a pessoa que sente isso, que vive isso. Um estudo recente numa universidade dos Estados Unidos comprova que os otimistas vivem mais. Uma pessoa leve vive mais. Quem acha a vida divertida permanece mais longamente em forma do que aqueles que profetizam o pessimismo, profetizam a catástrofe e assim por diante. Então, quanto mais otimista a pessoa era nessa pesquisa, mais ela era flexível física e espiritualmente. Hoje em dia tem muitos pensamentos fechados e são atitudes emocionais também. De fato, é assim. Todos nós temos ao alcance da própria mão a chave para uma vida longa e feliz. Pense você, é positivo ou é negativo? Deus Pai de amor, fonte da bênção, abençoai os vossos filhos e filhas, abençoai as suas famílias, abençoai o seu trabalho, abençoai as suas buscas, para que sejam felizes e encontrem o melhor da vida. Em nome do Pai, do Filho e do Espírito Santo. Amém.
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5: Agora 7:08, horário de Brasília, 7:08. Vamos à previsão do tempo atualizada para esta sexta-feira. Meteorologista Samuel Brau trazendo as informações. É com você, Samuel.
8: Nessa sexta-feira, teremos mais um dia com presença de muitas nuvens no Paraná. Ingresso de calor e umidade desde o norte do Brasil segue expressivo em baixos e médios níveis da atmosfera. Situação que favorece o desenvolvimento de áreas de instabilidade sobre a maior parte do estado. Eventos ocorrem com maior frequência ao longo do dia no oeste, noroeste e no norte, não se descartando algumas tempestades. Nas demais regiões paranaenses há uma condição mais elevada de chuvas para os períodos da tarde e noite. Precipitações ocorrem de forma pontual, ou seja, não chove em todos os municípios de uma mesma região. Na região de Curitiba e no litoral, o sol dificilmente aparece, por isso, as temperaturas pouco variam ao longo do dia. Na capital, as máximas devem girar perto dos 15 graus. Nas praias, ficam próximo dos 20. Maiores valores de temperatura no estado ocorrem no noroeste, entre 23 a 25 graus. No amanhecer, faz frio no centro-sul, Campos Gerais e na região de Curitiba, com temperaturas mínimas perto dos 10 graus em várias cidades. No site cimepar.br você encontra a previsão do tempo detalhada para cada município e região para os próximos dias.
5: Obrigado, Samuel Brau, pelas informações, trazendo detalhes da previsão para esta sexta-feira, onde nós teremos aí instabilidade, né? Segundo previsto e o que vinha sendo já divulgado pelo Cimepar, o tempo deve registrar aí mudanças ao longo desta sexta-feira no estado do Paraná, mas a princípio somente hoje, com algumas mudanças e com instabilidade. Chopinzinho tem previsão aí de 10 milímetros para esta sexta-feira. A temperatura nesse momento é de 14 graus. Já o sábado será de tempo bom, com mínima de 13 e a máxima de 23 graus. Então teremos um dia de sol amanhã para a festa do colono e motorista aí na comunidade do Bugre Alto. Dia ensolarado, no domingo volta a chover, céu parcialmente nublado, com possibilidade de pancadas e chuva em Chopinzinho, a previsão do Cimepar. Candói tem neste momento temperatura de 15 graus, céu parcialmente nublado, possibilidade de pancadas e chuva, 7 milímetros previstos para hoje. Amanhã, parcialmente nublado, mas não há a ocorrência, não é o indicativo de chuvas. Já no domingo, parcialmente nublado, com possibilidade de pancadas de chuva, temperaturas entre 13 e 23 graus. Em Saudade do Iguaçu, Sulina, Rio Bonito do Iguaçu e Porto Barreiro, temperatura de 14 graus nesse momento, previsão de pancadas de chuva hoje, 11 milímetros previstos, a máxima não deve superar os 20 graus. Amanhã, sábado, tempo bom, com mínima de 13 e máxima de 23. No domingo, possibilidade de pancadas de chuva, temperaturas entre 14 e 24 graus nesses municípios. Já em Foz do Jordão e Reserva do Iguaçu, a temperatura é de 13 graus nesse momento, previsão de chuva 5 milímetros para hoje. Amanhã, tempo bom, sol, e no domingo volta a ocorrer pancadas de chuva com temperaturas entre 14 e 23 graus. O indicativo é do Cimepar, o Sistema de Meteorologia do Estado do Paraná. E o Cimepar divulgou ontem um dado interessante em relação aos raios que foram registrados nos municípios do estado do Paraná. No dia 22, na quarta-feira, né, incidência de raios no Paraná, foram 8.129 raios registrados aí no Paraná na quarta-feira. O município aqui da região com maior incidência foi Coronel Domingos Soares, 181 raios, Capanema 150, Mangueirinha 141, Francisco Beltrão 132. Também tivemos Pato Branco com 96, Palmas 95, Chopinzinho teve aí a constatação de 93 descargas, né? 93 raios, segundo essas informações repassadas pelo Cimepar. Agora 7:12.
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5: Agora são 7:13 pelo horário de Brasília, 7:13. 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Feijão carioca, saca, oscila de 260 a 280. Feijão preto entre 210 e 240. Milho tem variação de 55 a 58. Soja entre 125 e 126. O trigo pH 78, variando de 71 a 72. Erva mate em folha, arroba R$20. Arroba do boi oscila de 342 a 350. Vaca entre 300 e 310. Quilo do suíno tipo carne, R$4,70. Tipo misto, R$4. E o tipo banha, R$3,29. As informações são do Deral Paraná.
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5: Agora são 7h14. 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As últimas horas, felizmente, não tiveram nenhuma ocorrência grave no trânsito aqui da região sudoeste do Paraná. Pelo menos são informações que temos recebido até então dos órgãos que fiscalizam o trânsito regional, polícias rodoviárias estadual e federal. Aqui na região de Coronel Vivida, registro apenas de uma situação aí no perímetro urbano de Coronel Vivida, 2h de ontem, na rua Iguaçu, uma queda de motocicleta deixou uma mulher de 32 anos com ferimentos médios. Ela acabou sofrendo aí uma queda de uma moto, uma Honda Twister, foi atendida e encaminhada ao pronto atendimento do município de Coronel Vivida, segundo as informações do CIAT. Também na região de Francisco Beltrão, ontem na PR-180, 7h30, teve uma queda de motocicleta, também uma queda de uma Honda Twister, onde uma mulher de 30 anos sofreu lesões leves. Foi atendida pelo CIAT, encaminhada até a unidade de pronto atendimento lá em Francisco Beltrão. Na PR-566, também Francisco Beltrão, ontem 7h40, um capotamento envolveu um Hyundai HB20. Segundo informações, uma pessoa ficou ferida e foi encaminhada ao pronto atendimento da cidade de Francisco Beltrão. São informações prestadas aí pelo CIAT do Corpo de Bombeiros, que atendeu as vítimas neste acidente. Na região centro-sul do Paraná, na BR-373 em Candói, ontem pela manhã, teve aquela situação do tombamento do caminhão, né? Aquele caminhão carregado com cimento, que acabou tombando ali na BR-373, ali no Distrito da Paz, próximo ao trevo de acesso à Foz do Jordão. O tombamento ocorreu ontem por volta das 6h. Motorista de 19 anos teve lesões leves, né? Mas dispensou o atendimento, foi avaliado pelo SAMU ali no local e dispensado, não solicitou o encaminhamento ao hospital. Ele dirigia um Mercedes-Benz com placas de Guarapuava carregado com cimento. As causas do acidente não foram informadas pela Polícia Rodoviária Federal, né? São informações aí das últimas horas relacionadas à região sudoeste e o centro-sul do estado do Paraná. Também trazendo aqui informações sobre os fatos que aconteceram, né, anteriormente aí nas rodovias, acidentes. Foi identificado o homem de 34 anos que morreu esmagado por um ônibus ali na região do posto Três Fronteiras, em Laranjeiras do Sul, no início da madrugada de ontem, quando fazia a troca de pneu de um ônibus. Acabou aí o ônibus caindo sobre este trabalhador, o Adriano Jesus Grauber, 34 anos de idade, foi identificado lá no Instituto Médico Legal da cidade de Guarapuava, já liberado o corpo aí para os familiares, para os atos fúnebres que acontecem em Guarapuava, né? Vai ser sepultado hoje às 16h lá em Guarapuava, este homem, este trabalhador que infelizmente foi vítima deste incidente durante uma troca de pneu de um ônibus ali na BR-277, na região do Três Fronteiras, em Laranjeiras do Sul, na madrugada de ontem. 7h18 agora, bom dia.
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5: Revista 102, trazendo sempre as notícias, as informações para deixar você atualizado. E atenção, se você declarou imposto de renda, a consulta ao terceiro lote da restituição será aberta, será liberada.

0: aptas à restituição no pagamento do imposto de renda deste ano. Só restarão pendentes restituições que ficaram retidas na malha fina ou que apresentam inconsistência nos dados bancários para o recebimento, como o caso de chaves PIX preenchidas de forma errada. Atualmente, 165 mil restituições não foram creditadas porque o contribuinte informou o CPF como chave PIX para o recebimento sem possuir conta bancária vinculada a essa chave. Para regularizar a situação, o contribuinte pode cadastrar uma chave PIX com o número do CPF em seu banco, alterar a conta para crédito da restituição pelo serviço Meu Imposto de Renda ou retificar a declaração informando uma conta bancária de sua titularidade. Para consultar a restituição, basta acessar a página da Receita Federal na internet, acessando o serviço Meu Imposto de Renda na opção Consultar a Restituição. A pesquisa também pode ser feita pelo aplicativo da Receita Federal para celulares e tablets. Da Rádio Nacional em Brasília, Gésio Passos.
1: Tá dado o recado aí para você que fez a declaração do imposto de renda, vale a pena conferir aí para ver se você não é um dos contemplados com a restituição do imposto de renda, que cuja a consulta está sendo aberta hoje, sexta-feira, pela Receita Federal. Agora 7:21.
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1: 7:23, 7:23, uma ótima sexta-feira para você que está se informando através da Nossa FM. Ontem teve lançamento da programação da Festa Nacional do Charque em Candói, 20ª edição. Já já as informações para você ficar sabendo aí quais serão as atrações da festa, que vai acontecer entre os dias 27 e 30 de agosto no Parque do Lago, em Candói, para comemorar também os 36 anos de emancipação político-administrativa de Candói. Lançamento aconteceu ontem à noite com a presença de autoridades, aí vereadores, prefeitos, secretários municipais, a imprensa e também lideranças empresariais aí, representantes da Ciercan, que é a Associação Comercial, Industrial e Empresarial de Candói, que juntamente com a prefeitura organiza, realiza a Festa Nacional do Charque, né? Em agosto, então, para comemorar o aniversário, no dia do aniversário de Candói, abre as festividades, dia 27, segue até o dia 30 de agosto. Já já a gente traz aí todos os detalhes, todas as informações, a programação toda da festa deste ano, o que está sendo preparado para você, visitante, e que vai para Candói e, claro, né, vai aproveitar também a gastronomia, porque a festa tem aí como principal objetivo a valorização da gastronomia, que é o charque, né? Inclusive ontem à noite teve uma pequena amostra disso lá no lançamento. Foram apresentados alguns pratos à base de charque, já para que todos tenham conhecimento aí do que vai ser servido durante os dias da festa. As refeições serão servidas aí no

0: pavilhão da Igreja Matriz, que fica próximo ali do Parque do Lago, onde vai acontecer toda a estrutura da festa. Mas já a gente traz aí todas as informações. Agora são 7:25, 7:25. Hoje é dia de feirinha do produtor rural aqui em Chopinzinho. Feirinha está acontecendo no pátio da rodoviária municipal. Em Saudade do Iguaçu tem a feira tradicional do produtor no calçadão da prefeitura e também, né, também aí nós temos a feirinha do produtor rural acontecendo hoje em Candói, em dois pontos, próximo ao ginásio de esportes João Luiz Correia e no estacionamento da Cressol. E amanhã, sábado, em Candói, tem a feirinha da agricultura familiar no Sintraf, lá no Sindicato dos Trabalhadores na Agricultura Familiar, no bairro Santa Clara. Então, oportunidade aí para você que é de uma dessas cidades, adquirir produtos de qualidade, abastecer aí a sua despensa para o final de semana com produtos deliciosos nas feirinhas, né, do produtor, que acontecem semanalmente. Agora 7:26, depois do intervalo, a gente segue por aqui com notícias, com informações. Vamos a um intervalinho aí rapidinho, 2 minutos, tempo para tomar um cafezinho e já eu tô de volta.
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0: Muito bom dia, 7:30, de volta com Revista 102, atualizando as informações, as notícias da região. Bom dia para Rosenilda Santos, que nos acompanha. Cecílio Stramari, bom dia também. Obrigado pela audiência. A Iracema da Silva, né? Dona Iracema está na feirinha aí do produtor rural em Saudado Iguaçu. Inclusive mandou um vídeo aqui com mostrando um pouquinho lá da feirinha e dos produtos que ela tem à disposição. Um bom dia aí pro Haroldo, está na comunidade São Luís, nos acompanhando, obrigado. E também o Kurpel, né? Tá acompanhando a gente, o José Claudemir Kurpel, está na audiência, né? Do Revista 102 nesta manhã, obrigado. Obrigado ao ex-vereador aí, Diogo também, tá aí no Distrito da Paz, acompanhando a gente aí no Candói, ligado sempre nas informações aqui da nossa FM, né? Enfim, você que está em toda a região, em todas as comunidades do interior, de Chopinzinho, dos municípios vizinhos, nos acompanhando, muito obrigado. Você na cidade, quem está indo para o trabalho já, quem está retornando do trabalho, os vigilantes, né? Passaram a noite no trabalho, estão retornando. Você da área da saúde, que fez o plantão noturno, está também retornando para casa para descansar. Um bom dia. É que tenha um bom descanso nesta sexta-feira. 7:32, 7:32, e como falei anteriormente, ontem foi apresentada aí toda a programação da Festa Nacional do Charque, que chega à 20ª edição no município de Candói. Estive por lá acompanhando e os detalhes, as informações, você tem agora aqui no Revista. Acompanhe.
12: Na noite desta quinta-feira, 23 de julho, a Administração Municipal de Candói, juntamente com a Siercan, Associação Comercial, Industrial e Empresarial, reuniu a imprensa, autoridades e demais convidados para o lançamento oficial da programação da 20ª Festa Nacional do Charque e a comemoração dos 36 anos de emancipação do município de Candói. O evento será realizado entre os dias 27 e 30 de agosto, com gastronomia, atrações culturais e oportunidade de negócios. O prefeito Alduino Boldoni falou sobre mais esta oportunidade para a população de Candói festejar e comemorar o aniversário e o desenvolvimento do município.
13: Para nós é grandiosa, né? Trazer todas as comunidades, não só proporcionar aos nossos municípios, mas também proporcionar aos municípios vizinhos, aos municípios do entorno do Candói que vêm festejar. Uma festa maravilhosa, shows gratuitos, tudo isso é muito importante para nós. Desenvolvimento do nosso comércio, a importância é gigantesca. Espero que seja uma das melhores festas que nós estamos fazendo, né? Estamos fazendo de tudo para que seja a contento de todo mundo, né?
12: A Festa Nacional do Charque 2026 será realizada no Parque do Lago, onde a prefeitura deverá disponibilizar uma grande estrutura para receber os visitantes. É nesse espaço que também vão ocorrer shows de renome nacional, conforme destaca o secretário municipal de cultura, Marcos Roberto Barbosa, o Marquinhos.
14: A gente inicia no dia 27, que é o dia do aniversário do município, Candói fazendo 36 anos. No dia 27, a gente tem a abertura oficial da festa às 18 horas. Às 21 horas, temos um show nacional com o Rick Renner e logo após temos banda New York. Na sexta, temos a programação o dia todo, que em breve a gente já vai estar disponibilizando para todos os meios de comunicação. Daí temos, na sexta-feira, já temos um jantar à base de charque, que será servido no pavilhão da Igreja Matriz, é bem próximo ali do local. Daí temos a primeira etapa do rodeio já, rodeio nacional, o rodeio country, às 20 horas. E às 22 horas temos show nacional com João Neto e Frederico, e logo após temos um gauchão com o Chiru Missioneiro. Sabadão, a festa o dia todo rolando. Ao meio-dia temos o almoço, a base de charque. À noite temos, às 19 horas, inicia a janta, a base de charque. Às 20 horas, a final do rodeio e prova dos três tambores. Temos o show gospel, Felipe Rodrigues, o show nacional, e logo após os encerramos. E no domingo temos toda a programação durante o dia e temos o tradicional bolo de aniversário. Esse ano serão 36 metros de bolo para toda a população de Candói e toda a região.
12: Além da administração municipal, a organização da Festa Nacional do Charque também conta com participação direta da Ciercan, Associação Comercial, Industrial e Empresarial do município. De acordo com o presidente Demetrios Onizuki, grande parte dos estandes disponíveis já foram comercializados.
15: Nós temos apenas 10 estandes, 5x5, então você que quiser trazer sua empresa, sua indústria, trazer o que você quer vender e aparecer no comércio local, ligue para nós, a Ciercan, no 3638-1334, tem um lugar para receber você.
12: Além das atrações artísticas, diversão e bons negócios, a Festa Nacional do Charque é reconhecida por sua gastronomia, oferecendo deliciosos pratos à base de charque. A nutricionista Almira Ferreira destaca quais são eles.
16: São 12 pratos, dentre eles, principalmente, a gente engrandece muito que são os nossos carros-chefes, que são o arroz carreteiro de charque, bolinha de charque, escondidinha de charque, aí a gente fez quirera com charque, mandioca com charque. Esse ano temos um prato novo que é nhoque com molho branco e charque, a nossa salada tradicional de charque, o charque assado, que a gente também está mantendo essa tradição, bolinho de charque, feijão tropeiro de charque e o feijão cozido normal com charque também.
12: Isso tudo quem vir na festa vai poder aproveitar também.
16: Vai aproveitar todos esses pratos na festa, com certeza. Além das saladas que tem, geralmente nós colocamos 3-4 variedades de salada. As saladas sempre tem algum fundo agridoce para dar um toque por causa do charque ser salgado. Além disso, a gente faz a batata doce, que também tem esse fundo, e o cabotiá com charque, que também é o fundo agridoce.
0: 7:37, 7:37, tá aí, né? Todas as informações referentes à Festa Nacional do Charque, que acontece entre os dias 27 e 30 de agosto em Candói, no Parque do Lago, né? Onde vai ser montada toda a estrutura para receber os visitantes, os expositores, e para que você possa também aproveitar, principalmente a população local, para comemorar os 36 anos de emancipação do município. E aí vai ter o almoço, o jantar à base de charque, que vai ser servido no pavilhão da Igreja Santa Clara, né? Numa parceria que existe aí entre município, a Ciercan, e também envolvendo a paróquia, né? Envolvendo aí a Igreja Católica. Abertura, então, no dia 27. Com show do Rick Renner e logo após a apresentação da banda New York, no dia 28, que é uma sexta-feira, começa às 6 horas da tarde, vai ter o Clube da Bezerra, 7 da noite, jantar à base de charque, 8 horas da noite, início do rodeio country na Arena do Lago, show na sexta-feira, dia 28 de agosto, com João Neto e Frederico, e logo após o Chiru Missioneiro. No dia 29, que é o sábado, começa às 10 horas da manhã, vai ter palestra técnica do Clube da Bezerra, almoço à base de charque lá no pavilhão da Igreja Santa Clara, 2 da tarde, julgamento do concurso Clube da Bezerra, 7 da noite, jantar lá no pavilhão, às 8 da noite, o rodeio, grande final do rodeio country, às 10 da noite, no sábado, dia 29, show nacional, show gospel com Felipe Rodrigues e logo após o grupo Os Serranos. E aí no domingo, para encerrar as festividades, a partir das 11 da manhã, o almoço à base de charque será servido no pavilhão da Igreja Matriz. Às 2 horas da tarde, vai ter a comemoração dos 36 anos de emancipação com o bolo comemorativo de 36 metros, que vai ser servido para a comunidade e para quem estiver presente. Essa é a programação da 20ª Festa Nacional do Charque em Candói, né? Shows nacionais e muitas outras atrações para você prestigiar. É gratuita a entrada, o acesso aos shows será gratuito. Você vai gastar, lógico, né? Quem fizer negócio lá com os expositores, alimentação, bebida, no mais, é gratuito aí para que a população do município da região possa participar. O lançamento ontem à noite, contando aí com a presença da administração municipal, que é a organizadora e promotora do evento, da Aciercan, que é parceira da área comercial e dos expositores, e também de outras entidades que lá se fizeram presentes, né? Os vereadores estiveram presentes, vereadores aí que também apoiam, incentivam a realização dessa festa, que é uma festa tradicional no município. Agora, 20 minutos faltando para as 8 horas da manhã.
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0: Agora 7:41, 7:41. Na área da segurança pública regional, região de Guarapuava, dois mandados de prisão cumpridos ontem. No Morro Alto, às 7 da manhã, foi feita abordagem de um rapaz de 29 anos de idade, constatado em desfavor dele o mandado de prisão por tráfico de drogas. Foi encaminhado à cadeia pública de Guarapuava. Mais tarde, às 10 da manhã, lá no bairro Bom Sucesso, em Guarapuava, polícia militar abordou um homem de 30 anos também, né, foi verificado em desfavor dele o mandado de prisão por tráfico de drogas, foi conduzido à cadeia pública local. Ainda lá em Guarapuava, no Boqueirão, ontem, 12:20, a polícia militar recuperou um veículo furtado, um Polo Sedã, havia sido furtado no dia anterior, lá na região do bairro Vila Bela, foi recuperado ontem pela polícia militar e se constatou, né, que o veículo foi deixado naquele local ontem pela manhã por dois homens encapuzados que fugiram a pé em direção à rodovia PR-170, segundo informação de algumas testemunhas. O veículo foi recolhido ao pátio da 14ª Subdivisão Policial. Também foi cumprido mandado de prisão 7 da noite de ontem no Alto Cascavel, em Guarapuava. Polícia abordou um homem de 35 anos lá próximo de uma residência. Ele estava com mandado em aberto, foi conduzido à cadeia pública local. E às 9 da noite, no Morro Alto, também, né, foi cumprido o mandado de prisão aí de uma pessoa que era procurada pela Justiça de Santa Catarina por crimes de furto. Foi localizado esse homem de 36 anos ali em Guarapuava, encaminhado à cadeia pública local. No Pinhão, ontem, 6:20 da tarde, no Água Verde, a polícia militar recebeu informação que havia sido localizado um veículo com alerta de furto registrado em Guarapuava. O veículo foi abordado, estava sendo dirigido por um rapaz de 18 anos, o qual informou que tinha comprado esse veículo por meio de uma negociação feita antes do registro do boletim de ocorrência, apresentando conversas que comprovariam a transação. Ele foi encaminhado à delegacia da Polícia Civil para prestar esclarecimentos. 11 da noite de ontem, no Pinhão, Polícia Militar registrou um roubo em uma farmácia, mais um roubo em uma farmácia no local. Os policiais encontraram um suspeito contido por dois clientes que impediram a consumação do crime. Deu ruim aí pro ladrão da farmácia. Foi lá para assaltar a farmácia e os clientes seguraram ele, fizeram a detenção dele até a chegada da Polícia Militar. Conforme apurado, ele entrou no estabelecimento com o rosto coberto e simulou estar armado, anunciando o assalto, exigindo o dinheiro do caixa. A rápida intervenção dos clientes permitiu a imobilização do suspeito até a chegada da Polícia Militar. Trata-se de um rapaz de 29 anos que foi encaminhado à Delegacia da Polícia Civil do Pinhão e confessou envolvimento em outros roubos e tentativas de roubo registrados anteriormente lá naquele município. Vai responder agora, foi autuado em flagrante na Delegacia da Polícia Civil da cidade do Pinhão, este homem que tentou, né, assaltar a farmácia, mas não deu muito certo, deu ruim para ele. Foi detido aí pelos clientes até a chegada da Polícia Militar. Que situação, né? 11 da noite, o cidadão pensa: vou levantar um troquinho e assaltar a farmácia. Chega lá, tem cliente nesse horário e os clientes são mais bravos que ele, né? Aí acabou, caiu a casa do cidadão. 7h45, em Chopinzinho, a Brigada Comunitária registrou um incêndio ontem, no início da tarde, na comunidade do Passo da Erva, no interior aqui do município. Uma casa de madeira foi completamente destruída pelo fogo nesta comunidade. Segundo a brigada, o acionamento foi para atender a ocorrência ali na região, na estrada de acesso à Araucária Papéis. Ao chegar no local, foi constatado que a residência estava completamente tomada pelas chamas e, mesmo com a intervenção da Brigada Comunitária, foi impossível impedir a destruição da residência e de todos os móveis eletrodomésticos que continham aí no seu interior. Não havia ninguém na residência no momento do incêndio e, por esse motivo, felizmente, não houve feridos. As causas do incêndio ainda são desconhecidas e deverão ser apuradas. A residência era de propriedade de Sandra Moreira Correia. Era a proprietária desta residência que, infelizmente, foi destruída, foi consumida pelo fogo aqui no interior de Chopinzinho, ontem, no início da tarde, na comunidade de Passo da Erva. 7h46 agora. Depois do intervalo, eu trago para você mais notícia, mais informação.
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0: Agora faltando 11 minutos para as 8 horas da manhã, 11 para as 8, sempre bom estar com você todas as manhãs, trazendo as informações, as notícias da nossa região, os fatos que se destacam, não só na região sudoeste, no centro-sul do Paraná, mas também em todo o estado e no país. E a Sanepar está informando que na próxima semana vai realizar manutenções em municípios aqui da região e pode ocorrer o desabastecimento, né? Segundo a informação da Sanepar, nesta próxima semana vai ser realizado o trabalho preventivo em reservatórios de água tratada dos municípios de Saudade do Iguaçu, Pato Branco, Clevelândia e São Jorge do Oeste. Por conta disso, alguns problemas podem ser registrados. Na segunda-feira à tarde, a manutenção preventiva está programada para os reservatórios de Saudade do Iguaçu. Em Pato Branco, a higienização dos reservatórios deve ocorrer entre terça, dia 21, e quarta-feira. Né? Já foi, né? Foi nessa semana. Né? Foi nessa semana, Sanepar enviou o recado aqui, mas foi nessa semana, né? E hoje, sexta-feira, inclusive, é em São Jorge do Oeste. Hoje, São Jorge do Oeste vai ter aí a limpeza dos reservatórios. Isso pode acarretar em problemas aí no abastecimento de água em São Jorge do Oeste hoje, sexta-feira. Nos demais municípios foi durante a semana, né? Sanepar enviou esse comunicado aí através da sua assessoria de comunicação agora, 6h20 da manhã, mas já aconteceu, né? O trabalho aí em Saudade, em Pato Branco e Clevelândia já foi durante a semana. Só São Jorge do Oeste que resta ainda ser feito esse trabalho de limpeza que acontece hoje, né? Nesta sexta-feira. 7h51, cuidados para evitar a leptospirose devem ser redobrados no período de chuvas. Vamos saber detalhes na reportagem.
22: Os períodos de chuvas exigem atenção redobrada para a prevenção da leptospirose, doença causada por uma bactéria presente principalmente na urina de ratos. Em áreas alagadas, a bactéria pode contaminar a água e a lama, sendo transmitida quando entram em contato com a pele, com ferimentos ou com mucosas dos olhos, nariz e boca. A Secretaria de Estado da Saúde orienta a população a reforçar os cuidados, especialmente em locais com registros de alagamentos, onde o risco de exposição à água ou lama contaminadas é maior. A principal recomendação é evitar o contato direto com água suja de enchentes ou alagamentos. Quando isso não for possível, é importante utilizar equipamentos de proteção, como botas e luvas impermeáveis. Na ausência desses itens, sacos plásticos podem ser usados para proteger mãos e pés, reduzindo o risco de contato com a água contaminada. Caso ocorra essa exposição, ficar atento aos sintomas como febre alta, dor de cabeça e dor muscular, principalmente na panturrilha, náuseas, vômitos, icterícia, cor amarelada da pele, mucosas e olhos e a diarreia. Eles costumam surgir entre 5 e 14 dias após a exposição, podendo chegar até 30 dias. No Paraná, de janeiro a junho de 2026, foram registrados 170 casos da doença, 839 notificações, 47 estão em investigação e 12 óbitos. Repórter Vitor Luiz.
0: Obrigado, Vitor, pelas informações. Importante, né? Esses cuidados nesse período aí que chove bastante. É importante você ter essa atenção aí para evitar a leptospirose. Bom dia pro Nércio Gonçalves, está nos acompanhando. O Juarez Topazio está em Pato Branco. acompanhando as informações através da nossa FM. A Vilma Ambrosio nos acompanha aqui no interior de Chopinzinho. Bom dia, obrigado aí pela audiência. Também lá em Campo Mourão, quem está nos acompanhando é o Valmir e a Susan Gladys. Estão também ligados aqui no Revista 102, acompanhando as informações, as notícias nesta manhã de sexta-feira, hoje, dia 24 de julho. Amanhã, dia 25, tem festa do colono e motorista na comunidade do Bugre Alto, aqui em Chopinzinho. Aliás, vai ser uma grande festa, né? Já foram vendidos aí mais de 2 mil quilos de churrasco entre gado, porco e o churrasco de búfalo, que é também uma tradição ali da comunidade do Bugre Alto. E a festa ali é para comemorar os 70 anos de festa na comunidade do Bugre Alto. Vai ter exposição ali de várias empresas e muitas atrações durante todo o dia, começando logo cedinho, às 6 horas da manhã, com a roda de chimarrão, com a alvorada festiva. E a gente vai estar lá acompanhando, trazendo aí todas as informações para você na programação da nossa FM e também pelas redes sociais da nossa, né? Da comunidade do Bugre Alto e também direto de Sulina, nos dois locais. Lá em Sulina, a cobertura vai ficar por conta do Marcos Ferreira. O Marcos está de férias, né? Mas amanhã vai lá para Sulina para dar esse suporte aí também, para informar você, ouvinte da nossa, você seguidor aí das redes sociais da nossa, sobre a movimentação toda da festa lá em Sulina também, onde está acontecendo a Expofeira. Todas as noites, a Expofeira Sulina movimenta lá o município e amanhã encerra a programação com a tradicional festa do colono e do motorista, 38ª edição. Então, vale a pena você participar, comemorar essa data. Quem não pode ir lá na Sulina, vai pro Bugre Alto. Quem não pode ir no Bugre Alto, vai pra Sulina. E, enfim, tá todo mundo convidado, né? A região toda convidada a prestigiar essas duas festas que são tradicionais aqui na região sudoeste do Paraná. Agora faltando 4 minutos para as 8 horas da manhã.
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0: Agora faltando 3 minutos para as 8 horas da manhã, 3 para as 8. Em instantes eu estou de volta com informação, com notícia para deixar você atualizado nesta sexta-feira. Céu nublado, previsão de chuva em Chopinzinho e região.
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0: 8:01 pelo horário de Brasília, estamos de volta com o Revista 102, atualizando você com as notícias e informações de toda a nossa região. E no município de Laranjal, a Polícia Militar abordou pessoas suspeitas na madrugada desta sexta-feira, por volta das 3 horas da manhã. A equipe policial foi acionada, né, por uma pessoa, qual informou que o vizinho estaria pedindo para chamar a polícia. No local, em contato com o proprietário da residência, este informou que o neto pulou o muro e entrou na casa sem sua autorização. Contou ainda que o neto encontrava-se em visível estado de embriaguez e que apenas não o desejava no local. Quer dizer, o vô não queria que o neto ficasse lá na casa. Tendo solicitado aí para a polícia que o retirasse do local, porque ele tinha pedido para o neto sair, o neto se recusou. Não saiu por bem. Saiu com a polícia, né? Aí ele acatou a ordem da Polícia Militar e saiu lá da residência, deixou a residência. Fato que foi registrado no município de Laranjal, aí na região de Laranjeiras do Sul. Aqui no sudoeste do Paraná, motorista bêbado foi preso em Francisco Beltrão, aliás, preso por dirigir bêbado, por desacato, ameaça, resistência e por desobediência. Ele estava dirigindo um veículo completamente bêbado e acabou aí sendo detido ontem, 10h35 da noite. Acabou sendo detido aí pela Polícia Militar, gerou um monte de problema lá para a polícia, desacatou os policiais, resistiu, ameaçou, terminou tudo lá na 19ª Subdivisão Policial de Francisco Beltrão, esta ocorrência, né? Depois do cidadão ter sido contido, foi levado para a delegacia e aí acalmaram por lá os ânimos dele. Ele foi autuado em flagrante lá na subdivisão policial de Francisco Beltrão ocorrência registrada ontem. Aqui na região teve detenção por tráfico de drogas em Pato Branco ontem. A Polícia Militar fez a detenção de uma pessoa por tráfico de drogas e a Polícia Civil prendeu ontem uma mulher investigada por homicídio em Rio Bonito do Iguaçu. Policiais da Delegacia de Laranjeiras do Sul cumpriram um mandado de prisão preventiva ontem em desfavor de uma mulher que é investigada por um crime de homicídio que ocorreu na comunidade do Charqueado, em Rio Bonito do Iguaçu. O crime aconteceu no dia 3 de dezembro de 2025. Após diligências e investigações realizadas pela Polícia Civil, foram reunidas provas que indicaram a autoria do crime. De posse da ordem judicial, os policiais localizaram a suspeita ontem e fizeram a sua prisão, sendo ela encaminhada à delegacia para os procedimentos. Posterior, ela foi conduzida à cadeia pública de Laranjeiras do Sul, onde permanece recolhida à disposição da justiça. Mulher envolvida em homicídio que ocorreu no dia 3 de dezembro no Charqueado, Rio Bonito do Iguaçu, está presa, está recolhida aí na cadeia pública lá de Laranjeiras à disposição da justiça. A prisão ocorreu aí graças ao trabalho investigativo, às diligências realizadas pela Polícia Civil lá de Laranjeiras do Sul. 8:05 e a queijaria de Chopinzinho, queijaria Irmão Queijeiro, mais uma vez foi premiada no concurso Queijos Brasil, realizado em Blumenau, Santa Catarina. Foram 7 medalhas, né? 7 medalhas destinadas aí à queijaria Irmão Queijeiro aqui de Chopinzinho, que participou mais uma vez desse concurso. Ganhou medalhas nas categorias ouro, prata e bronze, segundo as informações que foram nos encaminhadas pelos representantes responsáveis por esta queijaria aqui no município. A Giovana, né, encaminhou pra gente. Irmão Queijeiro ganhou medalha de ouro com o queijo colonial tradicional, medalha de prata com doce de leite, com queijo amanteigado e também com o colonial com fermento parmesão. E ainda ganhou medalhas de bronze com o Irmão Queijeiro cremoso, o Irmão Queijeiro maturado ao vinho e com o super queijo Irmão Queijeiro. Esses foram os queijos premiados nesse concurso, o Queijos Brasil, realizado em Blumenau, Santa Catarina. O Irmão Queijeiro trazendo aí 7 medalhas para o município de Chopinzinho, né? O prêmio Queijos Brasil, que é realizado anualmente e que tem tido a participação da queijaria aqui de Chopinzinho e de outras queijarias aí de todo o país. E agora, vindo nessa ocasião, nessa edição, 7 medalhas aqui para o município de Chopinzinho, né, de acordo aí com a queijaria Irmão Queijeiro, com a Giovana, né? Parabéns aí a Giovana, ao seu esposo, aos filhos, pela dedicação que tem resultado em várias premiações e tem trazido agora mais essa premiação aí pro nosso município de Chopinzinho. 7 medalhas conquistadas neste evento, né? Na edição deste ano. Bom dia pro Pedro Sedorco, está acompanhando a gente aí no São Pedro, em Candói. Pedro Sedorco é o presidente do Partido dos Trabalhadores aí no Candói. Teve reunião ontem à noite, ele está agradecendo aí a todos que participaram, que estiveram na reunião do partido lá para se organizar no município e também para debater as eleições 2026. 8:07, 8:07. Ainda trazendo informação aqui da nossa região, nós tivemos ontem a visita do presidente do Tribunal Regional Eleitoral. O presidente esteve em Pato Branco e Palmas. Em Pato Branco, ele se reuniu com comandantes da Polícia Militar da região para debater como vai ser o trabalho da polícia e do TRE nas eleições deste ano. Previsão do tempo atualizada, o CIMEPAR está disponibilizando nesse momento a previsão atualizada do tempo para esta sexta-feira e também para o final de semana. O meteorologista Paulo Barbieri é quem nos atualiza.
9: Sexta-feira está começando com tempo instável em parte do Paraná. Áreas de instabilidades com pancadas de chuvas isoladas acompanhadas de trovoadas ocorrem desde a madrugada nas regiões noroeste, norte e também parte da região central do estado. Essas chuvas devem permanecer ao longo do dia, porém, entre a manhã e a tarde, devem avançar para as demais regiões. Deveremos ter, assim, nas regiões oeste, centro-sul e também na região leste do estado, pancadas de chuvas isoladas com algumas trovoadas. Na região leste, essas chuvas devem acontecer a partir do período do final da tarde e à noite. O dia começou com temperaturas amenas na região centro-sul, Campos Gerais e também no leste do estado, onde os termômetros registraram temperaturas mínimas em torno de 10 graus. Já na região noroeste, os termômetros chegaram à casa dos 17, 18 graus. No período da tarde, deveremos ter temperaturas máximas nas regiões da metade sul em torno de 16 graus e na região norte e noroeste do estado, os termômetros chegando à casa dos 21, 22 graus. No sábado, o tempo segue instável em parte do Paraná, deveremos ter ainda, principalmente entre a madrugada e manhã, pancadas de chuvas ocorrendo entre as regiões noroeste, oeste e também no norte do estado. Essas chuvas são isoladas e acompanhadas de trovoadas. Pela manhã, essas chuvas perdem forças, mas no período da tarde não se descarta ainda algumas chuvas isoladas. Nas demais regiões do estado, o sol predomina entre nuvens no decorrer do dia, fazendo com que as temperaturas fiquem agradáveis no período da tarde. O sábado começa com temperaturas mínimas em torno de 16 a 18 graus nas regiões oeste e noroeste. No centro-sul, deveremos ter temperaturas em torno de 10 a 11 graus. E à tarde, os termômetros chegam à casa dos 25 graus no noroeste e em torno de 20 graus na região dos Campos Gerais, região metropolitana de Curitiba. Para o domingo, temos um novo sistema atuando no estado. Um fluxo de umidade vinda do norte do país intensifica áreas de instabilidade sobre o Paraguai que avançam em direção às regiões paranaenses, trazendo chuvas, portanto, já durante o final da madrugada e amanhã nas regiões oeste e sudoeste do Paraná. Essas chuvas vêm acompanhadas de trovoadas e avançando para as demais regiões ao longo da manhã e à tarde. Portanto, deveremos ter, neste domingo, nas regiões da metade sul, pancadas de chuvas isoladas, acompanhadas de trovoadas. No decorrer do dia, não se descarta temporais isolados nesses setores, principalmente entre as regiões oeste, sudoeste e centro-sul do Paraná. Na segunda-feira, a estabilidade volta a predominar em todas as regiões, elevando as temperaturas. Deveremos ter temperaturas, portanto, na segunda-feira, chegando aos 30 graus na região norte do Paraná.
0: Obrigado, Paulo Barbieri, pelas informações. A previsão atualizada do tempo para hoje, para o final de semana, em todo o estado e também aqui na nossa região. 8:11, finalizamos por aqui a edição desta sexta-feira, 24 de julho, do Revista 102. Mais informações da nossa a qualquer momento. Eu volto ao meio-dia com o Rotativa 102 e à noite com o Companhia de Amigos, que hoje será ao vivo aí, direto da comunidade do Bugre Alto. Conto com a sua participação, conto com a sua audiência. Segue agora a programação matinal da nossa FM com o Bom Dia Gente desta sexta-feira. Um grande abraço, boa sexta-feira e um ótimo e abençoado final de semana.
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1: Olha, gente, são 8:15, 8:15. Olá, você, muito bom dia. Estamos chegando para lhe fazer companhia a partir de agora, até as 10 horas da manhã, levando música, informação e prêmio para você que se liga aqui na 102,9. Você que se liga em todo nosso estadão do Paraná e fora dele também, né? Pessoal que sempre nos acompanha aqui através do 102, né? E também você que tá aí através do aplicativo, você através do site, sempre ligado, curtindo aqui a nossa programação. Hoje, sexta-feira, 24 de julho de 2026, eu tenho o churrascão do Super Sul, viu, gente? Eu tenho o churrascão do Super Sul e pra você concorrer, o churrascão, o carvão, 98413-4946. 98413-4946. Bora lá, 98413-4946. E ainda, além do churrascão do Super Sul, eu tenho uma ficha de churrasco de porco aí da festa do Coluna do Motorista na comunidade do Bugre Alto, no oferecimento dos produtos Pilger, né? Um abraço lá pro Amarildo, o Ricardo, o Jacir, toda a equipe, né? 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Então, o churrascão do Super Sul e ainda uma ficha de churrasco de porco, um oferecimento aí dos produtos Pilger. 8:17, 8:17. O rei Roberto Carlos, nesta manhã de sexta-feira, além do horizonte. Bom dia.

Primeirinha nesta manhã de sexta-feira com o Rei Roberto Carlos. Música bonita, né? Além do Horizonte, para você curtir daqui a nossa FM. 8:22, 8:22. A música não para. Christian e Ralph. Tá na nossa, tá bom demais.

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0: Olha, agora, gente, são 8 horas e 29 minutos, 8:29. 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

Bom dia, gente. Olha agora, gente, são 8:33, 8:33. Lembrando você, hoje eu tenho o churrascão do Super Sul e uma ficha de churrasco de porco. Aí no oferecimento dos produtos Pilger da festa que acontece amanhã na comunidade do Bugre Alto, né? Todo mundo convidado, viu, gente? Todo mundo convidado a participar, a prestigiar, né? Pra você concorrer, nome completo e já compartilha de onde você está ouvindo aí a nossa programação, né? Pessoal que sempre está ligadinho, curtindo aqui a programação da 102, né? 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Um abraço para toda a equipe da Casa da Serra, sempre ligadinhos, curtindo aqui a 102, né? Um abração para vocês, obrigado pela audiência, pela preferência. Sammy Rico, 8:35.

0: Nós FM, você ligado aqui na 102, 8:41. Lembrando, viu, gente, tem aí uma ficha de churrasco de porco no oferecimento dos produtos Pilg e também tenho o churrascão do Super Sul. Para você concorrer, nome completo e já compartilha com a gente de onde você está ouvindo aqui a nossa programação. 8:42, hora certinha para você.
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5: 8:47, 8:47, indicadores econômicos no oferecimento do Sicredi. Dólar comercial cotado em alta valendo R$5,08. Euro 5,78. Dólar turismo 5,29. 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

0: Não é fácil, né? 12 minutinhos faltando aí para as 9 horas da manhã, 12 para as 9. Você ligado aqui na 102. Obrigado pela sua audiência, pela sua preferência. Minhas amigas vão de casa que estão retirando aí o café da mesa já e se programando para o almoço, né? O que, que vai ser o cardápio hoje para o almoço aí, né? Você é minha amiga, dona de casa, que tá com o radião ligado, curtindo aqui a nossa FM, né? Deixa eu ver aqui o pessoal que tá participando. Família Carpes, também a Jussiane dos Santos e família. Adriele Trentin. Quem mais? Alô, bom dia.
1: Meu nome é Cid Marlo da Luz da Silva. Moro aqui em São Luís. Daí eu queria participar do Costelão.
0: Tá meio cansado, Sidney? Esbofiado. Lauri Panceira, um forte abraço, obrigado pela audiência, pela preferência. A Kelly Lopes e família, alô, bom dia.
2: Bom dia, bom dia.
0: Bom dia, Julinho.
2: É o Julinho aqui de saudade, que é um concorrendo ao churrascão da nossa aí, do mercado, aí da festa. Tô na sintonia aqui de saudade do Iguaçu.
0: Um abraço, Julinho, obrigado pela audiência, pela preferência, né? Adilson, tudo certo? Quero participar do sorteio. Ramile Rodrigues da Silva tá participando. A Clarice Blank, um abraço, obrigado pela audiência. Victor Matheus, Flávio Rocha, Miguel Padilha de Chopinzinho, Leucir Verlindo, deixa eu ver aqui, Leucir Verlindo, tá, Super Sul. O Lourdes Braga de Almeida, Romilda Linden Ramos, Inês Estrada, de Coronel Vivida, ó, de calcinha de renda. Um abraço, Inês. Obrigado pela audiência, pela preferência. Ó, gente, você que tá aí ouvindo o nosso programa, o Bom Dia, Gente. Você não tá seguindo as redes sociais da nossa FM, vai lá, começa a seguir lá no Instagram, nossa FM. E aproveita e já começa a seguir também o Boteco, né? O Boteco 102. Vai lá, Boteco 102. E também lá no Instagram, a nossa FM, tá bom? Boteco 102 e nossa FM. Família Quadros, um forte abraço. O Arseni Pedroso Basso, a dona Ana Pascoaleto, bom dia.
3: Bom dia, Dirce, tudo bem? Com chuva de novo hoje, será? Nós queremos um curioso o prêmio. Não quero churrasco, quero churrascão. Botei o nome do José também, tá bom? Então tá bom, um abraço, fique bem, meu bom final de semana e uma sexta-feira de muito trabalho. Deus abençoe.
0: Amém, amém pra nós todos, dona Ana. Um abração pra senhora, pra toda a família. Obrigado por sempre estar ligadinha, curtindo aqui a nossa programação, né? Grande amiga, dona Ana Pascoaleto. Mandar um abraço também pra minha grande amiga, a Mima Rosaki. Sempre ligadinha, curtindo aqui a nossa programação, né, Mima? Tá mateando e com o radião ligado, curtindo aqui a 102,9, né? Um abraço pra Mima, um abraço pro Alfredo. Sempre ligados, curtindo aqui a nossa programação. A Bima falou, hoje vai ter um franguinho na panela aqui em casa. Com polenta, eita coisa boa, né? Só convidar, viu, Bima? O cardápio, ó, especial, só convidar que nós vai, né? Por falar em franguinho na panela, que a Bima vai fazer hoje, é na Castela e Lourenço e Lorival.

0: É 5 para as 9. Vai bem, né? Um franguinho na panela.
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0: Olha a hora, gente, são 9:05, 9:05, tem que contar, viu? Alio e Valier não são fracos, viu, gente? 9:05, Ali, seja bem-vindo nesta manhã de sexta-feira, sextou, 24 de julho. Bom dia.
1: Bom dia, Dilson, bom dia a todos os ouvintes da nossa FM e também clientes lá do Super Marco Sul.
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0: 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Em nome de toda a equipe. 9:11, você ligado aqui na nossa FM, VH Alexandre. Sextou. Antes de dar uma chacoalhadinha no botijão, né, mano? Se tá tudo certo. 9:12, bom dia.

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2: 9:17, 9:17, hora de você fazer economia. 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

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Tá aí Eduardo Costa. E a voz do povo é a voz de Deus, né? Aí sim, essa frase ficou eternizada, né? O nome da moda é o seguinte, imagina eu. Vamos que vamos, turma. Manhã 102, manhã de sexta-feira, pra você que tá chegando agora, audiência rotativa. Sejam todos bem-vindos e bem-vindas. Quero mandar um abraço aqui pra minha amiga, a Cleonice Rossato, né? O pessoal aí do refeitório da CEL, ligados na programação. Obrigado, sextou, bom dia Cleonice, brigadão pela sintonia. O nosso bom dia também para Estela, lá em Foz do Jordão, né? Confirmando a audiência.

0: A Eliane Linhares, Coronel Vivida. Mangueirinha também, né? O pessoal por lá ligados na nossa, o Nelson, né? Tá pedindo um modão aqui. Valeu, Nelson. Obrigado pela sintonia. Emanuele Vitória Gonçalves também chegando aqui no nosso Manhã 102. Tá valendo aqui uma ficha de churrasco pra festa, pro almoço amanhã na comunidade do Bugre Alto. Manda seu nome pra concorrer aí. Não esqueça, no final do programa tem um sorteio. Acompanha o sorteio, viu, gente? Não esqueça de acompanhar o sorteio aí, tá legal? Manda seu nome aí, boa sorte.
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0: Agora, 10:27.

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10: 10:32. 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
10: Nossa FM, Manhã 102 é o que liga. Bom dia pra você que tá chegando.

0: moda. É o Manhã 102, gente. É o Manhã 102, é o que liga. Pra você que tá chegando, seja bem-vindo, bem-vinda. E vamos que vamos, né? Ô, Zani. É o Evandro Artuzzi agora. A ordem. Eita, Jane. 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Carol Bueno acompanhando a programação. Obrigado pela sintonia, Carol. Tudo de bom aí, né? É, tá homenageando aí todos os colonos e motoristas, né? Os caminhoneiros ligados na programação, curtindo sempre a nossa FM, né? Que Nossa Senhora os leve e tragam sempre são e salvos, diz a Carol aqui. Valeu, Carol. Um abraço, obrigado pela sintonia, tudo de bom e de belo, tá bom, menina?
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0: Agora 10h45.
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1: 11 horas com pontualidade. 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E agora nós vamos até Bugre Alto, mas antes do Bugre Alto eu lembro aqui, gente, daqui a pouco tem o sorteio de uma ficha de churrasco para você que está aí acompanhando o nosso Manhã 102, né? Uma ficha de churrasco para festa amanhã na comunidade do Bugre Alto. Manda seu nome aí para mim, você que ainda não mandou, nome completo, né? 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O pessoal fica mandando aos pouquinhos aí, né? 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Daqui a pouco tem o sorteio, não esqueça de acompanhar. Agora então, sim, ao vivo, direto lá do Bugre Alto, João da Rosa, falando aí da movimentação da festa do Colón do Motorista, que é amanhã, né? Alô, João da Rosa, bom dia!
2: Muito bem, bom dia, Geraldo, bom dia a todos os ouvintes da nossa FM. Estamos aqui ao vivo na comunidade do Bugre Alto, onde amanhã acontece uma das maiores festas do sudoeste do Paraná. Nós vamos falar com a Bruna, né, que é responsável aí com toda a equipe das mulheres da parte da cozinha. Bruna, tudo certo, tudo encaminhado, já preparada para esse grande evento que promete ser um dos maiores. Bom dia.
3: Bom dia a todos os ouvintes, bom dia, João. Então, a gente está preparada aí na cozinha já vários dias, né, já movimentando, a mulherada está vindo ajudar. E graças a Deus, a ajuda das mulheres da comunidade é sempre muito boa. A gente tem muitas mulheres envolvidas hoje, a semana toda já, né? E estamos aí na produção das cucas, bolos. Temos as cucas sovadas, que já foram feitas ontem, cucas batidas de vários sabores, bolos recheados, tortas. Então, é muita coisa sendo produzida na cozinha.
2: Bruna, só pro pessoal que está ouvindo a nossa FM, quantos dias já que vocês estão envolvidas, né, na parte da cozinha, né? A gente sabe também que a parte de fora, a parte de churrasco também já vem há vários dias trabalhando. Desde quando que vocês estão trabalhando?
3: Na cozinha, praticamente, João, a gente começou então a partir de quarta-feira, né, na produção dos bolos, cucas, enfim. Mas na comunidade a gente já está praticamente aí faz 15 dias, né, organizando pátio e o restante do que precisa ser organizado, né?
2: Tá. Pessoal que queira comprar aí cuca, hoje já está à venda?
3: Sim, hoje nós já temos então as cucas sovadas à venda e cucas batidas, então só amanhã, porque hoje estamos na produção das cucas batidas.
2: Uma curiosidade, quantas cucas serão feitas?
3: Em torno de 1000 cucas batidas, que é as tradicionais, né, da nossa cultura alemã, e daí as sovadas nós temos em torno de 100.
2: Maravilha, então, Bruna, a expectativa é que seja uma das maiores festas em comemoração também, claro, aos 70 anos da comunidade, né?
3: Sim, a expectativa é grande, João, a gente, assim, tá se preparando, né, para um grande número de pessoas, a produção é grande na cozinha, com essa preocupação, né, de atender a todos. Quem já veio, já conhece um pouco da nossa cultura, já sabe quantas variedades a gente tem, né? E quem não veio ainda, a gente convida, né, para vir conhecer a nossa festa, que com certeza vai ser um dia, assim, muito especial.
2: Obrigado, Bruna. Parabéns aí pela organização. A gente vê aqui um grande número aí de cucas já, bolos, enfim, várias opções para quem vem aqui, né, na festa amanhã. Com certeza que vai sair bem atendido. A gente está vendo aqui uma grande estrutura, tanto aqui dentro também como na parte externa, né? Está montada ali uma tenda. Então, com certeza, amanhã também não tem previsão de chuva e o povo vai vir para cá, vai ser muito bem atendido, né, Bruno?
3: Sim, com certeza, João. Graças a Deus está tudo correndo, né, sob controle. Se chover, Vai ter também o espaço todo coberto, o pessoal pode vir sem medo, mas né, a previsão está nos ajudando, acho que vai dar um dia bem bonito e a gente convida todos para participar. Uma coisa, João, que a gente mudou um pouco esse ano, que vale a gente ressaltar, a questão das sobremesas. Nós não teremos o tradicional buffet, mas teremos a maior parte das sobremesas que temos no buffet, nós vamos ter, mas a venda individual.
2: Muito bem, então o pessoal não vai ter a sobremesa, mas o pessoal já pode comprar direto na cozinha, né? Que vai ter as mesmas quantidades, as mesmas qualidades de sobremesas, isso?
3: Sim, isso mesmo. Vai ter a venda individual, a pessoa compra o potinho e pode escolher. Vai ter mais de 10 tipos de sobremesa, conforme as que a gente já tem no buffet, que o pessoal já conhece.
2: Eu estava olhando também aqui a quantidade de mulheres trabalhando aqui, né? Desde de meninas, senhoras, a comunidade toda envolvida, né?
3: Sim, João, até eu digo assim que a gente se orgulha, né? Porque eu, como muitas outras mulheres que trabalham aqui hoje, crescemos, né? Vendo essa comunidade, a força, né? A união das mulheres. Então, poder estar fazendo parte dessa equipe de organização hoje, a gente tem muito orgulho disso. E a gente, né, sempre pensa que as crianças continuem isso, né, que o legado da comunidade cada vez cresça mais, né, e com certeza a gente sempre vai estar aí para ajudar.
2: Obrigado, Bruna, obrigado a todos da comunidade do Bugre Alto, também parceira sempre da nossa FM. Nós agradecemos também aqui por estar aqui levando um pouco da história do nosso município, da comunidade do Bugre Alto. Geraldo Cândido, daqui a pouquinho eu já volto com mais informação da parte externa, falando com o pessoal do churrasco, o pessoal que está organizando a tenda também, para ver como que está a organização na parte externa. Já já eu retorno com informação, Geraldo Cândido.
1: Valeu, obrigado, João da Rosa, ao vivo, direto da comunidade do Bugre Alto. 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Vamos lá, nosso bom dia aqui pro pessoal que estão chegando na programação, Marcelo Ferrarini, né? Ouvindo a melhor aqui em Santa Cruz. Valeu, amigo. Tomar aquela gelada amanhã lá no Bugre Alto, né? E saborear aquela carne. Opa, maravilha. Valeu, amigo. Um abraço. Pessoal de Santa Cruz, ligados na programação Manhã 102.

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0: Vamos seguindo em frente aqui com o nosso Manhã 102. Tá na nossa, tá no Manhã 102, tá com o Everaldo Cândido, tá bom demais. E agora vamos retornar até no Bugre Alto, né? João da Rosa acompanhando toda a movimentação. É aí na comunidade amanhã, a tradicional festa do colono, do motorista, né? Do caminhoneiro e do imigrante. João da Rosa agora vai conferir na churrasqueira aí, né? Como é que vai estar aí, como é que tá a movimentação aí, né? Vai lá, João da Rosa, é com você.
1: Estou retornando diretamente aqui da comunidade do Bugre Alto, onde amanhã acontece, então, a tradicional festa do colono e motorista. Agora nós vamos falar um pouquinho aqui da parte externa, né? Já falamos aí da parte da cozinha e agora vamos falar do churrasco, vamos falar das estruturas, né? Aqui da que está sendo montado para amanhã aqui na comunidade do Bugre Alto. Henrique está aqui. Henrique, bom dia, tudo certo, tudo praticamente já organizado, pessoal dando os últimos detalhes, bom dia.
2: Bom dia, ouvintes. É sim, estamos aqui nos preparativos, aqui deixando tudo pronto aí para atender de uma forma muito bela o público, né? Estamos com uma expectativa muito grande aqui na nossa festa, né? Por se tratar de um fim de semana, estamos esperando aí uma passagem de pelo menos umas 5 a 6 mil pessoas aqui na nossa comunidade. Dá bastante serviço, mas estamos aqui, a gente conta com um apoio muito forte da comunidade, então todo mundo se ajudando aqui nos preparativos, vai dar tudo certo. Estamos aqui então com as vendas de fichas de carne, então até hoje, até meio-dia, fichas antecipadas. Lembrando que as fichas antecipadas, elas têm uma preferência na hora da retirada. As fichas adquiridas na hora, elas serão limitadas e só poderão ser retiradas a partir do meio-dia e meia. Então, quem que ainda quer fazer sua reserva, entre em contato, busque aí, tem o contato do Beto aí que o pessoal está passando, fale com ele aí e reserve suas fichas.
1: Muito bem, Henrique, a questão da parte da carne que será vendida amanhã, né? Nós sabemos que vai ter um limite também, né? Não vai ser, não vai ter à vontade, né? Vai ter um limite de churrascos aí para venda na hora, mas é melhor você evitar, né? Porque de repente você vem aqui e já não tem mais churrasco, porque está muito grande a procura, muito grande a venda, e a gente sabe que na hora já é mais complicado, e além disso, né? Quem comprar antecipado vai ser servido antes. Henrique, a questão da parte da organização da feira, tá tudo certinho? Quantas empresas presentes já, o pessoal chegando? Eu vi que tá grande a movimentação de maquinários agrícolas para que seja essa feira aí, com certeza, sucesso, né? Umas que já tá superando aí a expectativa,
2: sim, sim.
1: Né?
2: Sim, sim, a feira, nossa, a gente tá muito feliz com a feira. Esse ano a gente conseguiu um recorde, aqui estamos com 32 empresas expondo. Serão 27 empresas no campo e mais 5 empresas em frente ao pavilhão. Então, é um negócio que vem crescendo ano a ano e vem trazendo um resultado muito bom para a comunidade e para a região. Então, a feira vem fomentando bem. Ano passado já saiu muitos negócios aqui e esse ano não será diferente. Acredito que vamos agregar um negócio bem bacana aí para estar prestigiando todo mundo.
1: A questão do estacionamento, devido aí a essa expectativa de 5 a 6 mil pessoas também, né? A preocupação aí com o estacionamento. Tudo pronto, tudo certo?
2: Tudo certo, tudo alinhado. Esse ano, diferente dos outros anos, a gente não vai liberar entrada de carros no pátio da comunidade. Então, aqui na frente do pavilhão, onde que sempre tinha bastante carro estacionado, esse ano vai estar tudo livre para melhor locomoção de todos aqui, participar da feira, da festa, de tudo, né? Estacionamentos, então, vão ser aos redores da comunidade, estão sendo preparados locais aí bem, bem bacana e bons aí para a turma estar estacionando.
1: A parte da estrutura que está praticamente pronta, né? Já estão organizando as mesas. Realmente, né? Foi usado praticamente, se não tudo, 90% do campo, né? Coberto, né? Isso que o pessoal pode vir para cá tranquilo, se caso der alguma garoa também não tem problema, né? O pessoal vai ficar bem à vontade, é isso?
2: Isso. Diferente dos outros anos que a gente tinha as tendas da comunidade montadas aqui, então, para o pessoal tá almoçando embaixo, que eram umas tendas mais provisórias, um pouco mais limitadas. Com a questão da chuva, sempre ficava um pouco mais complicado. Mas essa vez a gente conseguiu montar uma tenda grande em boa parte do gramado ali. Então, acredito que cabem umas 3.500 a 4.000 pessoas debaixo, sentadas em mesas ali, bem, bem sossegado.
1: Maravilha. Faz um convite aí, reforça o convite, na verdade, né? Para que toda a população, e lembrando que à tarde também, amanhã, a partir da 1 da tarde já tem dança aí, o pessoal começa às 2, né? A partir das 2 da tarde começa aí com Terceira Dimensão, na sequência o K3. Já reforça o convite.
2: Isso aí, então reforçar o convite aí para a população chupinziense, região, venham prestigiar nosso evento, vai ser muito bacana, a gente está preparando com muito carinho para vocês. Tenho certeza que quem vir no outro ano vai convidar mais gente para vir de novo, porque realmente é uma festa que vai ficar na história. Beleza, pessoal? Muito obrigado.
1: Maravilha, Everaldo Cândido, diretamente aqui da comunidade do Bugre Alto, tá aí o convite, né? Se você não vir, só você não vem, Everaldo Cândido.
0: Tá aí então, né? João da Rosa, diretamente do Bugre Alto, falando aí com o Henrique, né? Maravilha, toda a movimentação, é o pessoal da nossa aí acompanhando, né? Ó, a Cidinha lá de Cachoeira Candóia tá pedindo à tarde o que vai ter. Não, o João acabou de falar, vai ter matinê. A partir das 2 horas tem matinê, que começa aí com Terceira Dimensão amanhã lá no Bugre Alto. Alô, meu amigo Edmar de Oliveira, tá acompanhando o programa aí. Um abraço, meu amigo, obrigado pela sintonia, vamos que vamos. Tá valendo aqui uma ficha de churrasco pro almoço amanhã lá no Bugre Alto. Pra você participar do sorteio, é só mandar o nome, escrever o nome e enviar pra mim aqui, tá bom? Manda.

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4: Agora, 12:24, pelo horário de Brasília. E o Conselho Monetário Nacional autorizou a oferta de crédito rural para produtores pagarem as dívidas. A reportagem é de Gabriel Brum.
5: As instituições financeiras foram autorizadas a oferecer crédito especial para produtores rurais quitarem ou amortizarem dívidas antigas. O Conselho Monetário Nacional publicou a resolução com as regras após reunião extraordinária nesta quinta-feira. De acordo com as regras publicadas, as linhas podem ser contratadas até o dia 12 de novembro deste ano. A oferta ou não delas é de decisão livre das instituições financeiras. A medida beneficia produtores rurais do PRONAF, Programa Nacional de Fortalecimento da Agricultura Familiar, do PRONAMP, Programa Nacional de Apoio ao Médio Produtor Rural, e demais produtores e cooperativas que tiveram perdas por eventos climáticos ou redução de preço. Ainda falta uma norma do Ministério da Fazenda sobre a equalização de encargos financeiros, ou seja, de onde vai sair o dinheiro público para cobrir a diferença entre os juros reais do mercado e o que o programa oferece. O Banco do Brasil informou que ainda falta essa norma para pôr em operação as novas linhas, mas que já trabalha para que os sistemas de contratação estejam prontos para operar assim que ocorrer a publicação da portaria. Da Rádio Nacional em Brasília, Gabriel Brum.
4: Obrigado, Gabriel, pelas informações. 12:25. E a queijaria Irmão Queijeiro de Chopinzinho voltou a ser destaque no cenário nacional da produção de queijos. Em evento realizado ontem na cidade de Blumenau, em Santa Catarina, a queijaria foi contemplada com 7 medalhas pela produção de qualidade de seus queijos. Segundo repassado pela família, a queijaria recebeu uma medalha de ouro pela produção do queijo colonial tradicional, medalhas de prata pelo doce de leite Irmão Queijeiro amanteigado e pelo queijo colonial com fermento parmesão. E ainda recebeu 3 medalhas de bronze pela produção do Irmão Queijeiro cremoso, Irmão Queijeiro maturado ao vinho e super queijo Irmão Queijeiro. A premiação foi recebida na noite de ontem e vem aí a agregar todo o trabalho realizado pela queijaria que fica no interior do município de Chopinzinho.
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4: Informações do mercado agrícola com dados do Denal: feijão carioca saca entre 260 e 280, feijão preto entre 210 e 240, milho tem variação de 57 a 58, soja entre 126 e 127, o trigo pH 78 varia de R$ 71 a R$ 74, erva mate em folha R$ 20, arroba do boi de 342 a 350, vaca entre 300 e 310. Já o quilo do suíno tipo carne está cotado hoje a R$ 4,70. Centavos. Informações do Deral Paraná.
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4: Agora 12:28, depois do intervalo, você acompanha as informações esportivas. Já eu volto.
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6: Retornando agora, trazendo para você as informações do esporte. Já já a gente vai falar sobre o congresso técnico da segunda Taça Iguaçu de Futsal, que vai acontecer a partir do dia 5 de agosto em Sulina. Antes, uma passada pelo Campeonato Brasileiro Série A. Teve jogos ontem com os seguintes resultados, né? O São Paulo estava vencendo, foi derrotado pelo Atlético Paranaense de virada por 2-1, né? Em pleno Cícero de Souza Marques. O Internacional foi derrotado em casa também pelo Cruzeiro, placar de 2-1. O Flamengo derrotou a Chapecoense, a Chape perdeu em casa, em plena Arena Condá, foi derrotada pelo Flamengo, e o Corinthians venceu o Remo pelo placar de 3-0. Foram jogos de ontem que completaram a 19ª rodada do Brasileirão, que tem como líder o Palmeiras com 44 pontos, segundo o Flamengo 37, terceiro Atlético Paranaense 33, quarto Fluminense com 32, em quinto Bragantino com 30, sexto Bahia com 30, sétimo Corinthians com 27, o Cruzeiro é o oitavo com 27, em nono Botafogo 26, Coritiba é o décimo com 26, Vitória 11º com 26, 12º o São Paulo com 25, 13º Atlético Mineiro com 25, 14º Internacional com 21, 15º Santos 21, 16º Grêmio 21. Na zona de rebaixamento, 17º Vasco com 20 pontos, 18º Mirassol com 19, 19º Remo com 18 e na lanterna Chapecoense com apenas 9 pontos. A 20ª rodada do Brasileirão começa amanhã. 18h30 tem Atlético Paranaense Internacional, Santos e Chapecoense. 20h30 amanhã tem Vasco e Mirassol. No domingo, às 16h, Cruzeiro e Botafogo, Bahia e Corinthians. 18h30 do domingo, Bragantino e Coritiba, Grêmio, Fluminense, Flamengo e São Paulo. 7:30 da noite do domingo tem Remo e Vitória e também nesse horário Palmeiras e Atlético Mineiro. São jogos do Campeonato Brasileiro da Série A neste final de semana. Hora de saber também como está o Brasileirão da Série B, 19ª rodada. Ontem, Atlético Clube 2, São Bernardo 1. O Cuiabá foi derrotado em casa pelo Atlético de Goiás por 1-0 e o Botafogo de Ribeirão venceu o Juventude por 4-2, fechando assim a 19ª rodada. 20ª rodada, domingo, 16:00, São Bernardo e Ceará, né? Também nós temos aí no domingo, às 16:00, Criciúma e Náutico, 18:30, América de Minas e Goiás, Londrina e Novo Horizontino, 19:30 da noite de segunda-feira, o Atlético Goianense enfrenta o Operário de Ponta Grossa, Sport, Recife, Cuiabá, CRB e Vila Nova. Na terça-feira, 19:30 da noite, Ponte Preta e Atlético Clube, Juventude e Avaí. E às 21:35 da noite da terça-feira, o Fortaleza enfrenta o Botafogo de Ribeirão, completando assim a 20ª rodada da Série B do Campeonato Brasileiro. Futsal Paranaense, temos jogo nesta sexta-feira, o Palmas enfrenta a equipe do Manuel Ribas, 8:15 da noite em Palmas. Amanhã, sábado, às 20:00 da noite, São Miguel Futsal recebe o Ampere, 20:10 da noite, tem dois vizinhos e Paraná Clube, 20:15 da noite amanhã o Marreco Futsal recebe em Francisco Beltrão no dia 28, né? Dia 28 esse jogo, Marreco e CAD, e no dia 29 tem o Campo Mourão enfrentando o Itaipulândia, são jogos da Série Ouro do Paranaense de Futsal. Neste domingo tem sub-20 do futsal, a Cel Chopinzinho vai enfrentar a equipe do Laranjeiras, o jogo será em Sulina, né? No ginásio municipal de Sulina, 19:00 da noite, torcida sulinense aí convidada a prestigiar a Cel jogando em Sulina neste final de semana, domingo, pelo sub-20 de futsal. Série Prata do Paranaense, 23ª rodada, amanhã, 19:30 da noite, o Coronel enfrenta o Pru de Futsal no Barro Preto, amanhã, 19:30 da noite, tem São Joséense e a Ema de Mariópolis, 20:00 da noite, amanhã, o Apucarana enfrenta a ABL Futsal, 20:00 da noite em Clevelândia. O Clevelândia recebe a equipe da APAF Futsal. O Mangueirinha enfrenta amanhã, recebe às 20:00 da noite, a equipe do Galo da Fronteira, lá de Capanema. Também 20:00 da noite amanhã, tem Medianeira e Cândido de Abreu Futsal. O Chavantes e Planalto recebe amanhã, 20:10 da noite, a equipe do Palotina. E na próxima segunda, da próxima semana, dia 3 de agosto, tem aí a equipe do Fazenda Futsal enfrentando o Ibiporã. São jogos da Série Prata do Paranaense. Esporte local, Campeonato Municipal de Futsal. Hoje, sexta-feira, tem rodada no ginásio Dionísio de Bona, 7:20 da noite, Galácticos Chopp Futsal enfrenta a equipe do X7 Veterano B no masculino B Master. Também no Master masculino A, hoje, 20:10 da noite, X7 Veteranos A enfrenta o PSG Master. No masculino livre, às 9:00 da noite, Paysandu JDS Filmes enfrentando São Francisco 1. No domingo, sequência da competição, 18:00 da tarde, pelo Master masculino A, Enferrujados Futebol Clube e Futebol dos Amigos, é masculino B, categoria livre, 18:50, já início da noite de domingo, tem Juventus e América Futebol Clube. E no masculino A, mais 50, nós temos aí às 19:40 da noite do domingo, Futebol dos Amigos e o Amigos do Futsal de Reserva Indígena. São jogos do Municipal de Futsal neste final de semana. E ontem à noite, um evento em Sulina marcou a realização do Congresso Técnico da segunda Taça Iguaçu de Futsal, que neste ano vai reunir 9 equipes masculinas e 6 equipes femininas para disputa, né? O Congresso Técnico ontem à noite reuniu aí as equipes participantes, os responsáveis pelas equipes inscritas para participar da edição deste ano da Taça Iguaçu Futsal, que terá o apoio da Doce Doce. No masculino, Sulina, Dois Vizinhos, Rio Bonito do Iguaçu, Itapejara do Oeste, São João, Quedas do Iguaçu, Chopinzinho, Saudade do Iguaçu e Bom Sucesso do Sul. É, ficaram definidos aí três grupos. O grupo 1 tem Sulina, Dois Vizinhos e Rio Bonito, grupo 2, Itapejara do Oeste, São João e Quedas do Iguaçu, e no grupo 3 está Chopinzinho, Saudade do Iguaçu e Bom Sucesso do Sul. O feminino tem as equipes participantes: Sulina, Chopinzinho, Rio Bonito do Iguaçu, Mangueirinha, Quedas do Iguaçu e São João. Dois grupos: grupo A, Sulina, Chopinzinho e Rio Bonito, grupo B, Mangueirinha, Quedas do Iguaçu e São João. O diretor de esportes do município de Sulina, Cristiano Rapac, fala sobre o congresso técnico e a segunda edição desta Taça Iguaçu de futsal.
7: Tivemos então o congresso, nossa segunda Taça Iguaçu de futsal, realizado pelo Departamento de Esporte, com o apoio do Doce. Gostaria de agradecer aqui o Carlão, nosso grande parceiro, nosso amigo aí de longa data, e mais uma vez apoiando o esporte sulinense. Tivemos a participação de 9 equipes no Força Livre, no caso masculino, e 6 equipes no feminino, divididos em grupos de 3. Então, o masculino com 3 grupos com 3 e o feminino com 2 grupos com 3. Passando no masculino, o primeiro melhor de cada chave e o melhor segundo no geral. E no feminino, os 2 melhores de cada grupo passam para as semifinais. Participação aí de várias equipes, vários municípios vieram até aqui participar conosco no dia do congresso. Definimos o regulamento, questão de atletas, pode escrever até 20 atletas, relacionando 14 atletas para o jogo do dia dessas equipes. Também discutimos aí o regulamento, questão de dias de jogos. Ficou para as quartas e sexta-feiras, com o início dessa segunda Taça Iguaçu no próximo dia 5 de agosto, com o horário às 19h30. Então, nosso ginásio sempre vai haver 2 jogos por noite. Não temos a programação indefinida se vai ter um feminino e um masculino, mas esperamos aí fechar a programação de acordo com como foi comentado no dia do congresso. Então, maiores informações a gente vai estar fazendo, realizando a programação para estar divulgando nosso trabalho agora nas próximas horas.
6: O prefeito Gilberto Rossi participou do congresso técnico e, ao comentar sobre a realização da segunda edição, disse que esse era um sonho antigo da comunidade esportiva sulinense.
8: Uma grande honra para nós que está fazendo isso aí. Era um sonho que a gente tinha, tirar isso do papel e fazer acontecer. Nós temos a Taça Iguaçu de Futebol de Campo, que já é tradição e conhecida em todo o estado do Paraná. E agora a gente vem, então, desenvolvendo também a Taça Iguaçu de Futsal no masculino e no feminino. A gente também preza aí pela questão do feminino, que a gente via que tinha esse espaço aí nas competições. Então, o futsal na nossa região cresceu muito ao longo dos anos. Aí a gente tem vários times aí disputando a Série Ouro do Paranaense, Série Prata, Série Bronze, a Liga Nacional, temos equipes na Liga também, né? Então a gente viu que precisava também ter essa questão aí para o amador e decidimos então, a partir do ano passado, criar a Taça Iguaçu de Futsal, no masculino e no feminino. Então a gente tá muito feliz com esse projeto. O ano passado foi um sucesso, a gente teve uma participação aí de 5 equipes masculinas e 6 femininas. Esse ano já aumentou bem o número de equipes, são 9 equipes masculinas e, se eu não me engano, 6 ou 7 equipes femininos novamente, né? Então a gente tá muito feliz com isso aí e a gente tem certeza que já ela vai se tornar uma grande competição aqui na nossa região, a nível do Sudoeste e a nível paranaense também, como é a Taça Iguaçu de Futebol de Campo.
6: Carlos Bazanello, Carlão, sócio proprietário da Doce Doce, fala sobre a participação, o envolvimento da empresa como patrocinadora na competição.
9: Nós estamos participando com a Doce Doce, na nossa empresa, como patrocinador do evento, né? Um evento que foi um grande sucesso ano passado, grandes equipes participando, tivemos uma final emocionante, um grande jogo entre Rio Bonito e Sulina e um grande público também aqui no Ginásio de Esportes aqui em Sulina. E nós estamos agora participando mais efetivamente com a empresa e dando o nosso apoio para que cada vez mais aqui os eventos esportivos em Sulina aconteçam da melhor forma possível. Tenho certeza, tem a organização aqui do Departamento de Esporte, através do Cristiano, também do prefeito Gilberto, todo mundo empenhado para que a competição realmente seja um sucesso e tenho certeza que será esse ano novamente.
6: Quem também falou sobre a segunda edição da Taça Iguaçu de Futsal foi Evandro Spigiorin, o Espijo, que será o responsável pela equipe sulinense.
10: A gente tá assumindo novamente a equipe sulina, né? Ano passado, na primeira Taça Iguaçu de Futsal, a gente conseguimos o título, né? Tive um pouco afastado, voltamos novamente com a equipe, agora estamos montando novamente a equipe, já voltamos aos treinamentos. Ano passado fizemos um bom trabalho, resgatamos o futsal sulinense, estivemos vice-campeão da Taça Rio. Também fizemos um bom trabalho junto à Taça Sudoeste, onde infelizmente caímos na semifinal. E esse ano, novamente, estamos trazendo de volta o grupo. Estamos com uma expectativa muito grande para a gente também, novamente, esse ano, com mais equipes, a Taça Sulina de Futsal, né, que é a Taça Iguaçu. Estamos preparando a equipe para que a gente consiga, novamente, o bicampeonato.
6: Só reforçando aqui, a Taça Iguaçu de Futsal 2026 começa no próximo dia 5 de agosto, com jogos nas quartas e sextas-feiras, conforme a definição do Congresso Técnico, né? Informações sobre esse evento, sucesso aí a toda a comissão envolvida na organização, sucesso Cristiano Rapac e todo o município de Sulina, né? Que realiza essa segunda edição da Taça Iguaçu de futsal com apoio neste ano da Doce Doce. Ficamos por aqui com as informações do esporte, já depois do intervalo eu trago para você todas as notícias da segurança pública regional.
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4: 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Polícia Militar de Pato Branco fez uma detenção por tráfico de drogas ontem no bairro Aeroporto, às 3 horas da tarde. Foi recebida denúncia via 181, indicando a comercialização de drogas numa residência neste bairro. Foi feita diligência e monitoramento no local. E durante esta ação, os policiais constataram a chegada de um veículo cujo ocupante realizou um breve contato com os moradores, uma dinâmica característica do tráfico de drogas. Na sequência, uma equipe da Patrulha Rural fez abordagem a esse primeiro veículo, localizando com um dos ocupantes uma porção de cocaína acondicionada numa embalagem tipo Ziploc, tendo ele declarado ser usuário e que havia acabado de adquirir a droga. Paralelamente, a equipe da Polícia Militar, uma outra equipe interceptou um segundo veículo suspeito que saía da residência com um casal a bordo. Em busca veicular, foi localizado sob o banco do passageiro uma bolsa contendo 8 porções de cocaína prontas já para a comercialização, além de cadernos com anotações referentes ao tráfico de drogas e 3 aparelhos celulares. Por conta aí do estado de flagrante, foi prosseguida a diligência também na residência monitorada, onde foi localizado no quarto do casal 47 porções de cocaína embaladas em embalagens Ziploc, prontas para comercialização, uma balança de precisão, um celular e na cozinha uma quantia em dinheiro e uma porção de maconha, também pronta para comercialização. Diante de todas essas evidências, os suspeitos foram encaminhados até a sede do batalhão e posteriormente à central de flagrantes da Polícia Civil, sendo autuados em flagrante. Bairro La Salle, o motorista foi detido por conta de violação da suspensão ou proibição para dirigir. Estava com a carteira suspensa e durante a operação Força Total, a polícia fez abordagem, constatou isso, ele foi autuado em um termo circunstanciado, além de ter tido o veículo apreendido e também foram expedidas as notificações cabíveis referentes a esta situação. No bairro Morumbi, em Pato Branco, ontem, 11h20 da noite, 2 homens foram detidos pela Polícia Militar. Durante fiscalização, a polícia foi acionada por conta de um furto de equipamento utilizado para fazer esterilização, um autoclave avaliado em cerca de R$ 2.000. A vítima repassou aí para a polícia imagens do circuito de monitoramento. Os policiais fizeram abordagem e acabaram aí constatando que esses 2 homens tinham envolvimento. Eles foram bastante ríspidos aí durante a abordagem, resistiram, desobedeceram os policiais, acabaram praticando aí a lesão corporal contra os policiais envolvidos nesta ocorrência, sendo detidos e apresentados lá na 12ª Central de Flagrantes da Polícia Civil para os procedimentos legais e cabíveis, né? Foram autuados em flagrante. Na região de Francisco Beltrão, nas últimas horas, apenas um fato registrado pela Polícia Militar. Motorista bêbado foi detido lá em Francisco Beltrão ontem, 10:30 da noite. Policiais receberam informação que motorista de um veículo estaria transitando lá de forma irregular, colocando em risco a vida de pedestres na área central da cidade. Policiais abordaram o veículo, deram voz de parada, porém o mesmo não obedeceu, ele desobedeceu a ordem, sendo abordado logo em seguida. Ao desembarcar, o homem foi bastante agressivo, acabou aí desacatando e questionando a ação policial. Se recusou a fazer o teste do bafômetro, porém apresentava indícios aí de embriaguez, foi preenchido o auto de constatação e feito o devido encaminhamento dele até a 19ª Subdivisão Policial lá de Francisco Beltrão para providências legais e cabíveis, né? A Polícia Militar tomou todas as medidas legais aí em relação a este homem. São os fatos, as notícias de destaque nas últimas horas na região sudoeste do Paraná. Depois do intervalo, trago para você informações do Centro-Sul Paranaense. Eu volto já já.
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5: Retornando com as informações da segurança, no oferecimento da Pedreira Candói, BR-373, na Serra do Alagado, em Candói, ao lado do Posto Cometa. 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Trazendo agora as informações da Polícia Militar e Civil aí da região centro-sul do Paraná, em Laranjeiras do Sul, a Polícia Civil prendeu duas pessoas nas últimas horas. A primeira delas foi em cumprimento ao mandado de prisão preventiva, onde uma mulher suspeita de um homicídio em Rio Bonito do Iguaçu foi detida ontem. A Polícia Civil registrou o homicídio no dia 3 de dezembro do ano passado, na comunidade do Charqueado, no interior do município, e durante as investigações apurou o envolvimento desta mulher, cujo mandado de prisão foi expedido pela Justiça de Laranjeiras do Sul. Ontem, essa mulher foi localizada por uma equipe da Polícia Civil, detida e encaminhada até a cadeia pública de Laranjeiras, onde aguarda agora a decisão da Justiça, aguarda os trâmites da Justiça da comarca de Laranjeiras do Sul. Envolvida e investigada por homicídio na comunidade Charqueado, Rio Bonito, no dia 3 de dezembro, foi presa ontem, permanece recolhida à disposição da Justiça. Também em Rio Bonito do Iguaçu, a Polícia Civil ontem, durante diligências, prendeu um homem por dirigir bêbado. A prisão ocorreu durante uma fiscalização em Rio Bonito. Os policiais avistaram um motorista que apresentava claros sinais de embriaguez e fizeram abordagem. Durante a fiscalização, foi constatada a presença de copos contendo bebida alcoólica no interior do veículo. Em seguida, o motorista foi submetido ao teste do bafômetro, que confirmou a ingestão de álcool em quantidade superior ao limite permitido. Por conta disso, ele foi preso em flagrante, foi autuado e permanece recolhido à disposição da Justiça. Né? Informações recebidas da 2ª Subdivisão Policial de Laranjeiras do Sul. Com relação à Polícia Militar, na região de Laranjeiras, apenas um fato: às 3 horas da madrugada de hoje, lá em Palmital, em Laranjal, melhor dizendo, foi alvo de mobilização da Polícia Militar. O avô acionou a polícia informando que o seu neto tinha pulado o muro e entrado na residência sem a sua autorização. E ele disse que não gostaria que o neto permanecesse lá, uma vez que estava apresentando sinais visíveis de embriaguez. Ou seja, o neto bêbado praticamente invadiu a residência do avô lá na área central de Laranjal. A polícia foi lá, 3 horas da madrugada, retirou esse esse neto, né, da residência e também prestou aí as devidas orientações aos envolvidos quanto aos procedimentos. Em Guarapuava, mandados de prisão foram cumpridos ontem pela Polícia Militar. Logo cedo, às 6:30 da manhã, no Morro Alto, foi abordado um rapaz de 29 anos, com mandado de prisão por tráfico de drogas, conduzido à cadeia pública local. Às 10:00 da manhã, no Bom Sucesso, em Guarapuava, policiais militares abordaram um homem de 30 anos, também com mandado de prisão em aberto por tráfico de drogas, foi conduzido à cadeia pública de Guarapuava. Veículo recuperado ontem, 12:20, no Boqueirão. Policiais militares localizaram um Polo sedã que havia sido furtado anteriormente na região do bairro Vila Bela. Foi recuperado. Segundo informações de populares, esse veículo havia sido deixado ontem pela manhã por dois homens encapuzados que fugiram a pé em direção à rodovia PR-170. O veículo foi recolhido até a 14ª SDP para procedimentos. No bairro Alto Cascavel, ontem, por volta das 7:00 da noite, foi cumprido mandado de prisão em desfavor de um homem de 35 anos. Estava em frente à residência, foi detido e encaminhado à cadeia pública de Guarapuava. No Morro Alto, às 9:00 da noite, policiais militares abordaram um homem por conta aí de furtos praticados lá naquela região. Foi abordado para averiguação, sendo constatado durante essa abordagem que o mesmo tinha mandado de prisão expedido pela Justiça de Santa Catarina, exatamente por crimes de furto. Um homem de 36 anos foi conduzido à cadeia pública lá de Guarapuava, onde permanece à disposição da justiça. No bairro Água Verde, no Pinhão, recuperação de um veículo ontem, 6:30 da tarde, policiais militares localizaram lá em Pinhão um veículo com alerta de furto registrado em Guarapuava. Após monitoramento, foi abordado esse veículo, que era dirigido por um rapaz de 18 anos. Ele contou para a polícia que comprou o veículo através de uma negociação realizada antes do registro do boletim de ocorrência, apresentando inclusive conversas que comprovavam essa transação. Foi feito o encaminhamento até a delegacia da Polícia Civil para averiguação e também para resolução deste problema. Homem é detido durante tentativa de assalto à farmácia no Pinhão ontem, 11:00 da noite. Um homem tentou assaltar uma farmácia, mas não conseguiu, né, concluir aí o crime, porque foi detido por clientes dessa farmácia, né? Ele teria entrado no estabelecimento com o rosto coberto, simulou estar armado, exigiu o dinheiro do caixa após o anúncio do assalto, mas foi contido por clientes que imobilizaram mesmo até a chegada da Polícia Militar, onde foi feita a identificação do suspeito, um rapaz de 29 anos, o qual acabou aí confessando envolvimento em outros roubos e tentativas de roubo registrados anteriormente no município de Pinhão. Foi autuado em flagrante, permanece recolhido na cadeia pública do Pinhão, à disposição da justiça. Em Candói, a Polícia Militar não registrou nas últimas horas ocorrências, mas uma moradora da comunidade de Cachoeira entrou em contato conosco hoje pela manhã, indignada com uma situação que aconteceu ali na comunidade, né? Ontem, ali na Cachoeira, envenenaram o cachorro do filhinho desta mulher, desta senhora que entrou em contato com a gente. Não demorou muito, o animal acabou morrendo e a criança começou a chorar, né? Sentindo aí a falta do animalzinho. Era um animalzinho de estimação, animalzinho que convivia diariamente com essa criança aí na comunidade da Cachoeira. O pessoal já desconfia de quem possa ter feito isso, e se houver outros fatos relacionados, vão acionar, vão levar o conhecimento das autoridades aí, você sabe, né? Você sabe que envenenar, que maltratar animal, dá BO, dá cadeia, dá dor de cabeça das grandes, né? A criancinha aí de 4 anos de idade ficou chorando, está chorando, estava hoje ainda chorando pela falta do seu animalzinho de estimação, do seu cãozinho que foi envenenado, né? Literalmente envenenaram o animalzinho. Poucos minutos depois, ele acabou morrendo e a criança, até agora, né, tá reclamando aí pra mãe, tá chorando por conta da falta do seu animalzinho de estimação. Então, quem fez isso, dá uma refletida, né, gente? Dá uma refletida aí, porque não é por aí o caminho, não, né? Se o problema é o animal, se o animal tá incomodando, vai lá, primeiro conversa com o dono, conversa com o responsável, tenta resolver. Agora, não dá veneno, porque além de causar sofrimento aí pro animal, gera desconforto pro proprietário, nesse caso, para essa criancinha, um menininho de 4 anos de idade, tá lá chorando, sentindo a falta desse animalzinho. Fato que foi registrado ali na comunidade da Cachoeira ontem. São as informações. destaques da segurança pública regional nesta sexta-feira. Obrigado pela audiência, estamos finalizando a edição de número 13.671 do Rotativa 102 para esta sexta-feira, 24 de julho. Mais informações, logo mais, 14h30 no Notícia 102 e através das nossas redes sociais. O Rotativa volta na próxima segunda-feira, neste horário. A todos, uma ótima tarde e um excelente final de semana.
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1: Você tá nos carros. Uma da tarde e 3 minutos, 1:03. Alô, você, muito boa tarde. Estou chegando para lhe fazer companhia aqui na nossa FM com o melhor da música sertaneja até as 15 horas. Você que se liga em todo o nosso estadão do Paraná e fora dele também, para você fazer a sua indicação, né? 984-13-4946. Sexta-feira, 24 de julho, ano 2026.
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1: eu, Adilson Cândido, faço companhia para você. Primeirinha com Gustavo

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Olha, agora, gente, são 1:20, 1:20, já estou de volta e vamos dando sequência aqui com o nosso programa até as 15, né? Com o melhor da música sertaneja, para você que se liga aqui na nossa programação. Para você participar, 98413-4946. 98413-4946. Um abraço, pessoal aí de Sulina, São João, pessoal de Saudade do Iguaçu. Rio Bonito, Porto Barreiro, Porto Santana, sempre ligadinhos, curtindo aqui a melhor programação do Rádio Sudoestino. Nando Moreno, participação do Rio Negro e Solimões.

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0: Olha, agora já são 1:41, 1:41, você ligado, curtindo aqui a nossa FM. Vamos juntos, né? De segunda a sexta, eu, Adilson Cândido, estou aqui para lhe fazer companhia. Você tá ouvindo a nossa de onde? Bora lá, compartilhar com nós aqui, né? 98413-4946. Um abraço pro Cláudio, Claudinho e o Miguel, curtindo seu programa, né? Forte abraço aí pro pessoal, obrigado pela audiência, né? João Buzina, forte abraço, obrigado pela audiência, pela preferência, né? Radião Velho do Doce, sextou, nem diz meu amigo João Buzina. 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Sexta-feira, né, gente? Falta pouco para as 18 ou para as 17, né? Eu só antecipo um pouquinho a saída na sexta, né? Trio Parada, Duris e Giovanni.
1: Aô, Jonathan!

12 minutinhos faltando aí pras 14 horas, 12 pras 14. A música não para. Fabrício e Fabián, antes que você se vá, participação Rio Negro e Solimões.

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0: Olha, agora, gente, são 2:01, 2:01, você ligadinho, curtindo aqui a 102. Vamos juntos de segunda a sexta, né? Pessoal aí que tá na comunidade do Bugrial trabalhando e com o radião ligado, curtindo aqui a nossa FM. Obrigado pela sua audiência, pela sua preferência, né? Toda a equipe, né? Pessoal aí que estão na correria aí dos preparativos finais, né? Organizando os preparativos finais para amanhã, a festa na comunidade do Bugrial. Também um abraço pessoal aí de Sulina, né? Sempre ligadinhos, curtindo aqui a 102. Tá, beleza, eu já vou passar pro pessoal aqui do jornalismo. O pessoal que tá mandando áudio pra nós aqui, alô, boa tarde.
1: Perdi saudade do Iguaçu. Tamo aí, sintonizado na nossa. Tá grudado aqui a sintonia, não mexemos. Aonde vamos, a nossa tá junto. Tá na nossa, tá bom demais. Vou olhar pra nós aí o frio da madrugada, pra nós curtir.
0: Já vamos rodar aí, né? O frio da madrugada, né? O pessoal que tá ligadinho, curtindo aqui a nossa FM. Leonardo Eduardo Costa.

0: sexta-feira maluca, né? 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
0: 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Tem gente que fala, ah, num colono, é agricultor. É colono, é a forma, né, da gente falar, e antigamente se falava, né? É, colono, né? Hoje o pessoal fala agricultor, né? Mas a nossa homenagem a toda a classe colono e motorista.
2: É, não ri seu moço daquele colono agricultor que ele vai passando.
0: É verdade, é isso aí. Música do Teixeirinha, né? Obrigado pela presença, uma ótima sexta-feira.
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0: Ali e o Ivanir, né? Ao vivo aqui no nosso programa. 2:15, Rio Negro e Solimões, frio da madrugada.
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2: Subsídio de 44 centavos por litro da gasolina é prorrogado por mais 30 dias.
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2: O agravamento da guerra no Oriente Médio fez o governo prorrogar o subsídio de 44 centavos por litro da gasolina. Em vigor desde 25 de maio, o benefício acabaria neste sábado, dia 25, e foi estendido por mais 30 dias a partir de domingo, dia 26. O ministro da Fazenda, Dário Durigan, assinou ontem a portaria com a extensão do subsídio criado para reduzir os impactos do conflito da guerra no Oriente Médio sobre os preços dos combustíveis no Brasil. O subsídio de R$ 1,12 por litro do diesel continua em vigor. No último dia 16, o Congresso Nacional prorrogou por 60 dias a medida provisória 1363, que instituiu a subvenção. Chamado oficialmente de subvenção econômica, o subsídio é um incentivo pago pelo governo aos produtores e importadores de combustíveis para reduzir o impacto da alta dos preços internacionais sobre o consumidor. Com informações, Evandro Artuzzi.
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2:40, 2:40, 20 minutinhos faltando aí pras 15 horas. 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Pro pessoal do Viveiro, Paraíso das Plantas em São Francisco, ligadinhos curtindo a nossa FM, né? Amado Batista.

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3: Olha a hora, gente, faltando aí 10 minutinhos para as 15 horas, 10 para as 15. 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E olha, gente, você que não comprou sua ficha ainda para o churrasco, né? Gado, porco e búfalo, você encontra na Balancim, Super Sul, Nossa FM e na Trentim Peças, né? Lembrando que não deixe para depois, né? Adquira já o seu, porque as fichas serão comercializadas até hoje. Bom, gente, então, você que tá pensando se vai ou não vai pra festa, né? Na dúvida, adquira sua ficha para não ter aí sabor no dia e amanhã, né? O pessoal está comercializando. E aqui na nossa FM, na portaria da nossa FM, você encontra a sua ficha. Chico Rei Paraná, cordão de ouro na sequência, Leandro e Leonardo. É as últimas de hoje, viu, gente? Um abraço, até Edilson Cândido. Eu volto domingo aqui na programação da nossa. 8 para as 15.

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1: Maravilha, maravilha, agora 3:01, 3:01, muito boa tarde, meus amigos, boa tarde, minhas amigas, é o Clube 102, iniciando aqui na programação da nossa FM, nesta tarde de sexta-feira, sextou, né, meu povo? Maravilha, coisa boa, né? E a partir de agora, então, o Clube 102 é aqui na companhia de Marcos Vinícius, até às 5 da tarde. Temperatura de momento em Chopinzinho, 19 graus, sensação térmica também de 19, né? E segundo o CIMEPAR, temos 10 milímetros de chuva aí previsto para esta sexta-feira. E já no início da nossa programação, agradecer, né? Mandar aquele abraço especial pra você em toda a nossa região, né? Onde quer que você esteja nos ouvindo, seja aqui no centro da cidade, nos bairros, aí nas comunidades do interior, você que nos acompanha aí, nos ouve através do aplicativo da nossa FM, também através do nosso site, nossafm102.com.br. Muito obrigado pela sua companhia, pela sua audiência. E você pode, claro, a partir de agora também fazer parte da programação do Clube 102, 469-8413-4946. Pede aí a sua música, né? Manda seu recadinho, com certeza estarei atendendo o seu pedido, beleza? Positivo? Vamos de música. As primeirinhas do Clube 102, começamos com o sucesso de Flávio Dalcin e Banda Ouro, Te Chamo de Anjo, abrindo a programação de hoje, né? E na sequência tem Pérola Negra e também Banda San Marino. Agora 3:03. Alô você, ótima tarde de sexta-feira.

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0: Muito bem, agora 3:21, 3:21, vamos seguindo com o Clube 102 nesta tarde de sexta-feira, 24 de julho. Evandro Artuzzi chegando em nossa programação, né? Com mais informações da 70ª Festa do Colono e do Motorista, né? Que acontece amanhã, 25 de julho, na comunidade do Bugre Alto. Evandro, muito bem-vindo em nossa programação. Boa tarde.
5: Boa tarde, Vini. Boa tarde, você que está acompanhando a nossa FM em toda a região. É, trazendo informação da 70ª Festa do Colono e Motorista e do Imigrante Alemão, que acontece neste sábado, comunidade do Bugre Alto. Tô recebendo aqui no estúdio, né, Vini? A gente tá recebendo aqui o Gilberto Ricardo Beto, que é o presidente lá da comunidade, porque tem atualização em relação à venda de churrasco, né? Tem 3 tipos de carne lá: gado, porco e búfalo. E parece-me que tá esgotado já, né? A procura superou todas as expectativas antes mesmo do que era previsto, né, Beto? Boa tarde.
6: Boa tarde, Evandro. Boa tarde, ouvintes da nossa FM. Sim, Evandro, a gente vem trazer a notícia que carne de porco está encerrada, então está encerrada a venda da carne de porco. Temos algumas unidades ainda de carne de gado. O búfalo também, algumas fichas ainda disponíveis, mas é pouquíssima coisa. Então a gente quer atender todo mundo de uma melhor forma possível, né? A gente sabe do espaço que a gente tem, a gente sabe da estrutura que a gente tem. Então, infelizmente, a gente já vinha, né, alguns dias já falando pro pessoal para se prevenir, que talvez no dia a gente não ia ter. E a gente está trazendo aqui em primeira mão que não vamos ter mesmo ficha disponível na hora. Somente hoje algumas ainda até o final do dia.
5: Então, quem quiser, hoje ainda, ir procurar os pontos de venda ou vocês da comunidade?
6: Somente agora com o pessoal da comunidade. Já retiremos os pontos de vendas, porque a gente já fez a somatória do churrasco, né? E graças a Deus, e meta atingida, né? Vai ficar na história da nossa comunidade, dos 70 anos aí, um número bem expressivo de churrasco vendido, de carne.
5: Você me falou algo ali, Beto, que realmente chama atenção. É melhor atender o que já foi vendido para atender bem e não deixar ninguém sair de lá frustrado, né?
6: Isso, essa é a nossa ideia, né, Evandro? A comunidade preserva muito a quem vem nos visitar e sempre a gente, né, dá uma atenção especial. Então, chega um limite aí, a gente até se superou, né? A gente tava assim, pensando em algo talvez que nem ia chegar e, ó, você vê faltando aí praticamente quase ainda, né, um bom tanto de horário ainda para se dá o início à festa e já não temos mais ficha. Porco já se encerrou, né? Temos algumas unidades de búfalo, mas é pouco. Gado ainda tem algumas fichas, mas também não é muita coisa mais.
5: Então, só para relembrar, só com membros da comunidade a partir de agora.
6: Isso,
5: só com os membros. O que resta, né?
6: O que resta, não é muito mais o que resta. Então, a gente teve essa ideia porque a gente quer atender todo mundo muito bem. Então, a gente não adianta fazer o que não consegue atender.
5: Tá certo, Beto. Obrigado pela participação aqui na programação e até logo mais, 7 horas da noite.
6: Com certeza. Estaremos lá presente, fazendo ao vivo, né?
5: Ao
6: lá
5: vivo.
6: Direto. É isso aí.
5: Quem sabe faz ao vivo.
6: Quem sabe faz ao vivo, né? E a festa, já entrar em clima, né? Já então, vamos entrar no clima.
5: É o esquenta.
6: É o esquenta. O
5: esquenta pra festa, né? Abraço, Beto. Abraço a todos aí na comunidade. O pessoal tá lá trabalhando, né?
6: Isso. Hoje
5: fazendo cuca. Já tá aprovado as cuca, né?
6: Você já foi cedo, né?
5: O João trouxe três cucas.
6: Bárbaro. Aí são boas, né? Bom, e mais quando faz na hora, né?
5: Não, aí é outro nível, né?
6: Evandro, só pra gente já frisar que queremos agradecer em nome da liderança todos os envolvidos da comunidade, né? Hoje tinha 120 pessoas almoçando lá, né? Empenhado

0: Mas ainda restam só com os membros da comunidade, já foram retirados aí dos pontos de venda, porque felizmente, né, superou a expectativa aí da comunidade para essa festa que comemora os 70 anos de realização, né, e de acolhimento aí da comunidade local e regional. Informações você tem entrando em contato com a comunidade, acompanhando aqui a nossa FM, inclusive, né, 7 da noite a gente vai estar lá, junto com o Beto, com o pessoal da comunidade lá para também falar um pouquinho da festa e para animar um pouco a noite no nosso Companhia de Amigos. Vini.
1: Muito bem, obrigado aí, né? O repórter Evandro Artuzzi participando aqui da programação do Clube 102, né? Trazendo informações então aí da 70ª Festa do Colono e do Motorista, que acontece amanhã, sábado, 25 de julho, na comunidade do Bugre Alto, em Chopinzinho, né? Agora 3:26, 3:26 e seguindo, né? 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

0: isso aí, tá na nossa, tá bom demais. 3:29, 3:29. Boa tarde pra Noemi, né? Participando da nossa programação, deixando o seu recado, né, Noemi? Obrigado pela audiência, tá bom? Quem também está confirmando a audiência é a Silvana Oissa. Gostaria de ouvir o Cabelo Vermelho com musical Som 7. Abração para o Guilherme e também toda a galera aí, né? A rapaziada da Oficina Molas São Francisco de Pato Branco, né? Estão pedindo pra que te quero o coração com a banda Brilha Som. Boa tarde, Nilson Palmeirense. Gostaria de ouvir o Bar da Bianca. Ah, deixa eu conferir aqui a Veronice Ramos Dias. A Veronice encaminhou áudio pra gente, né, Veronice? Boa tarde.
1: Boa tarde, sou a Veronice Ramos Dias, aqui

0: Oscar Jordão. Peça uma música. Largue esse celular, JN. Ofereço pra quem tá na escuta, pra vocês da rádio. E tá na nossa, tá bom demais. Eu escuto todos os dias o programa aqui. Maravilhoso o programa.
1: Muito bem, grande abraço, ótima sexta-feira, ótimo final de semana pra você, tá bom, Veronice? 469-8413-4946, nosso WhatsApp pra você também é participar e fazer parte do Clube 102. 3 horas e 31 minutos, tem musical JM, largue o celular.

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2: A Receita Federal libera nesta sexta-feira a consulta ao terceiro lote de restituição do Imposto de Renda 2026. Um total de 2.743.200 contribuintes vão receber 4.610.000.000 no dia 31 de julho. Os dois primeiros lotes de 2026, informou a Receita, representam 80% das restituições previstas para este ano, tanto em valores quanto em números de contribuintes. Segundo o Fisco, a agilidade no processamento das declarações e o avanço das ferramentas de modernização e automação permitiram a concentração dos pagamentos nos dois primeiros lotes. A consulta pode ser feita na página da Receita Federal na internet. Basta o contribuinte clicar em Meu Imposto de Renda e em seguida no botão Consultar a Restituição. Também é possível fazer a consulta no aplicativo da Receita Federal para tablets e smartphones. Com informações, Evandro Artuzzi.
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3:42, 3:42, confirmando a hora, seguimos com o Clube 102 aqui na apresentação, é de Marcos Vinícius. Alô, pessoal que está participando, né, aqui da nossa programação, a Sueli Santos, comunidade Iraras, Coronel Domingos Soares, gostaria de ouvir a música Dor Bandida, musical São Francisco. Boa tarde, Valcinei Honório, na reserva indígena de Paiol Queimado, gostaria de ouvir a Morena com a banda Céu e Cantos. Leudemar Bueno, Santa Marta, Candói, pede aí o Castelo de Sonhos, oferecendo para todos que estão na sintonia da nossa FM. Deixa eu conferir aqui o pessoal na aldeia da Palmeirinha do Iguaçu, né? Sempre ligados também na nossa FM, na aldeia do Passo Liso também. Obrigado, pessoal, pela companhia. A minha amiga Margarida Ferreira, também aí de Porto Barreiro, né? Ligada no Clube 102, né, Margarida? Pode pedir aí sim a sua música, com certeza vou atender aí o seu pedido, tá bom? Manda pra gente aí no nosso WhatsApp, é o 469-8413-4946, é o Vestido Azul, né? A Margarida está pedindo com o musical São Francisco, programado pra você, tá bom, minha amiga? E nós vamos seguindo com o Clube 102, agora 3:43. Tem banda Brilhação, participação do Negão. É sucesso pra Que Te Quero, Coração.

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0: Moça FM, pontualmente 4 horas da tarde, já estamos de volta com o Clube 102, aqui na apresentação de Marcos Vinícius, o Vini, é até às 5 da tarde. Boa tarde, Erídio, em Camboi, né? Está pedindo aí, morrendo de saudade com os atuais, já rodo pra você, tá bom, Erídio? Boa tarde para o Emerson Bócio, também, né? O Adriano e o Robertinho do Brito e toda a rapaziada aí da Índio Construções, né? Estão pedindo música aí, o musical Som 7. Boa tarde, Diego, em Vermont, gostaria de ouvir o Vidro de Perfume. A Marisa, em Rio Bonito do Iguaçu, boa tarde, roda aí o Fígado de Aço, é com a banda Rainha Musical Positivo. Marisa, tá programado pra você, tá bom? E também nós temos áudio, tem mais participações chegando em nossa programação.
1: Opa, opa, opa, meu amigo, você é tranquilo, ó. Manda um abraço pra mim, meu tio Alcides Belina, aqui no Nório Céu, Sagrado Coração de Maria, tamo ligadaço no teu programa. E paga pra nós aí, Paulinho Maciel, página virada aí pra nós. Um abraço,
0: abração, Júlio, tudo de bom aí. Ótima sexta-feira pra você, tá bom? 4 horas e 1 minuto, 4 e 1, dando sequência no Clube 102, trazendo mais música, mais bandinha nesta tarde de sexta-feira. É banda Céu e Cantos e a Morena Misteriosa.

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É a programação do Clube 102 nesta tarde de sexta-feira. Sextou, né? Maravilha, coisa boa. 4:21. Silvana Panceira na comunidade da Santa Inês aqui em Chopinzinho, confirmando audiência, né, Silvana? Obrigadão pela companhia, tudo de bom pra você. Boa tarde, Andressa Macarini e também Dani Zap. Pessoal aí de Bom Sucesso do Sul, ligados, sintonizados em 102,9. O Jason de Paula, na reserva indígena de Mangueirinha, está pedindo aí o Trator Amarelo com o musical Calmon, que oferece, né, especialmente aí para sua esposa. Valeu, Jason, tudo de bom aí, ótima tarde de sexta-feira. E você também, né, pode participar da nossa programação, claro, com certeza, através aí do 469-8413-4946. 4:22, chegando, é o Vidro de Perfume, musical JM.

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2: Lançada ontem a programação da 20ª Festa Nacional do Charque em Candói.
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2: Um evento realizado na noite de ontem, reunindo lideranças do município, da região e a imprensa, marcou o lançamento oficial da programação da 20ª Festa Nacional do Charque e as comemorações dos 36 anos de emancipação de Candói. A festa será realizada entre os dias 27 e 30 de agosto, data em que se comemora o aniversário do município, com exposição da indústria, comércio do município e da região, rodeio e shows de renome nacional. Será realizada no Parque do Lago, próximo à área central do município. Neste ano, a programação começa no dia 27, às 7 horas da noite, com abertura oficial e, em seguida, às 10 da noite, show da dupla sertaneja Rick Renner. Depois, apresentação da banda New York. No dia 28, abertura dos pavilhões às 6 horas da tarde e exposição do Clube da Bezerra, jantar à base de charque no pavilhão da Igreja Matriz, início do rodeio country às 8 horas da noite e às 10 da noite, show com João Neto e Frederico. Logo em seguida, apresentação de Chiru Missioneiro. No dia 29, sábado, às 10 horas da manhã, abertura dos pavilhões e palestra técnica do Clube da Bezerra. 11 horas, almoço à base de charque no pavilhão da Igreja Santa Clara. 2 da tarde, julgamento do Clube da Bezerra. 7 da noite, jantar à base de charque no pavilhão da Matriz. 8 horas da noite, final do rodeio country. 10 da noite do sábado, show nacional gospel com Felipe Rodrigues e logo em seguida, apresentação do grupo Os Serranos. No dia 30, domingo, último dia da festa, 11 horas da manhã, inicia o almoço à base de charque no pavilhão da Matriz Santa Clara e às 2 horas da tarde será servido o bolo de 36 metros em comemoração aos 36 anos do município. A Festa Nacional do Charque é realizada pela Prefeitura de Candói em parceria com a Ciercan, Associação Comercial, Industrial e Empresarial do município. O acesso da população aos shows será gratuita. Com informações, Evandro Artuzzi.
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Boa tarde, Leomara Guedes. Está pedindo o Bar da Calçada com a banda Alma Nova e oferecendo para todos os ouvintes no Baixadão, no Paiol Queimado, Reserva Indígena de Mangueirinha. Abração, Leomara. Tudo de bom aí para vocês. Muito obrigado pela companhia. Rosenilda Santos, em Três Palmeiras, Candói, né? Também registra a sua participação, a sua audiência no Clube 102 nesta tarde de sexta-feira, 24 de julho. Confirmando a hora, 4:42. Seguimos com mais música em nossa programação. É o Grupo Momentos.

0: Muito bem, 4 horas e 48 minutos. 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
6: Muito bem, assim nós vamos chegando ao final da programação do Clube 102 desta sexta-feira, 24 de julho. Na sequência da programação da nossa FM, Everaldo Cândido comanda aí o Terra Brasil até às 7 da noite. Eu volto amanhã, sabadão, ao vivo, a partir da 1 da tarde com o Estúdio 102. Conto com a sua audiência. Fica aqui a última de hoje, Saideira, é o último baile musical JM. A você um grande abraço, um ótimo final de semana e até amanhã.

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1: Muito bem, estamos chegando. Alô, meu povo, alô, você. É a nossa FM, é o Terra Brasil, que já está no ar. Para você que estava aí acompanhando o Clube 102 com o Vini, nós estamos chegando, nós estamos de volta aqui na minha, na sua, na nossa.
2: Everaldo Cândido.
1: Oscilando entre o ótimo e o maravilhoso, né? Estamos chegando hoje, sexta-feira, sextou, turma. É, sexta-feira, 24 de julho. Nós vamos até às 7 da noite com alegria, com satisfação por saber que você está ligado, está conectado aqui na nossa FM. Vamos juntos. O nosso WhatsApp está liberado. 46984134946. Fala comigo.

0: Maravilha, tá aí a primeirinha, Fernando Sorocaba e Daniel na programação da nossa FM. 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É, sextou, né? Sextou. Nós temos aqui charadinha. Atenção, gente, nós temos aqui charadinha, valendo aí um pix de R$50 para quem acertar, né? Para você que não conhece, não sabe como é que funciona, é o seguinte: a gente faz charada, você responde, só vale uma resposta. Se você respondeu, não, apague. Se você apagar, eu vou considerar que você errou, tá bom? É, então, você manda, só vale uma resposta, envia para mim. Se você acertar, vai concorrer aí ao pix no final do programa de cinquentão, tá legal? Charadinha de hoje, nasço do tempo, não dá pressa, não aceito distração, enquanto existo, ninguém vai embora. Nasço do tempo, não dá pressa, não aceito distração, enquanto existo, ninguém vai embora. Quem sou? Fala pra mim aí, tá bom? Tá valendo, gente. Tá valendo aqui no nosso Terra Brasil. Maria Noemi, acompanhando o programa lá no Bugre. Um grande abraço, obrigado pela sintonia.
1: Boa tarde.
0: Tarde.
1: Eu peço a música, página de amigos, tô mandando pra todo mundo de Shoppingzinho. E tá na nossa, tá bom demais.
0: Eita.
1: E eu quero a música, eu tô oferecendo pra minha avó, pra mim, que tamo indo pra Shoppingzinho. Tá na nossa, tá muito bom.
0: Opa, quem é que tá vindo pra Shoppingzinho aí? Fala comigo.
1: Meu nome é Alana Vitória, eu sou do Goiôxim.
0: Alana Vitória, lá do Goiôxim, chegando aqui em Shoppingzinho. Tá bom, minha amiguinha. Obrigado aí pela sintonia, né? Eita, ó, o Vacaria lá em Guarapuava também tá chegando. Vacaria balhado, diz ele aqui, né? Tá com uma gripe lá que não tá fácil, né? Ô, meu amigo Vacaria, melhoras pra ti, amigo. Tá sempre ligado, tá sempre sintonizado lá em Guarapuava.
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0: Agora 5:12.
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0: Agora 5:18, 5:18, hora de Brasília. Vamos trazendo informação aqui com o repórter Evandro Artuzzi. Chuva de granizo é registrada em Candói. Alô, Evandro, boa tarde.
19: Boa tarde, Geraldo. Boa tarde a todos que acompanham o Terra Brasil. Chegando aqui com informações do tempo, né? Chuva de granizo atinge aí novamente o município de Candói, né? Pouco mais de um mês que houve aquele problema com o granizo que deixou aí muitos danos, muitos prejuízos para moradores da região administrativa do Distrito da Paz. Agora, nesta tarde, agora há pouco, né, foi registrada chuva de granizo, queda de granizo, atingindo aí a área urbana do município, né? As informações que a gente recebeu é que essa chuva de granizo, ela começou com pedras grossas e foram afinando, né, dependendo aí da quantidade da chuva. Conforme a chuva foi aumentando, foi diminuindo o tamanho das pedras, mas suficiente para causar alguns problemas para moradores do perímetro urbano de Candói. Inclusive, mantive um contato com a Brigada Comunitária do município e a informação é que está sendo feita já a distribuição de lonas para atender as pessoas que, porventura, tiveram aí algum dano na cobertura das residências, né? A entrega de lonas está sendo feita lá no posto de saúde do bairro Pioneiros, que fica ao lado da Câmara de Vereadores. Está sendo providenciada aí a distribuição de lonas para quem eventualmente teve algum dano causado na cobertura da residência por conta dessa chuva de granizo, né? O granizo que começou com pedras grossas e que foram afinando aí com a intensidade da chuva, né? Então, novamente o município de Candói sendo atingido, sendo afetado com chuva de granizo. Foi agora há pouco aí, por volta das 4:50, 4:50 da tarde. O horário aí dessa precipitação. A gente não tem informação se atingiu também o interior. Recebemos vários comunicados, vários depoimentos aí de moradores da cidade, inclusive nos enviaram imagens, né, mostrando o momento da queda do granizo e o tamanho das primeiras pedras que caíram. Depois disso, foram diminuindo, como eu já disse, aumentou a intensidade da chuva, diminuiu, felizmente, né, diminuiu aí o tamanho das pedras de gelo e mesmo assim, né, apesar disso, alguns danos aí foram registrados em coberturas e residências e, segundo a Brigada Comunitária, está sendo feita a distribuição de lonas lá na unidade, né, no posto de saúde do bairro Pioneiros. Está sendo feita a distribuição para quem eventualmente vier a ter a necessidade e vier a precisar. Essa informação que a gente traz para você da região toda que acompanha aqui o Terra Brasil neste final de tarde de sexta-feira, Everaldo.
0: Muito bem, obrigado, Evandro, trazendo a informação aos ouvintes do Terra Brasil.
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0: E nós vamos seguindo em frente aqui, trazendo mais música, 5:21, Leonardo e Bruno Marrone.

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2: Feijão carioca, saca 60 quilos, 280. Feijão preto, saca 60 quilos, 240. Milho, saca 60 quilos, 58. Soja, saca 60 quilos, R$127. Boi em pé, arroba 350. Suíno em pé, carne, o quilo, 4,70. Vaca em pé, arroba 310. Cotação do mercado agrícola com dados fornecidos pelo Deral Pato Branco.
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2: 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Vamos lá que tem participação chegando na programação nossa FM.
3: Opa, boa tarde. Aí, como é que tá? E chuva por aí, ó.
2: Barbaridade.
3: Aqui no Gorjinho tá bolas de água aí, ó.
2: É, aqui o sapo tá andando de galocha, tem tanta água. Tô
3: curtindo o programão aí, ó.
2: Obrigado, amigo.
3: Toque aí, musicone aí, recheio do vestido, só curtir, ó, o Sione aqui do Gorjinho.

0: Valeu, meu amigo, obrigado pela sintonia. É, Elenir Rodrigues está participando do programa. Está participando, respondeu a charada.
1: Errou!
0: Eita, obrigado pela
2: Fala
0: sintonia.
2: Aí, bicho, é o Valdecira do Dois Vizinhos.
0: Fala, meu amigo.
2: Os amigos da rodagem me conhecem por risadinha.
0: Por risadinha.
2: Correndo embaixo. Tem um pouco de água aí, amém. Manda um abraço pra mim aí. E a resposta da tua charadinha aí é isso aí que temos correndo embaixo aí, amém. A chuva.
1: Errou!
2: Manda um cinquentão pra mim aí no meu Pix. Tá bueno? Forte abraço. Baguado programa.
0: Obrigado, risadinha.
2: Tudo de bom.
0: Valeu, obrigado.
2: Bom final de semana.
0: Igualmente, amigo.
2: E até a próxima.
0: Até a próxima. O povão da rodagem.
3: Boa tarde. Tamo aqui.
0: Vamos lá. Fala, meu amigo.
3: Boa tarde. Tamo aqui no Porto Panor fazendo uns torres me ouvindo do programa. Eu quero me participar da charadinha. É a charadinha, é a idade. Um abraço pra vocês e toca uma música do...
1: Errou!
3: Do Amado Batista.
0: Amado.
3: Folha Seca aí.
0: Valeu, amigo.
3: Muito obrigado, que Deus abençoe.
0: Tudo é bom e de belo. Tudo é bom e de belo. E vieram!
4: O Claudinho quis agora prova.
0: Ô, Claudinho.
4: O programa.
0: Ô, Claudinho. Valeu, meu amiguinho. Pessoal de Guarapuava ligados na nossa FM. Quem mais tá aqui com a gente? Ronelson Oliveira, Mariópolis. Ouvindo seu programa, sempre na escuta da nossa resposta charadinha.
1: Errou!
0: Valeu, meu amigo. O Marcelo Erezais, Pato Branco também. Não é a chuva, viu, gente? Não é a chuva, não.
1: Errou!
0: Aí, né? Valeu, obrigado pela sintonia. Quem mais tá com a gente aqui? No Goioxim, rode aí a Lajota. Essa vai pro cabelinho, né? Cabelinho que agora gosta da música aí. Um abraço, povo lá do Goioxim, acompanhando aí o Terra Brasil, né? Quem é? Leozir, Coronel Domingos Soares, Neuzil e Neuza Mendes, a esposa, né? Ligados na nossa, tá respondendo a charada.
1: Errou!
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0: Nossa FM 5:34.
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0: pancada de moda aqui na programação, né? Essa é a nossa FM. Vamos que vamos, turma. 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Alô, alô, pessoal de Honório Serpa, alô, Tatiane, tá respondendo a charada.
1: Errou!
0: É, quem mais aqui? Família Miss Rio Novo, acompanhando a programação, quem está assinando a mensagem é a Rosimere, né? Valeu, obrigado pela sintonia. E da Mira Amaral, Pato Branco também, confirmando a sintonia na programação. Milena Oliveira, Porto Barreiro, respondendo também a charada.
1: Errou!
0: Ilza Esperança, de Pato Branco.
1: Errou!
0: A Verônica dos Santos.
1: Errou!
0: É, por enquanto ninguém acertou a charadinha não aqui, né? Por enquanto ninguém acertou a nossa charadinha de hoje. Ó. Oh.
2: Manda lá pro Luiz Rauber essa.
0: Que bárbaro.
2: César e Paulinho.
0: Tá bom. Valeu, Reis. O que, que é?
2: E o tempo tá feio.
0: Eita. O tempo tá. Tá programado aí, né? Olha a família Mondardo lá de Pato Branco também, confirmando a audiência, o Vanderlei, a dona Irene, família toda aí. Tá pecando o pinhão e ouvindo o nosso. Terra Brasil.
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0: Agora 5:48.
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2: 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É tempo de renovar a fé, buscar a sentido e fazer a diferença no mundo. 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A porta está aberta e Jesus te espera. Franciscanos, compartilhando a paz e o bem.
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3: O anjo do Senhor anunciou a Maria,
4: e ela concebeu do Espírito Santo.
3: Ave Maria, cheia de graça, o Senhor é convosco, bendita sois vós entre as mulheres, e bendito é o fruto do vosso ventre, Jesus.
4: Santa Maria, Mãe de Deus, rogai por nós, pecadores, agora e na hora de nossa morte. Amém.
3: Eis aqui a serva do Senhor.
4: Faça-se em mim segundo a vossa palavra.
3: Ave Maria, cheia de graça, o Senhor é convosco. Bendita sois vós entre as mulheres, e bendito é o fruto do vosso ventre, Jesus.
4: Santa Maria, Mãe de Deus, rogai por nós, pecadores, agora e na hora de nossa morte. Amém.
3: E o Verbo se fez carne
4: e habitou entre nós.
3: Ave Maria, cheia de graça, o Senhor é convosco. Bendita sois vós entre as mulheres, e bendito é o fruto do vosso ventre, Jesus.

0: as promessas de Cristo.
1: Oremos. Infundi, Senhor, nós os pedimos a vossa graça em nossas almas, para que, conhecendo pela mensagem do anjo a encarnação do vosso Filho, cheguemos por sua paixão e cruz à glória da ressurreição. Por Cristo nosso Senhor.
0: Amém.
1: Glória ao Pai, ao Filho e ao Espírito Santo.
0: Como

0: Júlio nos recorda que o sangue de Cristo é o sangue da nova e eterna aliança. Uma aliança não é apenas um pacto, é um compromisso de amor, uma união profunda entre Deus e seu povo. No Antigo Testamento, Moisés aspergia o povo com sangue para selar a aliança. Em Cristo, essa união é selada não com sangue de animais, mas com o sangue do próprio Filho de Deus. Esse sangue nos chama a fidelidade. Ele nos lembra que não pertencemos ao mundo, mas a Deus. Fomos consagrados, marcados, selados. A vida cristã não é uma caminhada solitária, é resposta a um amor que nos precede. O sangue da aliança nos sustenta quando vacilamos, nos fortalece quando fraquejamos, nos ilumina quando nos perdemos. A fidelidade não é perfeição, é perseverança. Cristo derramou seu sangue por nós, sabendo de nossas fragilidades. Ele não espera que sejamos impecáveis, mas que sejamos sinceros, que lutemos, que recomeçamos sempre. O sangue da aliança nos dá coragem para levantar após cada queda, para retomar o caminho, para confiar em que Deus nunca desiste de nós. Esse sangue também nos une como comunidade. Não somos cristãos isolados, somos corpo. Somos igreja. A aliança selada no Calvário nos faz irmãos. Em um mundo marcado pelo individualismo, o sangue de Cristo nos chama à comunhão, ao cuidado mútuo, à solidariedade. Ele nos lembra que a fé não se vive apenas no íntimo, mas na partilha. Que este mês de julho nos ajude a renovar a nossa fidelidade ao Senhor. Que o sangue da aliança nos inspire a viver com coerência, com amor e com entrega. E que, fortalecidos por esse sangue, sejamos testemunhas vivas da aliança que nos salvou. Paz e bem.
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0: Vacilando entre o ótimo e o maravilhoso. Estamos de volta, né? Estamos de volta aqui na nossa FM. É sexta-feira, hoje 24 de julho. Já está valendo hoje aqui R$50 no Pix. Por enquanto, ninguém acertou a charadinha aí, não? Ninguém. Conferi todas as respostas, até agora nada, né, gente? Nasço do tempo, não dá pressa, não aceito distração. Enquanto existo, ninguém vai embora. Quem sou? Fala pra mim aí, só vale uma resposta. Se você acertar, concorre aí o Pix de R$50 aí, né?
1: Aí, ó, comprei esse disco voador.
0: Comprou o disco voador?
1: Paguei 3,5, fiz um rolo, um brinco, uma mão no picareta aí, né? Daí, era de um cara, o caboclo que trouxe do outro planeta lá, sabe? Diz que o planeta nem existe mais, sabe? Daí não transfere nada, eu fui em Detran despachante, tudo não,
0: nada.
1: Não dá, é só pra rodar mesmo, sabe?
0: Ah, tá.
1: Mas é bem bonzinho até, só que tem muita coisa pra fazer, tem uns podres, sabe? Tem,
2: posso te ligar?
1: Tem bastante coisa pra fazer, sabe?
0: É.
1: E daí agora, eu dei uma experimentada nele agora.
0: No disco voador.
1: De manhã?
0: É.
1: Fui até... Porque não tem documento, nada, então você tinha que andar meio cabreiro. E fui até na lua, voltei, cara. Ele esquentou pra caramba, sabe?
0: É.
1: Os caras tiraram a mecânica alienígena dele, sabe? Ele tá com um AP 2.0 de Santana, mas tá ruim o motor, tá esquentando. Eu joguei o ponteirinho só subindo. Eu voltei da lua pra cá, agora só na banguela, sabe? Pra não forçar muito, né? Até que mexer nesse motor, né? Mas ele tá bonzinho até, né, cara?
0: Ah.
1: E é bom que o caboclo até que me vendeu e falou, viu? Se for passar perto do sol, essas coisas aí, só de noite, sabe? Porque esquenta bastante, sabe?
0: Tem que levar lá no Clay.
1: Ele não tá bom, assim, sabe? Cara, adaptaram... Né? É bastante coisa adaptada, sabe?
0: Entendi.
1: Mas ele tá bem bonzinho,
0: é
1: assim,
0: o carro
1: pra rodar.
0: Uhum.
1: É bom que se quiser ir pro outro planeta, voltar, dá pra ir, né?
0: Leva lá no Neoclê que ele dá um jeito, né? Que barba. Eu fico por morrer de vergonha, né? Que coisa de louco.
3: Aí, né, enquanto esperamos a esposa, alegremos o ouvido, né? Escutando a programação aí, ó.
0: Mas, compadre velho, né? Cravado na 102, compadre Leandro. Baita abraço, obrigado aí pela sintonia. Solange de Oliveira aí no trecho, né? Levando a nossa de carona. Valeu, minha amiga. Obrigadão aí pela carona, tá na nossa, tá bom demais, né? É, a Letícia Kikor tá respondendo a charada, errou. O Cláudio lá do Cantagalo também errou.
4: Comprei.

0: Tudo na conta do Leandrinho, né? Eita, o Leandrinho não é fraco não, né? Leandrinho Abreu. 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
1: Everaldo.
0: Opa.
1: Noite. Fala pro cara que eu compro esse disco voador aí.
0: Ah, é?
1: Que eu coloco aqui no Museu Nono Antônio, aqui na Campina, aí tem um espaço que dá pra colocar, tem um espaço bom.
0: É verdade.
1: Beleza? É, se fizer um preço bom aí, já, ó. Planeta não existe mais mesmo, né? É bem antigo.
0: É.
1: Você vai gostar de ver aí.
0: Com certeza, com certeza. Boa ideia, viu, Clair? Não tem quem lide com esse povo aí, né?
2: E eu louco pra carpir um terreno e essa chuva não para.
0: Não.
2: Rapaz, ó.
0: É, agora deu vontade de carpir então, né? Ei, amigo.
2: É, mas já passou a vontade.
0: Vai rápido o negócio aí. Vamos que vamos aí, né, gente? Pô, vamos tá com a gente aqui, né? Deixa eu ver quem é. É... Valderi, resposta da charada.
3: Errou!
0: Deixa eu mandar um abraço aqui pra Dona Edinéia Moreto, né? Tá voltando aí, voltando de Pato Branco pra casa, aí após o procedimento, né? Hemodiálise em Pato Branco, tá retornando. Bom retorno aí pra senhora, tá bom? Edinéia Moreto. E também tá respondendo a charada aqui,
3: errou!
0: Né? Eita, não é essa a resposta. Por enquanto ninguém, gente, ninguém acertou aí a nossa charadinha de hoje. Meu amigo João Buzina tá chegando agora respondendo a charada.
3: Errou,
0: João. Não é a hora, não, né? Não é a hora. Fala de novo a charada. Tá bom. A Mara de Pato Branco, a resposta é a paciência.
3: Errou!
0: Ó, o pessoal falando aqui do disco voador.
4: Melhor ouvir isso que ser surdo, né?
0: Ai, ai, ai. Gente, a charada de hoje, nasço do tempo, não dá pressa, não aceito distração. Enquanto existo, ninguém vai embora. Eu acho que nem a IA não sabe essa resposta aí, né?
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0: Ai, ai. 6:20.
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1: O sábado com situações distintas no estado. Na faixa oeste, noroeste, oeste e sudoeste, segue com possibilidade de chuvas ocasionais. Precipitações são mais significativas na madrugada e período da manhã. Já no centro-sul, Campos Gerais, região metropolitana e litoral, o tempo fica estável. Amanhece com nuvens baixas e ou nevoeiros, mas que perdem força rapidamente. À tarde, o sol predomina. No norte, a nebulosidade fica variável. Temperaturas, em média, ficam mais elevadas no interior, com valores perto dos 25 graus, próximo à divisa com Mato Grosso do Sul. Em Shoppingzinho, sabadão terá mínima de 13 e máxima 22 graus. E não chove. Informações do CIMEPAR.
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1: 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Ouvinte chamando a programação nossa FM.
3: Opa, Beraldo.
1: Opa, noite. Tranquilo, meu amigo Simão.
3: Estamos voltando aí de Blumenau, passando a Mangueirinha agora. Vou lá em Blumenau, lá no... num concurso de queijo lá, eu, o Tico e o Piado Tico. Então, de volta aqui. Um punhado da medalha.
1: Ó.
3: E uns 30 certificados.
1: Maravilha.
3: Beleza?
1: Falou, meu amigo.
3: Na carona da nossa FM.
1: Falou, tudo de bom e de belo, Simão e os irmãos queijeiro aí, muitas medalhas lá em Santa Catarina, que maravilha, né? Vamos
4: Boa
1: lá.
4: Tarde, vereador.
1: Tarde.
4: Resposta da pergunta é a vida.
1: A vida? Errou!
4: Eu sou de Soldado de Iguaçu, Maria de Soldado de Iguaçu.
1: Maria, não é essa a resposta não aí, Maria. Obrigado aí pela participação, tá bom?
5: Opa, tarde. Aqui tarde. É o Ronaldo Pato Branco.
1: Como é que tá, Ronaldo?
5: A resposta da charadinha é o horário.
1: Errou! Ô, Ronaldo, não é essa a resposta aí, meu amigo. Um abraço, obrigado. Aí pela audiência também, né? Tem mais aqui? Vamos conferindo.
6: Boa noite.
1: Noite.
6: Pode repetir qual é a charada? Cheguei agora, tá na nossa banda de maior do mundo, por emoção, por favor. Marcos Silva, São João.
1: Valeu, Marcos Silva, São João. Também o Leonor Kiko se divertindo, diz ele aqui na programação, né? É Rio Bonito, Iguaçu, curtindo a chuva e ouvindo a nossa, curtindo a chuva. Estava em Sulina, organizando o trator para a festa amanhã. É a resposta da charada, o relógio. Errou! É Noeli de Fátima, resposta o tempo. Errou! Dirceu Bueno, um abraço, obrigado pela sintonia. O Valdemar José Gafuri, de Ibema. Estamos aqui matando, não, estamos aqui matando, né? Carneando uns frangos caipira e ouvindo a melhor. A resposta, o sol. Errou! Um abraço, pessoal de Ibema, né? Acompanhando a nossa FM. Quem mais que tá aqui com a gente? É... A Margarida, né? A Margarida também tá chegando aqui na programação. Um abraço, Margarida Ferreira. Brigadão pela sintonia.
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1: Agora 6:37.
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9: A Prefeitura de Pato Branco abriu inscrições para o processo seletivo simplificado PSS, com 19 vagas de estágio nos níveis médio e técnico, além de cadastro de reserva. A seleção atende às secretarias municipais de Educação, Cultura e de Saúde, com inscrições gratuitas pela internet até 31 de julho. O processo está previsto no edital 03/2026 e é organizado pela Central de Estágios e pelo Departamento de Recursos Humanos. A seleção ocorre em parceria com o Colégio Estadual de Pato Branco. Os interessados no PSS devem realizar a inscrição exclusivamente pela internet no endereço estagiospb.com.br. O procedimento é gratuito e será aceita apenas uma inscrição por candidato. Antes de preencher o cadastro, o estudante deve consultar o edital e verificar se atende aos requisitos da vaga pretendida. Também cabe ao candidato manter os dados cadastrais atualizados durante o processo seletivo. A Secretaria Municipal de Educação e Cultura reúne 14 vagas de nível médio, além de um cadastro de reserva. O curso de formação de docentes, também identificado como magistério, tem 10 oportunidades disponíveis no PSS. Com informações, Evandro Artuzzi.
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0: 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Uma excelente noite de sexta-feira pra todo mundo. Alô, Foz do Jordão, alô, Carlos. Pessoal da Sul de Mim. Um abraço. Ronaldo, estamos na estrada. É, quem mais que tá aqui? A Georgina São João, um abraço, boa noite, obrigado pela sintonia. É, Ivete Moreira também tá curtindo a nossa. Errou a resposta, né? Saudades do Iguaçu, é, Jucimar do Prado errou, confirmando a audiência. Pessoal de Clevelândia também, o Flávio errou. Ó, gente, ninguém acertou a charadinha de hoje aqui, né? Ninguém acertou aí. Charadinha de hoje, né? Charadinha que a gente fez hoje aqui. Nasço do tempo, não dá pressa, não aceito distração. Enquanto existo, ninguém vai embora. Ninguém acertou a nossa charadinha, né? Aqui mais a gente vai repetir ela, se ninguém acertar, a gente dá a resposta aí, tá legal?
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0: É, a nossa FM que vai ficando por aqui com Terra Brasil. Ninguém acertou a charadinha aí, né? Um monte de gente respondeu aqui, mas ninguém acertou, né? Eu convido você para nos acompanhar amanhã, 16h, no programa Galpão 102. 4 horas de música gaúcha para você aqui na nossa. Tô indo nessa, porque já tá chegando aí, lá do Bugre Alto. Lá do Bugre Alto, o Evandro Artuz, diretamente lá da... Onde amanhã acontecerá a festa do colono e do motorista. Ô Simone, você errou! Um abraço, gente! Até amanhã!

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7:01 pelo horário de Brasília, 7:01. Boa noite para você de Chopinzinho, boa noite você de toda a região que está ligado aqui na nossa FM. A partir de agora começa o meu, o seu, o nosso Companhia de Amigos, seu programa de todas as noites aqui pela nossa, hoje ao vivo, direto aqui da comunidade 25 de julho, da comunidade de Bugre Alto, que está em festa, está comemorando 70 anos, 70ª festa do colono motorista e do imigrante alemão, que acontece amanhã, mas o trabalho começou já há meses, né? Há meses o pessoal aqui da comunidade está trabalhando para organizar tudo, para preparar esse momento importantíssimo, esse momento de comemoração, esse momento de festividade para homenagear os colonos, os motoristas e os imigrantes alemães. E é amanhã, né? Amanhã a grande festa, cerca aí de 3.000 quilos de churrasco vendido já. A gente vai estar falando durante o programa de hoje. Estamos aqui no pavilhão aqui da comunidade, no centro, né, da comunidade, onde essa festa acontece. O pessoal está por aqui trabalhando. No estúdio está o Marcos Vinícius nos assessorando. Hoje, sexta-feira, 24 de julho de 2026. A partir de agora até as 9, o Companhia de Amigos é feito especialmente para você. E durante o programa, a gente vai conversar com o pessoal aqui da comunidade. Vamos trazer muitas informações, muitas dicas e, claro, falar também com você, ouvinte. Pode mandar o seu recado, Marcos Vinícius vai averiguando lá, vai encaminhando pra gente, seu pedido de música, sua participação, você da região toda. Uma sexta-feira chuvosa, né? Choveu, agora não está chovendo aqui na comunidade Bugre Alto, mas choveu agora há pouco aqui, choveu durante a tarde, em Chopinzinho também choveu, nossa região aí com chuva, em Candói teve granizo hoje à tarde, né? Aí na área urbana, não temos informação do interior, mas na área urbana teve chuva de granizo, alguns problemas aí para moradores da área urbana de Candói, inclusive danos lá no posto de saúde Pioneiros, que fica próximo da Câmara de Vereadores, teve problema lá na cobertura, né, na área destinada à farmácia, né, o pessoal precisou intervir lá, auxiliar a Brigada Comunitária e Defesa Civil. Mas vamos torcer que não chova mais, até porque a previsão indica que amanhã é tempo bom, né? Para amanhã, sábado, o Cimepar está indicando que nós teremos aí tempo bom aqui em Chopinzinho, aqui na nossa região. Vamos torcer que realmente isso aconteça, se concretize, para que a festa aqui na comunidade do Bugre Alto possa sair a contento, possa realmente ser uma festa bonita, como sempre é, né? Porque tem uma programação bastante intensa durante todo o dia de amanhã. Então a gente fica na torcida para que realmente a previsão do Cimepar se confirme e não chova amanhã. Também lembrando que nós temos aí a festa acontecendo em Sulina, né? Festa do Colono Motorista, a 38ª edição. Inclusive, está acontecendo a Expofeira no município de Sulina, com exposição de máquinas, implementos, o comércio expondo aí no município de Sulina também, onde a festa acontece amanhã, como é realizada todos os anos. Agora, 16 graus a temperatura em Chopinzinho, né? Tempo instável e para amanhã, previsão é de sol, segundo o Cimepar, com temperaturas entre 13 e 22 graus. Agora, 7:04 pelo horário de Brasília, e a gente começa o nosso Companhia de Amigos com os atuais no ritmo do fim de semana.

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0: Muito bem, agora 7:19, 7:19, estamos de volta com o nosso Companhia de Amigos, direto aqui da comunidade do Bugre Alto, comunidade que está em festa, né? Por conta de clones e motoristas, amanhã a grande festa, e chove nesse momento, né? Chove torrencialmente aqui na comunidade do Bugre Alto, apesar de amanhã não termos aí um indicativo, a previsão de chuva por parte do CIMEPAR. Nesse momento tá chovendo, chove forte aqui na comunidade, mesmo assim os trabalhos não cessam, né? O pessoal tá trabalhando por aqui, preparando tudo para receber os visitantes amanhã. Churrasco já está sendo espetado. E, aliás, eu quero agradecer aqui, o Beto Fenos e Pré-Secados, né? Que está nos apoiando aí para que possamos estar aqui com o nosso companheiro de amigos nessa noite, também os produtos Pilger, abraço aí pro Amarildo, para toda a família, produtos Pilger é também com a gente nessa noite, né? Obrigado aí a todos também da comunidade do Bugre Alto, sempre uma comunidade muito acolhedora para com a nossa FM, para com a nossa equipe, né? A gente agradece, fica muito feliz. Inclusive, falando aí do Amarildo Pilger, o pessoal tá por lá espetando a carne, né? Estão espetando a carne que foi temperada, já tá sendo espetada para amanhã ser colocada aí nas churrasqueiras aqui logo cedinho, né? No clarear do dia aí o pessoal já começa se movimentar por aqui com a questão do churrasco, porque é muita carne que foi temperada, que foi comercializada, churrasco de gado, de porco, e também tem churrasco de búfalo, né? Tudo à disposição de quem vai vir para cá, vai prestigiar amanhã a comunidade do Bugre Alto nessa grande festa, né? O pessoal tá agora, inclusive, fazendo a contabilidade aqui das fichas do churrasco, organizando tudo certinho. Tá por aqui o Beto, que é o presidente. O pessoal tomando aquele chopinho também, né? Porque depois de fazer 1000 cucas hoje, né? Pelo que eu fiquei sabendo, né? Tem que ter um chopinho, né? Pra dar uma aliviada, né, Beto? Chovendo hoje, mas amanhã não tem previsão de chuva. O pessoal pode vir tranquilo pra cá, né? Boa noite.
1: Boa noite, Evandro. Boa noite, ouvintes da nossa FM. Com certeza, pode vir sossegado, que a gente vai estar preparado para atender todo mundo, né? Todo o público que vem. Relembrando, né, Evandro, que a questão de churrasco não temos mais disponível, né? Não temos mais, zerou. Meta atingida, graças a Deus, aí uma festa que vai ficar na história da comunidade dos 70 anos.
0: Inclusive, vocês estão fazendo o fecha aqui, a contabilidade, né?
1: Isso, estamos contando aí. Contando o churrasco, quanto que foi vendido. Tá tudo já encaminhado, o pessoal já tá espetando lá no Amarildo Pilger, lá, né? Já tá espetando a carne, para deixar tudo organizado. Amanhã sobe os dois furgão com a carne, só largar no fogo.
0: Qual que o motivo de espetar lá? Para facilitar, para agilizar, mais prático?
1: É que daí você consegue, né, Evandro, você consegue espetar melhor, com mais calma, né? Desde a questão de você precisar arrumar no espeto a carne, você chega aqui amanhã cedo, tem que vir 3 da manhã... e acaba ficando muito corrido. Assim, lá estamos lá em, acho que em 50 ou 60, espetando toda essa carne, né? Porque queira ou não queira, são quase 3 mil quilos de carne. Então precisa muita mão de obra, né? E a gente tem lá o Amarildo Pilger, né? Que temos sempre a agradecer também, né? Tem os dois furgão dele, já espeta, coloca tudo dentro dos furgão aí, já deixa ligado, amanhã cedo tá tudo preparado para colocar no fogo.
0: Lá também, se precisar fazer algum corte, já resolve na hora, né?
1: Isso, resolve tudo na hora, né? Lá tá tudo mais prático, já tem lá a fita, tudo, né? Bem mais prático para trabalhar, né?
0: E a estrutura aqui, Beto? Toda ela pronta já?
1: Tudo pronto. O povo pode vir com força, que a tenda já subida, as empresas já se instalaram, né? Tá tudo pronto já para amanhã, 6 horas da manhã, nós dar início à festa.
0: Eu falei que tava chovendo agora, mas tava olhando aqui na previsão, amanhã a previsão é de tempo bom.
1: Tempo bom, marca aí 22, 23 graus, se Deus quiser vai ser tempo bom. A previsão, na verdade, é até as 10, 11 horas continuar chovendo, né? A gente também tava olhando ali, mas se Deus quiser aí vai ser tempo bom, né? E vai ter uma festa aí para ficar na história.
0: E o pessoal já organizou aqui também, eu tô aqui na parte externa aqui do salão antigo, né? Que ainda vai ser usado nesse ano. O pessoal já organizou aqui também as chopeiras, porque amanhã à tarde tem as bandas que se apresentam aqui, inclusive Terceira Dimensão, e aí o pessoal vai conseguir dançar, se divertir e tomar aquele chopp no capricho também, né?
1: Isso. A maioria do pessoal que tá aqui dentro do espaço aqui do pavilhão, né? É pessoal que adquiriu o chopp, né? Então amanhã à tarde aí já, na parte da manhã, já liga a chopeira, já vão estar bebendo o chopinho deles, e a partir das 3 horas aí começa o matinezão, né? Com Terceira Dimensão, K3, e relembrando, né? Que debaixo da tenda também vão ter o Alisson e o Henrique fazendo uma apresentação, né? Lá, dupla sertaneja lá debaixo da tenda.
0: Quantas pessoas cabem naquela tenda, Beto? Tem uma noção?
1: foi feito umas contas em torno de 4.500 pessoas, né? Então, eu acho assim que vai ter espaço suficiente, né? Fora que o espaço aqui dentro do pavilhão, né? Então, o pessoal pode vir, pode ficar tranquilo que vão ser bem atendidos.
0: Tá certo, Beto. Daqui a pouquinho a gente volta a conversar, beleza?
1: Com certeza, Evandro. Um abraço.
0: Tá aí o Beto, presidente da comunidade, tá o Marquinhos por aqui, pessoal. Tá na contabilidade aqui ferrado, né? Porque tem que fechar tudo certinho, né? Imagine... Tinha, né? Aí o pessoal tá... se organizando para isso, né? Tudo organizadinho, tudo anotadinho aí para não ter problema, né? Aqui na comunidade do Bugre Alto amanhã, para quem vai vir participar dessa grande festa. E eu quero registrar aqui, quero mandar um abraço pro Fernando Zucunelli, né? O Fernando tá na audiência, tá acompanhando a gente e tá mandando um abraço pro Beto, né? Deixa eu registrar aqui, voltar aqui para repassar esse recado pro Beto. O Fernando Zucunelli tá acompanhando, né? Beto tá aqui no atendimento. Beto, ouvinte mandando um abraço pra ti, Fernando Zucunelli, conhece?
1: Ô Fernando, um abraço pra você também, tamo junto amanhã. Inclusive o Fernando pegaram aqui uma chopeira com o grupo deles que sempre vem participar com nós. Fernando, tio Jerry, o cachorro da gráfica, toda a galera deles aí. Um abraço pra vocês, estamos esperando vocês amanhã.
0: Tá aí então, né? Abraço dado, abraço devolvido, né? Abraço pro Fernando, né? Pessoal que tá acompanhando lá a gente. Também quero mandar um abraço aí pro Ivo, né? O Ivo tá lá no Cantagalo acompanhando a gente. O Ivo pediu ontem uma música, a gente tocou, atendeu ele hoje, a Fazenda da Viúva do Porca Véia. O Joel Vancan de Foz do Jordão também tá na audiência, diz que tá chovendo pra caramba em Foz do Jordão. A Cleonice também confirmando a audiência. José Irineu também tá na audiência com a gente, boa noite. Boa noite também, deixa eu ver quem mais está participando por aqui. Boa noite pro pessoal que está no Alagado aí na comunidade de Nova Santa Rosa, né? O pessoal está no Alagado aí acompanhando a gente, muito obrigado também pela audiência. Aliás, pro pessoal que está no Alagado aí na comunidade de Nova Santa Rosa, tem música, tem Zezé de Camargo e Luciano, Labirinto, abrindo mais um bloco aqui do Companhia de Amigos, ao vivaço hoje direto aqui da comunidade do Bugre Alto. 7:26 agora.

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Muito bem, agora 7:38, 7:38, ótima noite de sexta-feira, estamos de volta com a companhia de amigos, ao vivo, direto aqui da comunidade de Bugre Alto, onde acontece a grande festa do colono motorista e do imigrante alemão, amanhã, sábado, dia 25 de julho, como já é tradicional, só que nesse ano é especial ainda mais para a comunidade, né? 70ª festa do colono e do motorista, né? Festa de número 70 acontecendo aqui na comunidade, né? E você, claro, da região toda, é muito bem-vindo aqui na comunidade do Bugre Alto para participar, para fazer a festa, para se divertir e para confraternizar aqui com a comunidade, comunidade que acolhe muito bem todos os anos os participantes dessa grande festa, que é a festa em homenagem a colonos e motoristas. Eu quero mandar um abraço para o Josmar Ivatchuk Mis, né? O Josmar está acompanhando a gente. Obrigado, Josmar, pela sua audiência, pela sua companhia. Só informa aí, Josmar, está no Candói ou está no Marquinho, né? O Josmar, ele trabalha aí lá na região do Marquinho, né? E normalmente está por lá nos acompanhando. Só me informa aí, Josmar, onde que você está hoje, né? Se você está no Candói ou está no Marquinho trabalhando. Também quero lembrar você que está nos ouvindo que a Chácara Resplandecer vai realizar agora no dia 9 de agosto a Festa Agostina. Vai ter comes e bebes típicos da época, vai ter música, diversão aí com Aldo dos Teclados e o Renato Gaiteiro e também brinquedos para as crianças. Agora no dia 9 de agosto, Festa Agostina na comunidade de Paz Candói, na Chácara Resplandecer. Um abraço aí para Paula, para o Loriel, que estão lá organizando. A entrada é franca, né? E para você se divertir, para você fazer a festa mesmo, né? Na Chácara Resplandecer. Dia 9, Festa Agostina, todo mundo convidado a participar. A entrada é franca, então fica aí o registro para você participar. E nesse domingo agora tem o Arraiá Julino aí na comunidade de Santa Marta. Está acontecendo a novena em honra à padroeira todas as noites, inclusive encerra amanhã sábado, e aí no domingo a partir das 15h o Arraiá Julino com bebidas, comidas típicas da época, vai ter também música com Aldo dos Teclados e o Renato Gaiteiro, e às 18h a queima da fogueira. Todo mundo convidado a participar neste domingo, dia 26 de julho, Festa Agostina aí na comunidade de Santa Marta Candói. Um abraço aí pro Lindomar, né? O Lindomar que está nos acompanhando. Festa Julina, né? A Festa Agostina vai ser lá no dia 9 na Chácara Resplandecer. A Festa Julina agora neste domingo aí na comunidade da Santa Marta. Fica o convite. Daqui a pouquinho o Lindomar, né? O Lindomar Bueno, que é o coordenador lá da comunidade, vai falar com a gente aí, vai fazer o convite para você participar, né? E o Josmar tá informando que ele tá lá no Marquinho, diz que muita chuva, pedra e vento por lá. Tempo feio aí na região do Marquinho, segundo está nos informando o Josmarzão, né? O Josmar Batiukmis, que está por lá acompanhando a gente. Também quero mandar um abraço pro Marinaldo Kruk, pra Diomara, estão acompanhando a gente aí na comunidade do Rio Novo, tá? Acompanhando por lá também, na audiência aqui do Companhia de Amigos. Um abraço ainda para quem mais, deixa eu ver quem tá acompanhando a gente. Um abraço aí pro Luan Marques de Mangueirinha. O Luan e a esposa Luciana estão acompanhando a gente. Ele tá pedindo o Tião Carreiro e Pardinho, Quando Cai a Chuva. Também a Maria Helena está nos acompanhando, a dona Laura e o seu Valdir também na audiência, a Margarida Ferreira lá no Porto Barreiro também acompanha a gente, no Virmonde o Diego e a família acompanhando o nosso programa aí no Virmonde. E um abraço também pro pessoal de Sulina que está realizando também a festa do colono e do motorista. Tem a Expofeira acontecendo nesta noite, com música ao vivo, com praça de alimentação e com exposição do comércio de Sulina e da região. Inclusive, a Grace Máquinas, Implementos e Peças Agrícolas está expondo aí em Sulina. Você é convidado a visitar o stand, falar com os Marco, a Luana e fazer um bom negócio lá na Grace Máquinas, Implementos e Peças Agrícolas, que está participando da Expofeira Sulina, e amanhã vai estar aqui na comunidade do Bugre Alto também com a exposição aí dos seus equipamentos, das
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Fica o convite para você participar amanhã e visitar, né, o estande da Graça e Máquinas aqui no Bugre Alto. Agora, 7h43, 7h43, eu quero falar aqui também de uma ação importante, né, uma ação entre amigos que está acontecendo em prol, né, do Marcos, que é cuca de doce de leite, né? O pessoal tá saboreando uma cuca aqui, tomando uma cervejinha, né, aqui na comunidade do Bugre Alto. Eu tenho aqui em mãos, o pessoal me repassou, uma ação entre amigos, né, do Marcos Atila. O Marcos todo mundo conhece, ele trabalha como vigilante aqui em Shoppingzinho, trabalha na área da segurança, né? E precisa fazer aí a aquisição das lentes. Ele faz uso de lentes, precisa fazer essa aquisição, está realizando uma ação entre amigos aí através do Shoppingzinho Clube de Serviço. Quem quiser adquirir amanhã, inclusive, vai ter à disposição. O Marcos vai estar trabalhando por aqui e vai estar também com essa ação entre amigos, que tem 10 prêmios em dinheiro. R$ 1.500 para o primeiro lugar, primeiro prêmio, segundo prêmio R$ 1.000, terceiro R$ 800, quarto prêmio R$ 700, quinto prêmio R$ 600, o sexto prêmio R$ 500, sétimo prêmio R$ 400, oitavo prêmio R$ 300, nono prêmio R$ 200 e o décimo prêmio R$ 100. O valor da cartelinha é de apenas R$ 5, o sorteio será no dia 4 de dezembro, lá no fim do ano, né? Dia 4 de dezembro vai ser realizado o sorteio. Então, quem quiser colaborar, ajudar aí o Marcos Atila, pode ficar à vontade, pode adquirir os números dessa ação entre amigos aí, colaborar com ele, uma iniciativa do Shoppingzinho Clube de Serviço que está auxiliando, né, o Marcos. Custa mais de R$ 8.000 esse par de lentes, né? E ele precisa, ele atua aí na área da segurança. A gente sabe, né, que trabalho tem, né, bastante, mas não é fácil, né, para você separar aí R$ 8.000 das suas atividades mensais, aí do seu orçamento mensal, para isso, né? Então o Marcos está contando com a sua ajuda, com a sua colaboração. Aí quem puder ajudar, sinta-se à vontade. Amanhã vai ter exposição aí esses números da ação entre amigos para você que queira adquirir. 7h45, 7h45, seguimos por aqui, direto da comunidade do Bugre Alto, com nossa companhia de amigos, né? Naquele ritmo de festa, né? O pessoal já tá no ritmo aí da festa, da 70ª festa do colono e do motorista. O nosso amigo tá indo, né? O pessoal da, vamos fazer o merchan aqui, vai que rende, né? Da Comagril, máquinas agrícolas, né? Da Massa e Ferguson. Tá indo para casa levando duas cucas para chegar em casa de boa com a esposa, né? Abraço aí pro pessoal da Comagril, da Massa, né? Pessoal que tá sempre presente também aqui na comunidade do Bugre Alto, né? Muito obrigado pela audiência. Bora de música? Vamos atender o Luan Marques lá de Mangueirinha, que tá participando, tá junto com a esposa Luciana acompanhando a gente. Ele pediu aí o Tião Carreiro e Pardinho, Quando a Chuva Cai. Depois tem pra Margarida do Porto Barreiro, Rio Azul.

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11: Muito bem, agora 7:57, 7:57, boa noite, uma ótima sexta-feira para você que nos acompanha. Estamos de volta com o nosso Companhia de Amigos, ao vivo aqui da comunidade 25 de julho, a comunidade do Bugre Alto, que amanhã vai celebrar aí o dia do colono motorista e do imigrante alemão, com a 70ª festa do colono e do motorista, momento de integração também, né? Muitas empresas aqui expondo, mais de 30 empresas de shoppingzinho da região estão expondo aqui, já montaram todas as suas estruturas. Deu uma trégua à chuva, né? Parou de chover, esfriou um pouquinho, até por conta do granizo, né? Que caiu aí pela região, acabou baixando a temperatura, o vento frio, vento gelado nesse momento por aqui, mas nada que vai impedir o sucesso da festa amanhã, né? Até porque amanhã não tem previsão de chuva, amanhã a previsão é de sol, com temperaturas oscilando entre 13 e 22 graus. Então vai ser um bom dia para festejar aqui na comunidade, né? Amanhã todo mundo aguardado aqui na comunidade 25 de julho, Bugral também. Amanhã tem a festa do Colônia do Motorista e no município de Sulina também, pessoal convidado a participar. Quero mandar um abraço pro pessoal de Sulina, né, que está nos acompanhando. Alô, pessoal de Sulina, muito obrigado aí pela audiência. Quero mandar um abraço pro pessoal lá no hotel e restaurante Schneider, né? Toda a equipe que nos acompanha por lá, o Cleomir, né? Que é o sócio proprietário também, pessoal lá da recepção, do atendimento, sempre na audiência, da cozinha, né? Estão sempre acompanhando a gente lá no hotel e restaurante Schneider. Se der um tempinho aí, nos próximos dias a gente vai jantar aí, né? Vamos conhecer o pessoal lá, jantar lá, conversar com o pessoal do hotel e restaurante Schneider aí em Sulina, né? Nosso abraço, nosso carinho a todos, né? Voltar aqui, conversar novamente com o Beto tá aqui, né? O celular, o WhatsApp tá bombando por aqui, né, Beto? Pessoal, quer churrasco de todo jeito.
12: Quer churrasco, mas infelizmente se encerrou-se, agora sim, definitivo.
11: A resposta é não agora.
12: Não. Não temos mais o que fazer. É, viu, Evandro, a gente já vinha uns par de dias, né, falando pro pessoal para antecipar a compra, né, que a gente tem que atender todo mundo bem, não adianta a gente querer fazer algo que vai ficar, não vai ficar bem agradável a todo mundo, assim a gente tem um espaço bem agradável e é o suficiente que a gente, a meta nossa atingida e é o que a gente tem de espaço para atender todo mundo bem.
11: Adianta vender e depois não conseguir atender o pessoal da maneira que as pessoas merecem, né?
12: Com certeza, a gente sempre quer atender bem para o pessoal voltar sempre. Então deu, né? Deu. A gente já vinha há uns 30 dias, 40 dias anunciando, né? Que a gente ia ter tinha um limite de vendas, né? Então se encerrou-se hoje mesmo. Não temos mais o que fazer. Então não vai ter ficha vendida na hora, né? Temos aí, acho que só 10, 12 fichas aí que ainda vai estar vendido, mas já está tudo reservado.
11: Tá certo, né? Agora vamos falar um pouquinho da Beto Fenos e Pressecados, pessoal da região aí que precisa, Beto. Como é que faz? 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
12: Entrega. 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
11: Pessoal da região toda pode entrar em contato que tem à disposição.
12: Isso. Hoje, inclusive, carreguemos duas cargas aí que foi pra Sulina. Carreguemos pra Sulina e amanhã cedo vamos carregar uma domingo. Domingo vamos carregar porque amanhã nós estamos envolvidos na festa pra Nova Laranjeira.
11: O que o pessoal procura mais? O feno ou o pressecado?
12: Então, agora esse ano, como está sendo chuvoso, eu acredito que vai ser mais a questão do pré-secado, porque nós não vamos conseguir produzir o feno, né? Porque o tempo precisa no mínimo 6-7 dias aí de sol, né? Para conseguir produzir o feno, né? E a questão do pré-secado, em 2 dias você consegue já produzir, né? Essa que é a vantagem do pré-secado.
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11: 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Beto, obrigado. Obrigado pela parceria, inclusive, né? Pra gente estar aqui.
12: Sempre vamos estar junto, com certeza.
11: Aí o Beto, né? O pessoal tá agilizando aqui, fazendo o fechamento. Não tem mais churrasco, viu, gente? Não tenta entrar em contato, não manda mensagem. Aquele jeitinho brasileiro aí já deu, né? Já encerrou. É, o pessoal até tinha... Até abriu uma... algumas exceções aqui, mas agora não tem mais como, né, Beto? Que se forçar a barra aqui, o pessoal da churrasqueira amanhã tem um treco, né?
12: Ah, o pessoal vai à loucura, né? Inclusive, né, Evandro, não tem espaço, né? O espaço nosso é pra isso aí mesmo, já foi feito pra assim, e graças a Deus vai dar tudo certo.
11: Beleza, então, né? Tá aí o Beto dando mais aquele recado pra você que está acompanhando o nosso programa. Por que que as mulheres correm, né? Quando eu venho pra tentar conversar com elas correm, né? Foram tudo pra lá, né? Mas depois, daqui a pouquinho eu vou dar um jeito nisso, né? Daqui a pouquinho eu vou conversar com as mulheres aí pra saber um pouquinho da fabricação das cucas, o trabalho aí na cozinha, como é que tá funcionando, o que que vai ser preparado aí pra amanhã, pra receber o pessoal aqui na comunidade 25 de julho do Bugre Alto, né? E eu quero mandar um abraço aqui pra Viviane Cardoso, tá no Candói acompanhando a gente, boa noite. O Itamar Frantes está em Dois Vizinhos também, ligado aqui na nossa FM, obrigado pela audiência. O Alemão tá com a gente em Mangueirinha, estão lá na Fazenda do Cabeça, ele tá pedindo Corpo e Alma, aquela dos Olhos Negros, o Cabeça, o Ronaldo, o Sidney e o Jiraia, hein? Que tal? É o Jiraia, o pessoal tá lá na Fazenda do Cabeça, em Mangueirinha, nos acompanhando. O Marco Silva também tá ligado com a gente. O Dilair Pirola, alô Pirola, Pirola disse que vai estar na festa amanhã, né? Amanhã Pirola vem pra festa, vem aqui pra comunidade do Bugre Alto. O Moacir, o Pombinho aí em Foz do Jordão também tá nos acompanhando. Boa noite pro Leodemar, tá lá no bar São José, aí na comunidade da Santa Marta, tá pedindo Dor Bandida, do musical São Francisco, oferecendo para todos que estão nos preparativos no pavilhão, né? O Leodemar tá lá, tá no pavilhão aí da comunidade da Santa Marta, onde vai ter a festa julina no domingão, dia 26. Hoje tem a novena, né? Tá acontecendo a novena, amanhã tem a última noite da novena e domingo, então, a grande festa julina aí na comunidade da Santa Marta, em Candói. Aliás, tem um convite aí do Lindomar Bueno, que é o coordenador lá da comunidade, tem um convite aí, a gente vai ouvir esse convite, o Lindomar convidando o pessoal aí para participar da festa julina neste domingo.
13: Olá pessoal, está chegando o nosso grande arraiá julino da comunidade Santa Marta e você é o nosso convidado especial. A festa começa a partir das 15 horas com muita alegria, música e comidas típicas e deliciosas. 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E atenção, a partir das 18 horas acontecerá a tradicional queima da fogueira, um dos momentos esperados da nossa festa. Capriche também no traje caipira. A pessoa que estiver mais bem caracterizada com o traje julino receberá um prêmio especial. Então capricha aí no seu traje. Não fique de fora dessa, reúna a família e seus amigos e venha viver essa linda tarde de confraternização conosco. 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
11: Tá aí dado o recado, né? Do Lindomar Bueno, que é o coordenador da comunidade Santa Marta, domingo, festa julina, acontecendo aí a partir das 15h, tá todo mundo convidado. Também quero mandar um abraço pro Buchecha, tá aí na comunidade do Charqueado, em Rio Bonito do Iguaçu, curtindo a gente, ele quer ouvir o Nando Moreno, né? Daqui a pouquinho, Nando Moreno aí pro Buchecha, o Alves, né? O Alves do Uber aí de Saudade do Iguaçu, o Alves tá sempre levando a gente de carona, né? Pra toda a região, tá? Fazendo aí o seu trabalho na região, transportando seus passageiros e dando aquela carona para nossa FM aí todos os dias, em todos os horários, né? Aquele abraço, Alves, obrigado aí pela sua audiência também, pela sua companhia com a programação da nossa FM, principalmente aqui no nosso Companhia de Amigos. 8h05 agora, bora de música? Vamos atender os nossos ouvintes, tem Rainha Musical lá para Viviane Cardoso e tem também Corpo e Alma, aquela dos Olhos Negros, pro pessoal que tá na Fazenda do Cabeça em Mangueirinha. 8h05 agora, boa noite.

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0: Agora 8:19, 8:19, boa noite. Estamos de volta com companhia de amigos ao vivo aqui direto da comunidade do Bugre Alto, em Chopinzinho, onde acontece amanhã a festa do colono e do motorista, 70ª festa em homenagem a colonos e motoristas, né? E a gente vai estar por aqui amanhã, cedinho, já a partir aí das 6 horas da manhã também, acompanhando toda a movimentação, trazendo informações aqui da festa, mostrando para você, através das redes sociais da nossa FM, também toda essa movimentação, todos os bastidores da festa. Né? Um abraço pro Márcio, aí do setor pós-vendas da Coaçu, tá acompanhando a gente em São João. Um abraço, Márcio. A Eliane Bezerra tá em Foz do Jordão. Luciano Schmitz tá ouvindo a gente, tá dizendo que ele vai estar também na festa amanhã. O Emílio está em Coronel Vivida acompanhando a gente, diz que vai estar aqui para tomar um chope, e ele quer ouvir o Bar da Esquina. Abraço também, boa noite para quem tá acompanhando a gente, o Vando, né? O Vando que tá aí no interior de Pinhão, na comunidade do Silvério, interior de Pinhão, acompanhando a gente, tá pedindo música do Trio Parada Dura. Aquele abraço aí pro pessoal da região toda que está nos acompanhando nesta noite. 8:20 agora, e a gente já falou com o Beto sobre churrasco, sobre estrutura. Agora vamos saber os detalhes da cozinha, né? Eu tô aqui com a Bruna é a esposa do Beto, né? A Bruna que tá juntamente com todas as mulheres aqui trabalhando já há vários dias. Não é hoje só que elas estão trabalhando, né? Há vários dias já preparando cucas, preparando tudo que vai ter amanhã na cozinha para atender a necessidade dessa festa. É muito trabalho e não para por aí não, né, Bruna? Boa noite.
1: Boa noite, Evandro. Boa noite a todos. Olha, os trabalhos estão fluindo bem e a gente tá na expectativa, né, de muitas pessoas para a festa. E muito trabalho ainda para amanhã, né? E a gente espera aí o pessoal. Muita produção hoje, desde quarta-feira, a gente já está aqui na comunidade e já produzimos cucas, bolos, tortas, sobremesas, então tem muita coisa boa esperando pelo pessoal.
0: Quantas cucas ao todo foram preparadas?
1: Foram 1.137 cucas, mais de 1.000 batidas, né, que são as tradicionais da nossa cultura, e em torno de 111 sovadas.
0: Só procura mais essa batida, né? Já é a tradição aqui, né?
1: Sim, é bem tradicional, e então o pessoal já vem na procura dessas.
0: Você falou em sobremesa, o que vai ter amanhã de sobremesa para quem vir para a festa? Eu sei que não vai ter mais o buffet, aquele buffet tradicional, mas vai ter a sobremesa à disposição. O que vocês prepararam?
1: Sim, Evandro, esse ano a gente tentou mudar um pouco a dinâmica. Como vai ser uma festa maior, a gente pensou em atender dessa forma. Então a gente vai ter os potes individuais das sobremesas, teremos torta de uva, torta de limão, salada de frutas, sagu, torta de bolacha, mousse de limão, mousse de maracujá e mais outras sobremesas que eu não estou lembrada agora, mas tem várias sobremesas. Ao total, acho que são 10 variedades.
0: E aí, para quem vier, para acompanhar na hora do almoço, saladas, a maionese, tudo isso?
1: Sim, isso já está sendo preparado. Amanhã cedo a gente finaliza. E tudo esperando o pessoal aí. A gente está com uma expectativa bem boa, né? Teve uma chuva hoje, mas agora a gente espera que amanhã o tempo limpe, né? E seja um dia bem bom, assim, para o pessoal vir participar. E com certeza vai ser um dia muito especial.
0: Vocês estão aqui trabalhando, vão até tarde agora e voltam de madrugada.
1: Sim, às 5 da manhã a gente já retorna para iniciar os trabalhos das saladas, né? Também tem o pessoal do Gaitaço. Então a gente já vai estar atendendo eles também, né? Com venda de café para o pessoal do Gaitaço. Então tem bastante trabalho para ser feito amanhã ainda.
0: Quantas mulheres envolvidas aqui, Bruna, nesse trabalho todo aí, nessa organização da cozinha?
1: Olha, Evandro, tem muitas mulheres envolvidas, tipo assim, no dia a gente passa mais de 80 mulheres por aí, né? Então a gente está desde quarta-feira, muitas mulheres passaram, tem mulheres que estão vindo todos os dias, né? Então a gente só tem a agradecer, né, a todas que vêm, participam e colaboram com a comunidade, porque a nossa comunidade só tem essa força por conta da união, né, das pessoas. E a gente vê que é bonito, né? O amor que as pessoas têm pela comunidade, né? Vêm e trabalham por amor à comunidade mesmo. Então é muito bonito.
0: E que significa para você? Você já é de uma geração mais nova aqui da comunidade, mas o que, que significa para você estar tendo essa oportunidade de participar, de trabalhar nessa festa dos 70 anos?
1: Evandro, eu digo assim, eu cresci aqui, né? A gente via nossos pais trabalhando, a gente participava dos desfiles, das festas, e a gente viu, né, nossos pais nesse envolvimento, todo o pessoal da comunidade, e hoje ver como tá grande, né, as festas e tudo, e participar da organização é muito gratificante. E a gente só espera, né, que o futuro, as crianças continuem, né, para que cada vez mais a nossa comunidade fique mais forte.
0: Tá tendo esse incentivo a eles?
1: Com certeza, eles já estão com ajudando, né, no que eles conseguem e vendo, né, a gente trabalhando, e com certeza eles já estão motivados para isso.
0: Você, quando você estava na sua idade, na idade das crianças, do seu filho hoje, né, você imaginava chegar, estar aí à frente da comemoração de 70 anos aqui da comunidade?
1: Não imaginava, Evandro. E é muito bom, sabe? A gente se envolve, a gente vê muitos elogios também que vem, né, do pessoal que vem, compra, gosta de tudo que a gente faz aqui. Então é muito bom fazer parte disso. E com certeza a gente sempre vai ajudar da melhor forma que a gente puder.
0: Muitas vezes quem está de fora, quem vem só para a festa, não imagina o quanto o trabalho dá e como que é o bastidor de tudo isso, né?
1: Sim, com certeza. É muito trabalho, né? Muitos dias. A gente já está praticamente aí 15 dias trabalhando na comunidade, organizando, né? Então é muita coisa para ser organizada. Então, envolve muito tempo da gente também, mas a gente faz isso com muito amor, né, pela comunidade, pela cultura, né, para valorizar a nossa cultura alemã e a nossa comunidade que a gente ama tanto.
0: Muito bem, a Bruna, vamos ver se está afiada mesmo, Bruna. Quero que você faça o convite para o pessoal vir aqui amanhã para prestigiar a comunidade em alemão.
1: Ai, meu Deus, agora você me pegou. Eu sou alemã, mas não falo alemão, só entendo. Mas eu convido a todos, né, que venham, participem. Quem já veio, já conhece um pouco da nossa festa. E quem não veio ainda, a gente convida para vir, para participar, que com certeza vai ser um dia muito especial e eles não vão se arrepender.
0: Certo, Bruno, obrigado, parabéns aí a você, parabéns a todas as mulheres aqui da comunidade por essa doação, por esse trabalho bacana e principalmente, eu acho que eu falo em nome de todos que vêm aqui. Parabéns por essas cucas deliciosas.
1: Obrigada, Evandro, e a gente espera todos então amanhã.
0: Tá aí a Bruna, né, que é a esposa do Beto, né, que está aí junto com todas essas mulheres, o grupo aí de cerca de 80 mulheres trabalhando, né, se doando aqui para a comunidade 25 de julho, para a comunidade Bugre Alto, para que tudo

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2: Muito bem, agora 8 horas 37 minutos, 8h37, noite de sexta-feira, hoje 24 de julho de 2026. A gente está aqui na comunidade do Bugre Alto, onde acontece amanhã a festa do colono e do motorista, né? Antes desse bloco, a gente conversava com a Bruna e no encerramento teve uma queda, né, na nossa internet, na nossa conexão, né? Uma queda, mas já restabelecida, né? O que não foi restabelecido ainda é a energia elétrica para muitas pessoas aí em toda a região. No interior do Verê, tô recebendo uma informação aqui, que no interior do Verê, vários cabos da rede elétrica foram rompidas hoje à tarde, segundo a informação da Copel, né? Segundo a Copel, são 45 unidades consumidores afetadas pelo rompimento de cabos hoje à tarde na área rural de Verê, aqui na região sudoeste do Paraná. Em Candói, devido à chuva, granizo, vento, temos aí várias unidades consumidoras, várias famílias também que estão prejudicadas sem energia elétrica, né? Informação que chega pra gente e ainda uma informação relacionada à região aí Centro-Sul, região de Laranjeiras, teve homicídio registrado no município do Virmonde, né? Um homem foi morto aí próximo do posto de saúde de Virmonde, agora há pouco, né? Foi morto a tiros nas proximidades do posto de saúde. O local está isolado lá pela Polícia Militar para todo o procedimento de identificação e os trâmites necessários, né? Um homem morto a tiros aí no município do Virmonde, segundo as informações, é um homem de aproximadamente 24 anos, que seria de Cantagalo, né? Segundo informações extraoficiais, a vítima seria de Cantagalo e foi morto aí no município do Virmonde. 8h38, seguindo por aqui no Companhia, quero mandar um abraço pro pessoal que tá acompanhando a gente, fazendo aquele churrasco aí nessa noite de sexta-feira, alguns já entrando no ritmo aí da festa do Colônia e do Motorista, vão vir para cá amanhã e hoje já estão no ritmo da festa também. Quero mandar um abraço aqui pro quem que tá acompanhando a gente, o Jefferson Comiran tá ligado com a gente, o Wagner também tá ligado, tá pedindo música, oferecendo para Cidiane, banda Doce Pecado, Lágrimas Sobre a Mesa, né? Daqui a pouquinho vai rolar por aqui também, daqui a pouquinho tem a música que o Emílio pediu, o Emílio quer ouvir o Bar da Esquina, daqui a pouquinho vai acompanhar também aqui na nossa programação. Agora 8h39, eu quero lembrar que além aqui do Bugre Alto, amanhã tem a festa do Colônia e Motorista também no município de Sulina, a partir das 6 horas da manhã, alvorada festiva, roda de chimarrão, logo após vai ter o desfile das máquinas de veículos com a bênção, ao meio-dia o tradicional almoço aí para toda a comunidade e no período da tarde vai ter a apresentação de várias bandas, isso tudo acontecendo no Centro de Eventos José Nivaldo Stoffels. E nesta noite está acontecendo a Insulina, a Expofeira 2026, a sexta edição da Expofeira. Aqui no Bugre Alto também amanhã, 6 horas da manhã, tem roda de chimarrão, tem roda com gaiteiros, alvorada festiva, logo na sequência vai ter aí o desfile, vai ter o culto aqui da comunidade e ao meio-dia vai ser servido o almoço, né? Cerca aí de 3 mil quilos de churrasco de carne foram comercializados, né? Muita carne, é muita gente que vai vir para cá amanhã. Mas o espaço está pronto, tem espaço aí para acomodar todo esse povo que vai vir, vai prestigiar a comunidade do Bugre Alto amanhã, né? Então pode vir tranquilo que o espaço está garantido aqui, só que quem chegar mais cedo vai ter facilidade também na questão do estacionamento, né? Quem deixar para vir um pouquinho mais tarde vai sofrer aí para estacionar o carro, vai ter que deixar o carro mais longe, vai ter que caminhar um pouquinho para acessar aqui na comunidade, acessar o local da festa. 8h41 agora, 8h41, vamos de música? Bora lá, bora de música para atender os nossos ouvintes.
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Muito bem, estamos de volta aqui com revista, com o Companhia de Amigos, né? O Revista 102 é pela manhã, à noite o Companhia de Amigos, ao vivaço hoje aqui, direto da comunidade do Bugre Alto, que amanhã estará em festa, festa do colono motorista e do imigrante alemão, 70 anos dessa festividade. A gente vai estar por aqui amanhã, logo cedinho já, trazendo informações, fazendo aí companhia para você, repassando informações através da nossa FM e também pelas redes sociais. Eu quero aqui agradecer a todos pela audiência, pela companhia. Só antes, repassar aqui uma informação de um celular que foi clonado, né? O celular aí do Vilmo, da escavadeira, né? O Vilmo teve seu celular clonado, o pessoal tá enviando aí, o golpista, né? Tá enviando aí, pedindo Pix, aquela história toda, né? Que precisa fazer o pagamento de um boleto, que precisa fazer um pagamento via Pix, não está conseguindo, e aí manda pedindo para que as pessoas aí, os contatos do Vilmo, façam isso, né? Então, queremos alertar aí, se você conhece o Vilmo da escavadeira, ele teve o celular clonado. Então, se alguém mandar para você, se identificando como ele, pedindo Pix, não cai nessa, não entra nessa, porque é golpe, né? Inclusive, o pessoal aqui na comunidade, o Marcos, seu Mauro Wesheimer, também já recebeu esse recado aí, né? Por favor, não faça o Pix, porque é picaretagem, né? Golpista que está agindo. O celular aí, infelizmente, do Vilmo foi clonado, e o pessoal se aproveitando aí desta situação. Um abraço, gente. Tô ficando por aqui, 8h54, finalizando o nosso programa nesta sexta-feira, nesta semana, agradecendo a todos pela audiência, convidando mais uma vez para que você venha amanhã prestigiar a comunidade do Bugre Alto, prestigiar o município de Sulina. Quero agradecer aqui em especial o Beto, da Beto Fenos e Pressecados, o Beto, que é o presidente aqui da comunidade, pela parceria aí para que a gente pudesse estar aqui no Companhia de Amigos. Também agradecer o Pilger, né? 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Pela parceria aí para que pudéssemos estar aqui com o nosso Companhia de Amigos nesta noite de sexta-feira, neste 24 de julho, né? Tempo instável, mas amanhã a previsão é de tempo bom, a previsão é de sol amanhã e temperaturas entre 12 e 23 graus. Então vai dar para todo mundo vir para cá e se divertir. Um grande abraço. Bom final de semana, boa festa do Colono Motorista para você que vai vir para cá amanhã. Deixamos aí as duas últimas em homenagem a colonos e motoristas, escolhidas aí pelo Marcos Vinícius, Valdomiro Melo, o colono, e depois tem os Filhos do Rio Grande, Xote do Caminhoneiro. Tchau, tchau, gente. Até segunda no Companhia.

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